três pistões de ouro, batistaca, caprichado, deslizando, diplomata, envenenado, mordido, parada dura, sobrado e casarões e tiririca. Sucessos de vários anos, 1964, 81, 83. Vamos mostrar na sequência, nós temos 18 faixas. Creio que a gente não terá condição de mostrar tudo. Mas Três Pistões é de 73. 40 Graus de Frevo de 72. E Batistaca de 74. Capiroto de 71. Alcides Leão, o Leão do Frevo, saudoso compositor do grande ritmo da nossa terra, do grande ritmo pernambucano. Vamos relembrar Alcides Leão, com horário nobre para a música brasileira e espaço para o talento da nossa gente, dentro da série O Espetáculo Continua.

Estamos apresentando pela Universitária Alcides Leão, o Leão do Frevo. Na sequência, Caprichado, de 64, Ciclone, de 80, Cortina, de 1963 e Deslizando, de 1962. Alcides Leão, com horário nobre para a música brasileira e espaço para o talento da nossa gente. O talento do frevo pernambucano. O talento do Leão do Frevo.

0: horário nobre para música brasileira e espaço para o talento da nossa gente. Vamos fazer um pequeno intervalo e voltaremos dentro de instantes com a segunda parte deste programa.
1: 9:23.
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voltamos a apresentar e o espetáculo continua. Horário nobre para música brasileira e espaço para o talento da nossa gente. Estamos de volta com o repertório de frevos pernambucanos de Alcides Leão. Diplomata de 1968, Dose para Leão de 1974, Envenenado de 1962 e Faixa Preta de 1967. Alcides Leão, o Leão do Frevo, com horário nobre para a música brasileira e espaço para o talento da nossa gente.

Segmento final do programa de hoje, mostrando a música de Alcides Leal. Temos muita coisa aqui. Temos Gororoba, de 65, Mordido, de 1975, O Contador de História, de 1983, Parada Dura, de 1959, Sobrado e Casarões, de 81, e Tiririca, de 1964. Vamos ver o que podemos fazer na edição para mostrar o máximo de músicas do CD Leão do Frevo, com Alcides Leão, horário nobre para a música brasileira, espaço para o talento da nossa gente.

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Lá minhas imagens se levantam, um pouco tarde, um pouco tontas. 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É a cumplicidade de todos os instintos que arrebentam as grades de todas as enxovias. Estamos entrando no carnaval. À tarde é a celebração do corso. Minhas imagens pulam do sonho, caem na gandaia em total alvoroço. Capotas arriadas, pó, pitombas, chiliques, piques, namoros em sombras, caras pintadas, meladas, molhadas. Disparadas as tensões, comemora-se a alforria. Rua Nova, Imperatriz e Concórdia. As luzes se acendem, a noite se anuncia. Estamos em pleno carnaval. Nada que se compare ao baile tradicional. Tambor, bateria e tamborim cadenciam a batida. E no fim, sente-se o estrondo dos metais. 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

0: o espetáculo continua. Produção e apresentação, José Mário Ostregésio. Horário nobre para música brasileira e espaço para o talento da nossa gente. Até a próxima audição, um grande abraço a todos e, assim como a vida, o espetáculo continua.
1: 9:56.
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1: Olá, ouvintes da Rádio Universitária FM. Aqui quem fala é a Cintia Abreu. Eu sou presidente da Companhia Barraca, que é uma companhia de teatro sediada no Tocantins há quase 25 anos de trajetória. E a gente tem a honra de apresentar o nosso espetáculo na cidade de Recife. A gente está super empolgado para essa apresentação, que é uma comédia que fala sobre a vida da mulher contemporânea. Então, são 35 atrizes.

0: em cena que mostram personalidades diferentes dessa diversidade que é o universo feminino, né? Então a nossa apresentação vai acontecer nessa sexta-feira, dia 3, às 19h30, no Teatro Apollo, ingressos no Simpla, a preços populares. A gente espera todo mundo, vai ser muito divertido.
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8: Boa noite, caros ouvintes do Escuta Aqui, nosso programa de música de concerto. Eu sou o professor Arthur Ortenblad, do Departamento de Música, e nossa noite de hoje é dedicada ao compositor brasileiro Raquel Tavares. Ele nasceu em Rio Largo, mais especificamente no distrito de Satuba, isso é em Alagoas. Aí ele estudou piano com uma tia, né? Aprendeu harmônica, cavaquinho. Ele gostava muito da música popular, dos cantadores, desafios, né? E aí ele, jovem, foi para o Rio de Janeiro, estudou orquestração, participou, assim, da Semana da Arte Moderna, né? Assim, não participou, mas vivenciou. E então criou muita música inspirada no popular, né, na fronteira entre o erudito e popular. Trabalhou em teatro de revista e tudo, peças carnavalescas, fez parcerias com compositores populares. Então vamos ouvir uma obra desse período, né, representativa dessa atuação desse compositor. Uma obra já da década de 30, que ele fez em parceria com Joraci Camargo, Favela. Aqui a gente vai ouvir ela cantada por Raul Roulien, numa execução da época, uma gravação de 1933.

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1: Ouvimos de Raquel Tavares e Juraci Camargo, A Favela. E agora vamos para a faceta erudita, mais, né, da música de concerto. Ele compôs concertos, né, para piano, para violino, sempre usando o material da música tradicional do Brasil. E ele percorreu o Brasil pesquisando, né, esse material, motivos folclóricos. Então, nessa obra que nós vamos ouvir a seguir, o concerto em formas brasileiras para piano e orquestra, ele, por exemplo, usa o coco alagoano. Nessa execução, temos o regente Souza Lima à frente da Orquestra Sinfônica Nacional. Aliás, perdão, o pianista Souza Lima, que ele era regente também, né, o pianista. Mas, no caso, a regência ficou para o próprio Raquel Tavares. É uma gravação já bem antiga.

Acabamos de ouvir o Concerto em Formas Brasileiras para Piano e Orquestra de Heckel Tavares, que é o compositor homenageado da noite. Então vamos seguir agora com uma outra peça, mais de caráter popular, Guacira, que ele também fez com Juraci Camargo, e aqui será tocada ao piano por Marco Bernard.

Acabamos de ouvir Glacida, de Raquel Tavares. E agora seguiremos com o concerto para violino e orquestra em formas brasileiras, Opus 107, número 4, com os movimentos Modinha, Louvação e Ponteio. E aqui temos o solista ao violino, Oscar Borgert, e acompanhado pela Orquestra Sinfônica Nacional, com o próprio Raquel regendo, uma gravação de 1962.

0: Acabamos de ouvir de Hekel Tavares o concerto para violino e orquestra em formas brasileiras, Opus 107. Esse foi nosso programa de hoje, dedicado a este compositor nosso, alagoano, que viveu entre 1896 e 1969. Eu sou Arthur Ortenblade, do Departamento de Música, idealizador e apresentador deste programa, e à frente dos trabalhos técnicos está Alexandre Silva. Boa noite a vocês e até o próximo programa.
1: 10 horas e 57 minutos.
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1: Salve, salve, meu povo, ouvintes da Rádio Universitária. Aqui é Túlio Xambá, passando para convidar todo mundo. Está nesse dia 4 de julho, a partir das 4 da tarde, no Centro Cultural Grupo Bongá de Tinda Xambá, em Olinda. Receber, né, a estreia do Café com Bongarbite, uma sambada digital que une a tradição da cultura popular, a ancestralidade afro-brasileira e as novas.

0: as tecnologias. A entrada é gratuita e a classificação é livre. Então chega todo mundo. Esperamos todos vocês aí. Tamo junto, misturado. Vamos que vamos!
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2: Adrião, arrastando a perna, tinha se recolhido ao quarto, queixando-se de uma forte dor de cabeça. Fui colocar a xícara na bandeja e dispunha-me a sair porque sentia acanhamento e não encontrava assunto para conversar. Luísa quis mostrar-me uma passagem no livro que lia. Curvou-se. Não me contive e dei-lhe dois beijos no cachaço. Assim começa Caetés, o primeiro romance do escritor Graciliano Ramos, publicado em 1933. A história se passa em Palmeira dos Índios, cidade em que o escritor viveu.
3: O início de uma boa viagem começa nos primeiros parágrafos.
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0: A divina, magnífica, mulata maior, enluarada. Esses são alguns dos apelidos recebidos ao longo da vida pela menina que gostava de cantar.
1: Eu sempre gostei de cantar, sabe? Eu desde pequenininha que a minha vida sempre foi dizendo qualquer coisa sobre música.
0: Que cantou por amor ao canto e à música. Que cantou como profissão. Que se tornou referência e escola em sua profissão. Como esse canto se forjou, suas referências, seus caminhos, os gêneros que experimentou, as celebrações que recebeu ao longo de sua carreira, são os assuntos desse programa.

0: mais.
1: Na terra de Jesus.
2: Essa magnífica interpretação de O Canto do Pajé, de Heitor Villa-Lobos, foi gravada por Elisete para o programa Contra a Luz, que Hermínio Belo de Carvalho produzia e apresentava na TV Educativa do Rio de Janeiro. Sobre a voz de Elisete, suas qualidades como intérprete, Hermínio falou à jornalista Vera Barroso.
3: Os lissandos dela, a emissão perfeita, sabe, o timbre especialíssimo, era tudo. Elisete era uma cantora perfeita, de uma afinação impecável.
2: Elisete colocou em prática sua emoção e técnica em interpretações de composições que se tornaram clássicos do cancioneiro do Brasil. E cantou boa parte dos gêneros que fizeram a música brasileira do século XX. Choro, seresta, bossa nova, canção e o samba, principalmente o samba, em todas as suas inflexões. Foi uma das mais representativas vozes do samba-canção e também gravou sambas enredo, sambas de quadra, samba-lanço. Como este, Eu Bebo Sim, a música mais tocada de Elisete em emissoras e eventos, segundo o levantamento feito pelo ECAD em 2020.

0: Eu Bebo Sim. Samba de 1973, de Luiz Antônio e João do Violão, na voz de Elisete Cardoso. Elisete conhecia e amava o cancioneiro brasileiro, para ser esta a canção popular. Mas o samba sempre falou muito alto a seu coração. Sua primeira aparição nos palcos, aos 5 anos, foi para cantar uma música do carnaval de seu tempo.
1: Zizinha, Zizinha, Zizinha.
0: No cirquinho em Jacarepaguá, onde as crianças mostravam seus talentos e recebiam uns trocados para o lanche, Elisete gostava de participar. Principalmente porque...
1: Mas eu era sambista.
0: Na festa de aniversário de 16 anos, em que conheceu Jacó do Bandolim, cantou samba. E na sua primeira audição, na Rádio Guanabara...
1: Eu cantei pela primeira vez, foram 2 sambas. Do Amor ao Ódio, de Luiz Bittencourt, e foi... de Benedito Lacerda, 2 lágrimas.
0: O samba também estava presente no repertório das 3 cantoras referências de Elisete em seu início de carreira.
2: Ela dizia uma coisa muito engraçada. Ah, todo mundo diz que começou imitando uma pessoa. Eu comecei imitando 3 logo de uma vez. Aracide Almeida, Odete Amaral e a Marília Batista.
3: Marília Batista, uma das cantoras que eu imitei muito no princípio da minha carreira.
0: Com Marília Batista, Elisete atuou em programas de rádio. As duas também compartilhavam da admiração de Noel Rosa. Elisete gravou 2 músicas de Marília Batista. Balão Apagado, de Marília e Noel Rosa. E Praça 7, de Marília Batista e Sebastião Fonseca.
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0: lado do samba, o choro foi outro gênero sempre de mãos dadas com Elisete. Encontro que se deu em várias fases de sua carreira. No seu começo, incentivada por Jacó do Bandolim, em seus shows da maturidade com a Camerata Carioca, em sua carreira fonográfica com Pixinguinha.
1: A Pixinguinha fazia aniversário, então ele fechava a rua, né? O chope descia do telhado. Era uma festa na rua, no aniversário dele. E eu, foi nesta época que eu conheci, nesta época que eu conheci Pixinguinha. E a minha amizade sempre foi muito boa. Olha, foi tão boa que o Pixinguinha compôs um choro pra mim. Eu tinha muito carinho por mim, muita preocupação. Nós gravamos juntos no LP, que chama-se A Enluarada. Ele participou me acompanhando, né? Eu gravei músicas dele com parceria de Hermínio Belo Carvalho. Eu gravei o Carinhoso. Quer dizer, é um negócio assim, muito sério entre nós.
0: Nos discos de Elisete, o nome de Pixinguinha aparece 34 vezes em álbuns lançados de 1966 até relançamentos do ano 2000. Entre os choros de Pixinguinha, gravados por Elisete Cardoso, está esse Ingênuo, com participação da Camerata Carioca.

Ingênuo, de Pixinguinha e Paulo César Pinheiro, com Elisete Cardoso e a Camerata Carioca. Gravado no disco Uma Rosa para Pixinguinha, de 1983.

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Entre os parceiros letristas de Pixinguinha, um deles é um dos compositores mais gravados por Elisete Cardoso, Vinícius de Moraes. São 159 citações de Vinícius na discografia de Elisete. Vinícius assina com Pixinguinha clássicos como Esse Lamento.

Quando aos 30 anos Elisete gravou seu primeiro compacto, sua voz pôde ir além das apresentações em dancings e emissoras de rádio. Chegou aos ouvidos do então diplomata Vinícius de Moraes.

para falar de Vinícius Elisetti, uma página da biografia da Divina, escrita por Sérgio Cabral. Vinícius de Moraes, numa crônica de 1953, para o semanário Flã, escreveu que Elisetti o pegou de surpresa. Logo após a sua chegada dos Estados Unidos, onde passara 4 anos trabalhando no consulado brasileiro de Los Angeles, disse Vinícius, com a sua magistral interpretação de Canção de Amor, um samba com uma linda melodia e uma letra fraca, mas que na voz dessa grande dama da música popular carioca, conseguiu me revirar completamente. A verdade é que Elisetti dava aula de canto no disco em questão e eu me pus a ouvi-la furiosamente dezenas de vezes por dia. Em 1963, Elisetti gravou um LP só com músicas de Vinícius, como esta Lembre-se, parceria dele com o maestro e arranjador Moacir Santos.

tanto Elisete Cardoso como Vinícius transitaram por diferentes gêneros musicais brasileiros. Samba, bossa nova e também as canções de câmara, como esta Amor e Lágrimas.

0: No início da década de 1960, Elisete seria chamada a interpretar outra canção de câmara, desta vez em concertos promovidos pelo maestro Diogo Pacheco, no Teatro Municipal de São Paulo e do Rio de Janeiro. Comentado por ela em seu depoimento ao Museu da Imagem e do Som e a jornalista Jalusa Barcelos.
1: Uma das coisas que eu guardo muito bem na minha lembrança, né, foi o espetáculo que foi realizado em São Paulo e no Rio de Janeiro, no Teatro Municipal, quando eu interpretei A Minha Maneira, me desculpem os grandes intérpretes desta obra, mas eu interpretei A Minha Maneira, a Baquiana número 5 de Vila Lobos.
2: Como eu cheguei lá? Convidada pelo maestro Diogo Pacheco, não
3: é? Sim. E como é que veio essa ideia?
2: Ele me convidou e eu, sem saber o que era, me comprometi, não é? E ele disse, eu quero que você cante a Baquiana número 5 de Vila Lobos, porque encanta o chão de estrelas, o canção do amor demais e tal. Eu achei que ótimo. Eu quero, vou mandar o disco pra você, você vai ver o que é. Aí ele foi embora para São Paulo, né? Tempo depois ele me mandou o disco e quando eu descobri, eu levei um susto. Eu não posso cantar isso. Como é que eu posso cantar? Não estou nem entendendo a letra, né? Aí telefonei para ele querendo desfazer a coisa, mas quando eu quis desfazer, São Paulo já estava sabendo
3: inteiro
2: do que eu ia cantar no Teatro Municipal, a Baquiana número 5 de Vila Lobos.
0: Eládio Teles Gonzalez, professor de canto de Elisete, também comentou o episódio.
4: Eu pude ouvir a Elisete Cardoso cantando uma obra de Vila Lobos e a sua execução era belíssima. A voz franca, livre e muito bonita no Teatro Municipal de São Paulo.
0: A soprano Maria Lúcia Godoy estava na plateia no dia.
5: Ela sabia que eu estava na plateia. Isso, então, dá a grandeza dessa mulher. Era no meio do palco, ela disse, eu sei que está aqui presente a cantora Maria Lúcia Godoy, maior intérprete, aquele babador de Vila Lobos. E começou a falar, eu peço, Maria Lúcia Godoy, perdão por cantar as baquianas brasileiras. Eu confesso que eu tive vontade de enfiar debaixo da cadeira. Fiquei encabuladíssima, imagina que a mulher me pediu desculpa. Do quê? Cantou maravilhosamente bem.
0: Entre elogios e críticas, Elisete honrou a encomenda feita por Diogo Pacheco e interpretou a Cantilena das Baquianas número 5 com a dignidade de uma grande diva. Diogo Pacheco exultou. Pela primeira vez, tinha entendido cada palavra da letra de Ruth Valadares Correia. Elisete registraria esta melodia de Vila Lobos, letrada por Davi Nasser, em um disco de 1979.

Em outra LP de 1967, Elisete gravaria a melodia sentimental de Vila Lobos e Dora Vasconcelos.

0: A cantora Elisete Cardoso, seu timbre, presença de palco, profissionalismo, encantaram a muitos. Desde compositores célebres de nossa música, como Noel Rosa e Vinícius de Moraes, até celebridades da música internacional, como Quincy Jones, Edith Piaf, Sarah Vaughan. Também entre os músicos que dividiram palco com ela, Elisete era aclamada, como ressaltou Sérgio Cabral.
1: Os músicos adoram ela. Os músicos trabalhados com ela são Elisete em primeiro lugar.
0: Entre alguns desses instrumentistas estão Rio do Ora.
2: É um prazer para mim muito grande falar sobre Elisete Cardoso. Na década de 60 eu convivi muito com ela. Eu fui cantor na noite e conheci a Elisete também nos programas de rádio, né? E eu passei a ser violonista dela. Ela gostou do meu violão, passei a ser violonista dela. Toquei com ela uns 3 ou 4 anos. Inclusive, estivemos no exterior e o Brasil inteiro eu percorri com ela, fazendo show de voz e violão. Minha querida amiga divina, grande cantora Elisete Cardoso.
0: Henrique Cases.
3: Foi uma alegria muito grande quando eu tinha 20 anos de idade, fui tocar, né, com a Elisete, com a Camerata Carioca, participar de um projeto Pixinguinha, em agosto de 1980, e a Elisete, uma pessoa assim, muito alegre, muito tranquila, e ela nunca se estressava com as coisas, estava sempre numa boa. Algum tempo depois, 3 anos, a gente foi fazer espetáculo com a Camerata, em que a minha participação, além de tocar, a gente cantava, brincava com ela no palco, uma Rosa para Pixinguinha, um espetáculo realmente inesquecível, muito alegre, muito ela, à vontade, ela, o palco era realmente o lugar, o habitat natural da Elisete, para onde ela ficava mais à vontade, mais feliz. E é uma satisfação estar dando um depoimento muito pequenininho aqui da experiência maravilhosa que a gente teve do convívio e do trabalho com a Elisete Cardoso.
0: Jacó do Bandolim.
4: Mas eu fiquei doido com o jeitão dela cantar. Poxa, eu não tinha ouvido.
0: Jacó dedicou a Elisete a música Jamais, como conta sua mulher Adília.
5: Eu sei que ele fazia a música, telefonava para ela e disse assim: Elisete, escuta essa. E ela dava opinião. Ele fez uma música para ela cantar, que ela cantou na segunda apresentação dela. Foi Jamais. Essa música é linda, cantada por Elisete.

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1: Aí Barroso também escreveu uma música especialmente dedicada a Elisete. É Luxo Só.

O pianista e arranjador norte-americano Clare Fischer apaixonou-se pela música brasileira, ouvindo um disco gravado por ela. Gostou tanto que batizou uma de suas composições com seu nome, Elisete.

0: Também seu filho, o compositor Paulo Valdez, dedicou à sua mãe uma de suas músicas.
1: Olha, essa mulher, dentre muitos adjetivos, né? Magnífica, divina, enluarada, né? Olha, eu tenho o meu. Maravilhosa mãe, maravilhosa artista. Ela é realmente maravilhosa.
2: Ô Paulo, quantas músicas ele, suas ele já te gravou?
1: Olha, uma média de umas 26, 28 músicas.
2: Entre elas tem alguma que você tenha feito especificamente para ela, em homenagem a ela?
1: Olha, tem sim, tem o Nega Presença. O Nega Presença foi feito com o nosso grande amigo, Otávio Moraes.

Em 1974, ela virou tema de samba enredo. E em 1979, inspiração para Mulata Faceira. Música de João Nogueira e Paulo César Pinheiro.

A cantora e compositora Joyce também fez sua homenagem. Gravou junto com Elisete em LP de 1986, Faxineira das Canções.

0: E são tantos, tantos os profissionais de excelência de hoje e de sempre que a reverenciam. Zuza Homem de Melo.
1: E Elisete era cantora, mulher linda, de um porte elegantíssimo e era adorável, adorável. E nada de frescura, zero. Essa era a Elisete Cardoso.
0: Haroldo Costa.
2: Divina, que foi um apodo, foi uma homenagem que eu fiz a ela a pretexto de comentar um show que ela estreou em São Paulo. E eu fazia a coluna como interino do Sérgio Poço, que assinava-se Stanislau Ponte Preta, era do jornal Última Hora. Então eu escrevendo a crônica para fechar, eu disse que ela tinha se portado na noite da estreia, ela foi realmente divina. Então foi Elisete Cardoso a divina. E colou e ficou.
0: Paulinho da Viola.
3: Vocês imaginem o que foi para mim ter meu samba gravado pela Elisete Cardoso. E eu me lembro bem da Elisete desse momento e depois. As vezes em que nos encontramos, quando fizemos uma viagem para o primeiro Festival de Arte Negra, e eu me lembro da generosidade, do carinho que ela tinha com a gente, que estava praticamente começando, não é? Aquilo era visível, era claro como ela tentava, de alguma forma, deixar a gente à vontade, não é? E foi uma enorme alegria para mim, uma coisa que eu não esqueço, ter tido essa oportunidade. Eu acho que essa gravação que a Elisete fez, ela abriu muitas portas, né? E eu tenho, assim, um carinho muito especial pela memória, pelo que significou a Elisete Cardoso para a nossa música, para a música brasileira. E fico com essa lembrança, assim, esse carinho que algumas vezes que eu tive com ela, ela sempre passava pra gente.
0: César Camargo Mariano.
4: Elisete era um doce de pessoa, era uma cantora fantástica, eu adorava acompanhá-la. Ela tinha uma musicalidade incrível, de um outro lado uma generosidade pessoal, uma generosidade musical, um respeito muito grande com os músicos. Ela gostava de ser, a gente sentia que ela gostava de cantar, ela tinha muito bom gosto para escolher repertório. Enfim, eu gostava muito da Elisete, tinha um carinho muito grande por ela. E tenho certeza que ela tinha por mim, como ela tinha por muitos músicos. Foi uma das maiores intérpretes, sem dúvida nenhuma, desse Brasil.
0: Além de inúmeras cantoras, Tereza Cristina,
5: Elisete, a Divina, Enluarada.

0: as proteções que Elisete levava para o camarim.
1: Elisete deixou duas imagens de santos para mim. O meu querido Hermínio Belo de Carvalho fez chegar às minhas mãos. Imagens que ela levava para estarem sempre em seus camarins. São Brás e São Judas Tadeu. Gratidão e amor eternos por você, minha querida, madrinha e divina Elisete Cardoso.

0: Sérgio Cabral, biógrafo de Elisete, conta que Hervínio Belo de Carvalho, parceiro de Cartola nessa camarim, inspirou-se nos bilhetes que Lourdes, irmã de consideração de Elisete, deixava colados no espelho de seu camarim. Bilhetes no espelho que pediam que ela nunca deixasse de cantar.
1: Quando é que pode deixar de cantar?
2: Sim, quando Deus quiser. Eu deixo cantar, que aí não faz mais nada, não é? Mas não vou dar adeusinho pro lencinho, não, que eu não sou louca. Eu vou continuar cantando. Aí, enquanto me quiserem, enquanto me requisitarem.
0: Ela nunca deixará. Estará para sempre na história da música brasileira e em muitos registros em áudio e vídeo que sua brilhante carreira deixou de legado.
2: Eu aproveitei, hein? Olha que eu aproveitei.
0: No dia 7 de maio de 1990, Elisete virou história. Em sua despedida, as bandeiras que queria.
2: Naquela... De já dar adeusinho, mas dar adeusinho para outro, pro outro lado. Três coisas eu quero que aconteçam, e isso vai ficar nesse depoimento agora. É a bandeira do cordão da Bala Preta, é a bandeira do Flamengo e a bandeira da Portela. Quem não

0: Até breve, Lisete. Te encontraremos sempre no tempo da delicadeza.
1: Elisete Cardoso, todo sentimento. Produção Josi Freitas. 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

Agradecemos a todos que colaboraram com depoimentos e material de acervo para a realização desta série, em especial a Paulo César Valdez Júnior e também ao Museu da Imagem e do Som.

0: Meia-noite e 6 minutos.
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0: Meia-noite e 18 minutos.
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0: Meia-noite e 52 minutos.
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Uma hora e três minutos. 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
1: 1 hora e 8 minutos.
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0: 1:39.
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0: 1:52.
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0: Duas horas e 24 minutos. 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

0: 2:31.
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0: 3:30.
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0: 3:39.
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0: 4:46.
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0: 5:08.
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0: 5:31.
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0: 5:44.
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0: 5:56. 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

0: 6 horas. 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Sexta-feira, 3 de julho de 2026. Bom dia. Começa agora mais uma edição do Redator Comunitário. 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Brasília. Brasil e Estados Unidos têm nova rodada de negociação sobre tarifaço.
1: O ministro do Desenvolvimento, Indústria, Comércio e Serviços, Márcio Elias Rosa, realizou nesta quinta-feira uma nova reunião de alto nível com o representante do comércio dos Estados Unidos, Jamison Greer. Na pauta, as negociações sobre a investigação que acusa o Brasil de práticas comerciais desleais e a proposta de um novo tarifaço de 25% sobre os produtos brasileiros. Também participaram do encontro representantes do Itamaraty e da Assessoria Especial da Presidência da República. As reuniões anteriores aconteceram nos dias 19 e 28 de maio e 13 de junho, intercaladas com outros encontros de nível técnico. Na agenda desta quinta, segundo o governo brasileiro, foram feitas análises concretas para os 6 temas suscitados no contexto da investigação: comércio digital, tarifas preferenciais, combate à corrupção, proteção à propriedade intelectual, etanol e desmatamento ilegal. De acordo com o comunicado, ambos os países reconheceram que o diálogo tem sido construtivo e que mais tempo será preciso para detalhar propostas e aproximar posições. As equipes técnicas do Brasil e dos Estados Unidos terão um novo encontro de negociação na próxima semana, antes do dia 15 de julho, data proposta para a entrada em vigor do novo tarifaço. O MDIC reforça que

0: suspeitas agendas atendem à determinação dos presidentes Lula e Donald Trump após encontro realizado em 7 de maio na Casa Branca para encontrar uma solução negociada para o comércio bilateral. Da Rádio Nacional em Brasília, Daniela Longuinho.
1: E sobre o tema tarifaço e relações com os Estados Unidos, o correspondente internacional da revista Fórum, Henrique Rodrigues, entende que já extrapolou o tempo de o país tomar providências contra o entreguismo proposto de forma escancarada pela oposição.
2: A partir de hoje, toda vez que você ouvir palavras como traidor, traíra, vendido, entreguista ou sem vergonha, vai se lembrar desta notícia confirmada há pouco e que ganhou as manchetes de todos os veículos do país. Flávio Bolsonaro encaminhou uma carta formal ao governo dos Estados Unidos e nela pediu para que o novo tarifaço de 25% aplicado contra o Brasil só entre em vigor daqui a 6 meses para não prejudicá-lo na eleição. Eu vou repetir porque às vezes alguém pode não ter prestado atenção direito ou se confundido com o que escutou. Flávio Bolsonaro, em carta dirigida aos Estados Unidos, pediu que o tarifaço devastador de 25% contra o país dele, do qual ele quer ser presidente, só seja efetivado daqui a 6 meses, porque se entrar agora em vigor vai trazer prejuízos à sua campanha. Esse abutre, junto com o seu pai, irmãos e a caterva que os bajula, nunca, jamais esteve preocupado com o Brasil. Foram eles que pediram as tarifas e taxas contra a sua própria pátria. Mas como as pesquisas mostraram que ele derreteu por conta disso, já que a população, em grande maioria, percebeu que a família Bolsonaro foi a responsável por essa ação antinacional, ele agora quer que o seu plano seja segurado, só que para daqui a 180 dias. E no texto ele diz expressamente que essas pesquisas mostram que ele perde espaço na disputa à presidência e que Lula sai fortalecido nesse embate. Na prática e oficialmente é o seguinte: se eu for eleito, as tarifas vêm e tudo bem, o país afunda, mas eu estou eleito e do lado dos Estados Unidos, do lado do inimigo, né? Se eu perder, que se dane, fiquem com o Lula e a crise gerada pelo tarifaço. Que homem honrado é o Flávio Bolsonaro, não é mesmo? Que patriota! Em muitas nações do mundo hoje, nos dias atuais e nas leis atuais, e eu falo de nações ricas e democráticas, como as nações que a família Bolsonaro mais ama, Estados Unidos e Israel, ações dessa natureza, tipificadas no Código Penal como crimes de alta traição, são punidas com a pena de morte. Imagine você ser tão canalha, tão desprezível e tão rastejante ao ponto de pedir tarifas contra a sua própria nação e, ao perceber que sua atitude foi mal vista pelos eleitores, que te fez cair nas pesquisas, você então pede para punir a sua própria pátria, só que só depois da eleição, porque assim você tem chances de ganhar. E aí o seu país pode ser economicamente atacado e devastado por uma nação estrangeira que você idolatra. Olha, esse caso específico da família Bolsonaro em relação aos Estados Unidos, que não encontra paralelo no mundo, já passou da hora de se tornar o principal assunto da sociedade brasileira. Ou nós cobramos que esses Judas imundos sejam presos e condenados por essa traição horrenda, ou sabe-se lá o que restará do Brasil como nação soberana e independente.
1: Ouvimos Henrique Rodrigues, comentarista internacional da revista Fórum.
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1: E-mail redator comunitário @gmail.com. Brasil e Noruega entram em campo com holofotes voltados para Gabriel Magalhães e Haaland. Zagueiro brasileiro e atacante norueguês vivem as turras em ligas europeias. 16ª rodada da Série B foi aberta ontem à noite. Cuiabá vence e Náutico cai para a 13ª colocação. Fortaleza bate a Ponte Preta e entra no G6 com a mesma pontuação do líder. Dalpozo estreia em seu estado de origem. Náutico recebe o Juventude no domingo. Série C. Santa tenta fugir das atuações ruins em casa diante do Ituano. O único pernambucano sobrevivente na quarta divisão, Maguari inicia mata-mata com o Iguatu amanhã à tarde na Ilha do Retiro. Debate aponta necessidade de proteção de apostador de bets. Estado se desculpa por desaparecimento de ex-aluno da UNB na ditadura. E a gente fecha com Erasmo Carlos. É preciso dar um jeito, meu amigo. Um trechinho antes da próxima reportagem.
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1: Primeira livraria 100% brasileira de Paris reúne livros, discos e atividades sobre a cultura do país.
2: Reportagem Luísa Ramos.
3: A Sabiá Arte e Cultura abriu as portas recentemente em Paris como a primeira livraria e espaço cultural 100% dedicado às artes brasileiras na capital francesa. Embora exista uma livraria de língua portuguesa por aqui, este novo espaço é inteiramente voltado às obras do Brasil, reunindo literatura, música, arte e identidade cultural. Por trás dessa iniciativa está o empreendedor Anderson Vital, curador, iluminador de espetáculos de teatro e DJ. Original de São Paulo, Anderson contou à RFI que o espaço Sabiá Arte e Cultura nasceu a partir de sua paixão por livros desde a adolescência e também da saudade da cultura brasileira após 6 anos vivendo na França.
4: Eu comecei já a sentir falta, né, da minha cultura brasileira, porque eu fiquei trabalhando muito tempo com os franceses. Também de base, na minha adolescência, eu trabalhei num sebo, numa livraria sebo. Sou apaixonado por livro, literatura. E aí apareceu a oportunidade de fazer esse projeto aqui em Paris. Eu descobri uma coisa que se chama Paris Comércio, que são lojas da Mairie de Paris, que preparei um dossiê, enviei. Passei por entrevista com eles e eles gostaram do projeto e validaram a loja. Me entregaram uma loja, ela tem 14 metros quadrados, mas eu tenho um terraço bem legal na frente. E eu estou no Village Saint-Paul, no Marais. Eu fiz o projeto, eles validaram, eu fui pro Brasil comprar os livros, buscar, né, a mercadoria, né, buscar.
3: Não só livros, tem discos também. O que mais que tem aqui que as pessoas podem encontrar no seu espaço Sabiá?
4: Olha, é verdade, bem lembrado. Eu sou apaixonado por música, por arte, tenho algumas formações relacionadas a isso também. Eu gosto de falar que a loja, a Sabiá Arte e Cultura, é um pouco a minha sala de casa. Porque está cheio de livros, está cheio de discos, obras de artes. Eu trouxe, fiz uma, tenho uma colaboração com 6 artistas brasileiros. 2 do Rio de Janeiro e 4 de São Paulo. Também uma fotógrafa também incrível também, que está dentro do projeto.
3: Você próprio que faz a seleção, a curadoria de tudo que tem aqui na Sabiá?
4: Exatamente, sou eu mesmo. Eu quero trazer mais a nossa cultura afro-brasileira, a nossa cultura indígena, a nossa floresta, a nossa cultura popular, que é muito rica. Eu quero mais profundidade, eu quero mostrar para os franceses e para o público internacional a nossa cultura social, a nossa antropologia brasileira, o trabalho de pessoas importantes.
3: Deve haver o perdão. Sua curadoria traz obras de grandes nomes brasileiros da arte e literatura, como Sebastião Salgado, Hélio Oiticica, Augusto de Campos, entre outros. Além de ser uma livraria, Sabiá Arte e Cultura também é um espaço de eventos, né, Anderson? O que você tem proposto desde que abriu e quais são os próximos eventos, programação aí da Sabiá?
4: Eu abri a Sabiá já tem 4 semanas, eu tô indo pro meu fazer quase um mês. Nesse período nós já tivemos o lançamento da nossa querida Dora Freind, que veio do Brasil e estava fazendo uma turnê aqui pela Europa. Ela passou aqui na minha livraria. Também tivemos aqui a leitura dos poemas de Walt Whitman com o Hélio Flanders, vocalista do Vanguard. Para a festa da música, a gente também trabalhou com um coletivo aqui do bairro também. A gente fez uma espécie de pop-up e eu discotequei também. E a gente fez uma animação bem legal. E os próximos projetos agora, a gente tem lançamento de disco em setembro, de um brasileiro. A gente vai estar divulgando no nosso Instagram. Estamos em contato também para fazer um festival de cinema brasileiro. A nossa curadoria vai nesse caminho. Teatro, cinema, música, literatura brasileira.
3: Anderson conta que, além de seu novo empreendimento cultural já ter sido aprovado pelos franceses moradores do bairro, os turistas também se encantam com a Sabiá Arte e Cultura.
4: A minha localização, eu sou bem privilegiado, por assim dizer. Eu estou aqui no Village São Paulo, que é um village da Idade Média, que atrai muito turista. Tem muitos guias aqui de Paris que vêm e trazem esse pessoal, trazem os turistas, tudo. E bastante americano, tem tudo, dia tem de tudo. Tem russo, tem americano, tem canadense, tem chineses.
3: Como Nauel, turista canadense que encontrou a Sabiá por acaso e se interessou ainda mais pela cultura brasileira.
5: Ça c'est cool.
4: Não, é legal, bem legal. Eu conheço muito pouco da cultura e da música brasileira, mas eu acho muito bacana esse espaço, além de ser bem bonito e bastante tranquilo. Eu tenho um amigo que foi ao Brasil e ele disse que foi fantástico para as férias. Eu nunca fui ao Brasil, mas está na minha lista. Esse espaço aqui é genial.
5: É um espaço muito genial.
3: Anderson Vital partilha sua paixão especial pela coleção de discos da loja e revela os interesses principais de quem já visitou a Sabiá Arte e Cultura até agora.
4: E essa coisa de fazer o pessoal descobrir também, né? Eu ofereço essa oportunidade de descobrir, mostro os livros, falo os discos, faço escutar também, falo dos artistas que estão aqui na loja. Que é uma forma de compartilhar, né? Eu acho que a minha missão também é isso, também compartilhar com o meu público a minha paixão, o nosso Brasil. Eu fui em São Paulo, eu acordava 4 horas da manhã, ia em feira de disco, chegava, era o primeiro da fila para tentar comprar os discos, porque hoje em dia está cada vez mais difícil. Então eu tenho uma excelente coleção de discos de vinis, originais de época, e também tem alguns novos, também reedição. Mas também encontrei algumas pepitas, trouxe o livro Poemóbilis, que é um clássico também nosso brasileiro. Trouxe o livro sobre pássaros, árvores brasileiras, Miguel Rio Branco, que eu adoro. E os discos eu trouxe o Tom Zé, trouxe Jardim Macalé, trouxe Caetano, trouxe o nosso querido Antônio Carlos Jobim, Heitor Villa-Lobos. Cartola é nosso campeão de vendas aqui. Todo mundo adora o Cartola.
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3: De Paris, Luísa Ramos, RFI.
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1: Representantes da cadeia do tabaco defendem proteção ao setor.
2: Representantes da cadeia produtiva do tabaco reclamaram em audiência pública na Câmara dos Deputados que o sistema integrado de produção do setor está ameaçado no Brasil. De acordo com o deputado Heitor Schur, do PSD Gaúcho, que pediu a realização do debate, o aumento do número de produtores independentes e a carga tributária representam as principais ameaças à produção integrada de fumo no Brasil. Heitor Schur afirma que o sistema integrado foi construído há mais de 100 anos e engloba desde os produtores de fumo até a fabricação dos produtos derivados, como cigarro. O deputado argumenta que essa organização é importante para garantir aspectos como equilíbrio entre produção e demanda, assistência técnica e controle da qualidade dos insumos. Com o crescimento dos produtores independentes, ele acredita que essa estrutura esteja ameaçada.
3: Nós temos diversas safras dentro de um ano. Uma vez era a safra do fumo, agora é a safra de verão, a safra de inverno, a safra de primavera. Está plantando e colhendo o ano inteiro. Talvez isso para a indústria seja muito bom, mas para o segmento que está lá no campo eu não vejo ganhar com isso. E, ao mesmo tempo, a gente percebe que cada vez tem mais produtores independentes plantando por conta, não sei se os insumos que eles usam são os corretos, e essas coisas acabam influenciando também o nosso setor.
2: Segundo o vice-presidente da Associação dos Fumicultores do Brasil, Romeu Schneider, na última safra houve um crescimento exagerado de produtores fora do sistema integrado, que já passam de 20% do total. Com o aumento da produção, Heitor Schur afirma que houve queda no preço do tabaco. O deputado sustentou que enquanto em janeiro a arroba do produto custava R$ 340, hoje está sendo vendida por R$ 260. O presidente da Associação dos Municípios Produtores de Tabaco, Gilson Becker, reclamou do aumento da tributação para compensar a redução do preço do combustível de aviação. Ele afirma que com essa mudança, o preço da carteira de cigarro mais barata vai passar de R$ 6,50 para R$ 11,00. Com isso, ele sustenta que principalmente os consumidores de baixa renda vão comprar produtos contrabandeados, que são mais baratos. Para o presidente da Federação Nacional dos Trabalhadores nas Indústrias do Tabaco e Afins, Rangel Marcon, antes de tomar decisões relativas ao tabaco, o governo precisa dialogar com o setor. Ele também acredita que o aumento de tributação vai resultar em crescimento do mercado ilegal de cigarros.
4: O que, que mais preocupa os trabalhadores? Foi a questão das mudanças regulatórias. Do dia para a noite, sai um decreto dizendo que vai aumentar o imposto do cigarro. Aumentando o imposto do cigarro, aumenta a questão que do mercado ilegal, que não emprega trabalhadores da indústria, que não gera riquezas para o país. Então a gente está pedindo que aqui, diálogo, vez e voz.
2: Segundo o vice-presidente do Sindicato Interestadual da Indústria do Tabaco, Valmor Tesin, no ano passado o governo federal arrecadou 24 bilhões de reais com impostos do tabaco. A renda dos produtores do setor, de acordo com ele, foi de 14 bilhões de reais no ano. Da Rádio Câmara de Brasília, Maria Neves.
1: Esse é o momento mais adequado para lançarmos aqui novos spots produzidos pelas rádios Câmara e Senado.
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0: 2026, Suíça 2, Argélia 0, Portugal 2, Croácia 1, Espanha 3, Áustria 0. Teremos hoje, em horário brasileiro, Austrália e Egito, às 3 horas. Às 7 da noite, Argentina e Cabo Verde. 10:30 da noite, Colômbia e Gana. Vamos ao noticiário das séries B, C e D, que não pararam durante a Copa do Mundo. O único sobrevivente pernambucano na quarta divisão, o Maguari inicia a terceira fase amanhã, 4 da tarde, jogando contra o Iguatu na Ilha do Retiro. No dia 12, um domingo, vai até o Morenão, no Ceará, definir sua sorte. Série C, o Santa tenta mudar o roteiro dos jogos ruins em casa, amanhã, 7:30 da noite, na Arena de Pernambuco, contra o Ituano. O clube paulista é o quarto com 19 pontos, venceu 5, empatou 4, perdeu 3, marcou 15, tomou 12, saldo positivo de 3. O Santa tem um ponto a menos e é o sétimo, 18 pontos. Venceu 5, empatou 3, perdeu 4, marcou 12, tomou 9, saldo de 3. Segue com uma defesa menos vazada, 9 gols. A Ferroviária, em quinto lugar, tomou 10. Caxias, na 11ª colocação, também tomou 10 gols. Melhor ataque da Série C é do líder Guarani, 22 pontos, 23 gols. A 16ª rodada da Série B foi aberta ontem à noite e os dois jogos não trouxeram boas notícias para os pernambucanos. Cuiabá 1, América Mineiro 0. O Cuiabá passa para a 9ª posição com 23 pontos e o Náutico desce uma colocação com um jogo a menos. 13ª, o Timbu recebe o Juventude domingo, 8:30 da noite nos Aflitos. Já o outro resultado mexe com as pretensões do Sport. Fortaleza 2, Ponte Preta 0. O Fortaleza entra no G6 como segundo colocado e mesma pontuação do líder Vila Nova, 28 pontos. Quem deixa o G6 com um jogo a menos é o Operário do Paraná, que visita o Atlético no fechamento da rodada, terça-feira. O Operário tem 25 pontos, mesma pontuação do Sport, que é o oitavo, e estreia Gilmar Dalpozo amanhã em seu estado de origem. O novo treinador inicia novo ciclo em Criciúma. E para o desafio contra o time de Eduardo Batista, dá sinais que vai alterar a equipe que ia a campo comandada por Márcio Goiano, demitido para a chegada do novo treinador. Confirmando Criciúma e Sport amanhã, 4 da tarde, no Heriberto Rilse. Debate aponta necessidade de proteção ao apostador de bets.
1: Os efeitos das apostas esportivas online sobre o endividamento das famílias e a saúde mental dos brasileiros foram debatidos nas comissões de direitos humanos e de assuntos sociais. A audiência apontou a importância de medidas de proteção ao apostador, além do cadastramento do CPF nos sites de aposta, como a declaração de renda para o controle do valor apostado e a redução da propaganda das bets. O psiquiatra Hermano Tavares destacou o aumento de casos de jogo compulsivo, principalmente entre jovens, pessoas de baixa renda e pouca escolaridade, influenciadas pela publicidade e facilidade de jogar online.
2: É como se fosse uma droga, gente. A potência da aposta para viciar é 1 em cada 5 apostadores. Isso teve mais de 100% de aumento de demanda de tratamento para jogo nesse período.
1: Depois de perder o irmão, a advogada Juliana Prats lidera uma campanha de conscientização sobre o vício em bets e cobra das autoridades mais fiscalização e melhor regulamentação do setor.
3: Meu irmão tirou sua própria vida. Auditor de controle externo do estado da Bahia, um homem de 46 anos, inteligente, e que a gente só descobriu que ele jogava nessas plataformas quando eu tenho acesso ao celular dele.
1: O senador Eduardo Girão, do Novo do Ceará, mencionou crimes envolvendo cobranças de agiotas e o uso das betes para lavagem de dinheiro. Ele defende o fim dessa modalidade de aposta.
4: Copa do Mundo acontecendo durante esse mês, explodiu a propaganda. Na minha opinião, deveria acabar, proibir. Seja o governo enviando um projeto ou o próprio parlamento deliberar pelo fim.
1: Além de outras propostas em tramitação, um pacote de projetos reunidos pela senadora Damares Alves do Republicanos do Distrito Federal restringe a publicidade das betes e proíbe a ação de influenciadores digitais. Da Rádio Senado, Patrício Oliveira.
0: 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Folha de São Paulo. É 100% certo que não sou um gênio, mas é 100% certo que não sou tonto, afirma Ancelotti em entrevista à Folha de São Paulo. Em conversa com Mônica Bergamo, técnico elogia bom comportamento de Neymar e diz que o time está mais confiante. Hendrick se nega a pedir vaga na seleção e promete dormir como bebê antes das oitavas. Após folga, a equipe brasileira volta a treinar sem Rayan e à espera de Rafinha. Guerra comercial. Flávio diz aos Estados Unidos querer se libertar do Mercosul e alívio a firmas de cartão. Pré-candidato afirma a Trump que tarifaço daria vitória política a Lula. Senador cita maior fraude bancária da história, mas omite elo com Vorcaro. Garotinho nega que senador esteja em vídeo de festa organizada por Vorcaro. Lula acena mulheres e fala em endurecer pena para feminicídio em meio a desgastes de Flávio. Petista chama rival de traidor do país. Suprema Corte dos Estados Unidos dá sinais trocados em imigração. Rui Castro. Brasil ignora a obrigatoriedade e empurra idosos para o digital. PCC. Lavagem de dinheiro nos Estados Unidos envolvia depósitos em contas em 12 cidades, diz promotoria. Defesa nega qualquer acusação de envolvimento de Chimada com o tráfico. Defesa de Bolsonaro diz ao STF que ele abre mão de arma em casa para seguir em domiciliar. Pistola Glock foi apreendida com segurança. Maldição dos 86 minutos. Costa do Marfim, RD do Congo e Senegal foram eliminadas da Copa nesta semana com viradas ou reações dos adversários aos 41 minutos do segundo tempo. Transparência pública. Romário na Copa e o mandato de senador de só meio período. A jornada é dupla entre Congresso e Cazé TV. Estatais federais lucram valor agregado de 169,4 bilhões de reais em 2025, alta de 38% no ano. Petrobras, BNDES e Banco do Brasil somam 90,9% do lucro líquido total das 44 empresas. E ainda na Folha de São Paulo, Eurorradar. Recuo dos Estados Unidos na OTAN faz com que a Europa pense em investir em defesa própria. Jornal O Estado de São Paulo. O jornal aborda a polêmica e por que gol da Croácia contra Portugal no último minuto foi anulado. Suíça despacha a Argélia e pega Colômbia ou Gana nas oitavas. Relação com Trump. Eliane Cantanhede, o novo grito de guerra em Brasília é: que tal deixar para depois das eleições? Carta com pedido de Flávio Bolsonaro sobre adiamento de tarifaço dos Estados Unidos é um desastre, diz a colunista. Elos de Vorcaro, caso Master. Derrite pede para censurar Estadão por Vorcarosfera. E Justiça nega. Embate. Factópolis. Itaú cria site para exercer direito de resposta a reportagens do Metrópolis. Banco alega informações deturpadas e site cita investigações jornalísticas. Lecar do Musk brasileiro devolve dinheiro de clientes e fracassa com gigante chinesa. Medidas do ICE. Prisões de imigrantes nos Estados Unidos chegam a 10 mil em 5 dias. Religião. Quem é o grupo católico que desafia o Papa Leão XIV e deve ser excomungado? Jornal O Globo, Rio de Janeiro. Portugal elimina a Croácia em jogo com acréscimos emocionantes e vai às oitavas da Copa. Portugueses viram após 45 minutos. Croácia empata, mas gol é anulado por impedimento. Operação Unha e Carne. PF prende pastor Márcio Pôncio. Marco Antônio Cabral, filho de ex-governador, é alvo de busca. Bacelar, ex-presidente da Alerj, e Adilcinho, apontado como bicheiro, já estão detidos. Ainda sobre Unha e Carne, lista de políticos encontrada na cabeceira da cama do bicheiro Adilcinho vira peça-chave da operação. Miriam Leitão, operação da PF mostra o puro suco do Rio de Janeiro. Bela Megali, Bolsonaro deu ou não aval ao vídeo de Michele contra Flávio? Opinião de O Globo, sanção contra brasileiros desperta preocupação. Fatos novos, juíza declara suspeição e nomeia dois novos interventores na SAF do Vasco. Após vídeo de Michele, grupo de mulheres de direita quer acionar Justiça dos Estados Unidos contra ataques de bolsonaristas. Copa do Mundo. Com medo de espionagem, a Inglaterra adia chegada ao México, palco das oitavas de final contra time da casa. No JC, Ministério Público de Pernambuco pede que policiais paguem R$1 milhão por chacina em Camaragibe. Defesa rebate acusações. Justiça vai decidir se aceita denúncia e prende 8 PMs acusados de matar a mãe e a esposa do vigilante que assassinou 2 militares em 2023. Operação Cerco Estratégico prende 3 em nova fase contra grupo criminoso na comunidade do Detran. Moda. FENEARTE 2026 terá desfiles de moda dedicados à cultura do couro. Água. Barragem do Prata volta a sangrar e supera a capacidade máxima no Agreste. Reservatório atingiu 101,43% da capacidade. Compesa afirma que liberação da água é controlada e não oferece riscos. Diário de Pernambuco. Relatório. Presídios do Estado têm superlotação de até 425% e racionamento de água, diz CNJ. Primeiro mutirão de habitabilidade prisional inspecionou 8 unidades em Pernambuco. Polícia desarticula grupo que aplicava golpe do amor direto do presídio de Igaraçu. Folha de Pernambuco. Mobilidade. Linha Sul do metrô do Recife volta a apresentar falhas e é paralisada pela segunda vez na semana. Concursos e empregos. UFPE anuncia concurso público com 41 vagas para professor. Agora blogs e sites independentes começando pelo DCM, Diário do Centro do Mundo. Flávio Bolsonaro pede aos Estados Unidos que esperem a eleição para aplicar tarifaço ao Brasil. Bolsonaro mandou Michele abandonar disputa pelo Senado no DF, diz jornalista. Após ataques a Michele, mulheres de direita cogitam ir à justiça dos Estados Unidos contra bolsonaristas. E no Brasil 247... Lula explica de forma didática por que Flávio Bolsonaro é um traidor da pátria. Lula entrega novo trecho da Transnordestina e diz que desenvolvimento do Nordeste é obrigação do governo. Ciro Gomes despediu-se de vez da fantasia progressista, diz Breno Altman. E ainda, Reinaldo José Aragão Gonçalves comenta... Quando vocês perceberem, será tarde demais. Ele diz que enquanto todos olham para os nomes, uma articulação discreta pode erguer uma candidatura difícil de sofrer ataques da esquerda. 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Falta de CPF no PIX impede restituição a 500 mil.
5: A falta de CPF cadastrado como chave PIX pode levar cerca de 500 mil contribuintes a não receber a chamada restituição cashback do imposto de renda. Essas pessoas correspondem a 13% de 4 milhões que têm direito ao pagamento, informou nesta quinta-feira a Receita Federal. O cashback beneficia contribuintes que não estavam obrigados a fazer a declaração no ano passado, mas que tiveram algum recolhimento na fonte em 2024. Essas pessoas vão receber até R$1.000 no dia 15 de julho. A consulta será aberta no dia 8, próxima quarta-feira. De acordo com o auditor fiscal José Carlos da Fonseca, responsável pelo programa do Imposto de Renda, a obrigatoriedade do PIX CPF serve para dar segurança neste que é um projeto piloto.
6: Porque, por exemplo, se eu não tenho as informações, se ele nunca declarou, como é que eu vou descobrir em que conta a gente vai pagar ele? Então, o que a gente fez foi, desses aqui, que é o nosso universo de pessoas, quantos desses aqui têm chave PIX? Não, para esses eu vou pagar. Para os outros eu não tenho. É um risco muito grande eu fazer um crédito em uma conta que não é dele. O da chave PIX eu sei que é dele, CPF dele, chave PIX, CPF, já vai para conta.
5: Segundo o auditor fiscal, a continuidade da restituição do cashback para os próximos anos ainda não está confirmada.
6: Nós estamos fazendo um piloto que seria tudo certo, é capaz de ter continuidade. Então, a gente está verificando, fazendo as análises para ver se esse programa continua ou não.
5: Ainda nesta quinta, a Receita Federal lançou um painel online e público com dados sobre contribuintes que entregaram a declaração do imposto de renda. A ferramenta reúne dados de idade, média de rendimento, dependentes, profissão, estados e municípios. O objetivo é dar mais transparência e ampliar o acesso a pesquisadores, imprensa, gestores públicos e cidadãos, o que pode ajudar em pesquisas e na formulação de políticas públicas. Como existe uma preocupação com o sigilo, não há informações individualizadas nem nomes no painel. Da Rádio Nacional em Brasília, Gabriel Brum.
0: 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Pesquisa. Como o contexto atual afeta o trabalho de professores da educação pública? Professor, professora, colabore com esta pesquisa em parceria com a CNTE e Fundação Getúlio Vargas com seu relato e denuncie casos de assédio e conflitos em sala por conta de conteúdo de aulas. Você já teve que mudar um conteúdo para não gerar conflitos em sala de aula? Foi pressionado ou pressionada pela escola para não falar em determinados temas? O assédio, o controle excessivo e os ataques à nossa liberdade de docência viraram uma realidade pesada na sala de aula. Para combater isso de frente, a CNTE fechou uma parceria com a Fundação Getúlio Vargas e quer ouvir você. Participe respondendo o questionário. Acesse cnte.org.br ou sintep.org.br. A Confederação esclarece que as respostas são 100% anônimas. O estudo é voltado para professores e professoras dos anos finais do ensino fundamental e do ensino médio na rede pública.
7: Paulo Freire, nascimento 19 de setembro de 1921 no Recife, falecimento 2 de maio de 1997 em São Paulo, patrono da educação brasileira.
8: Nenhuma realidade é assim mesmo. 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
0: 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Está no site da CONSEF e FENANSEF, Confederação dos Trabalhadores do Serviço Público Federal. Relator do PL da negociação coletiva no setor público apresenta parecer. Com o parecer do deputado André Figueiredo, PDT Ceará, apresentado, o PL 1893/26, que tramita em regime de urgência, pode ser pautado para votação no plenário da Câmara na terça-feira, 7 de julho. A mobilização e o trabalho de força-tarefa das entidades representativas dos servidores públicos federais, estaduais e municipais vão prosseguir até que esse direito histórico para a classe trabalhadora do setor público seja, enfim, garantido. A regulamentação da negociação coletiva é uma reivindicação histórica dos servidores públicos. Acesse condicef.org.br e visite também sindicep-pe.com.br.
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0: IBGE e Saúde vão começar a nova edição da Pesquisa Nacional de Saúde.
10: Para olhar de perto quais as condições de saúde da população brasileira, para elaborar políticas públicas, mais de 140 mil casas do país vão receber equipes da PNS, Pesquisa Nacional de Saúde. No levantamento serão avaliados aspectos como estado de saúde, hábitos de vida, acesso e utilização dos serviços de saúde, além da ocorrência de doenças crônicas e questões relacionadas à saúde do idoso. Esta vai ser a terceira edição, mas com algumas mudanças. Desta vez, os agentes vão realizar coleta de sinais vitais e checar peso e altura. É o que conta a diretora do Departamento de Análise Epidemiológica e Vigilância de Doenças Não Transmissíveis do Ministério da Saúde, Letícia Cardoso.
11: Do nosso compromisso como área técnica do Ministério da Saúde em tentar fazer com que tudo que estivesse no questionário, nas medidas bioquímicas, antropometria, pressão arterial, tudo que vai ser aferido, que refletisse as necessidades das políticas públicas de saúde do Brasil. A gente também tem que respeitar o cidadão que está respondendo no domicílio, cedendo o tempo dele, né, com muita confiança no nosso trabalho.
10: Para que o levantamento seja bem feito e adequado, o diretor adjunto de pesquisas do IBGE, Vladimir Miranda, faz um apelo à população participar da pesquisa e confiar na seriedade do trabalho dos cerca de 1.800 entrevistadores.
12: Para que isso dê certo, é essencial que a população se engaje no processo. Então, peço para todos que compartilhem, que disseminem com seus amigos, com seus familiares, nas suas redes, a importância da pesquisa, a seriedade desse trabalho, para que as pessoas respondam, atendam os entrevistadores do IBGE da melhor forma possível, as equipes também que vão fazer a coleta de biomarcadores. Então é um trabalho muito sensível, muito delicado, e só vai dar certo, claro, com o engajamento das equipes, mas também da nossa população.
10: A secretária de Vigilância em Saúde do Ministério da Saúde, Mariângela Simão, disse que o levantamento é uma forma de buscar evidências sobre a saúde da população, sem deixar espaço para a desinformação.
13: Nós precisamos trabalhar para que as políticas públicas, elas sejam baseadas na melhor evidência possível. No melhor dado, a melhor informação que você puder ter. Naquele momento é o que deve, não é o que eu acho, né? A minha opinião sobre tal coisa. É hora de seguir o que a evidência, a melhor evidência científica está promovendo, né? Então esse compromisso que as políticas públicas são melhores se elas forem baseadas em informação e evidência científica é o compromisso comum nosso, né?
10: As equipes também vão coletar amostras de sangue e urina para exames laboratoriais que podem identificar doenças ou predisposição a elas. A prioridade vai ser a população com mais de 35 anos. O IBGE calcula que mais de 46 mil entrevistados se enquadrem. Como a pesquisa não é obrigatória, principalmente esta etapa da coleta de materiais, a expectativa é que somente 20 mil aceitem fazer as coletas. Com as informações em mãos, o Ministério da Saúde desenvolve políticas públicas, fornece o suporte adequado ao SUS e monitora as metas do país. Da Rádio Nacional em Brasília, Sayonara Moreno.
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0: O projeto inclui tecnologias digitais entre ferramentas de saúde da pessoa idosa.
15: O Estatuto da Pessoa Idosa prevê para a preservação da saúde física e mental dessa parcela da população o uso de todos os meios possíveis. E o projeto aprovado na Comissão de Assuntos Sociais inclui, entre esses meios, as tecnologias de informação e comunicação. O argumento é o de que a ampliação do acesso e a capacitação para o uso de computadores, celulares, aplicativos e outras ferramentas digitais podem contribuir para a preservação da cognição e da autonomia dos idosos. O relatório da senadora doutora Eudócia, do PSDB de Alagoas, localiza a relevância da iniciativa no acelerado envelhecimento da população brasileira e no aumento da prevalência de doenças como o Alzheimer e outras demências. Saber lidar com a tecnologia, ela lembra, também pode ampliar o acesso da pessoa idosa aos serviços de saúde, como o teleatendimento e o monitoramento remoto.
16: A inclusão digital nesse contexto configura importante fator de proteção ao estimular a autonomia, participação social e aprendizado contínuo, elementos essenciais para o envelhecimento ativo e saudável.
15: Pesquisa do IBGE mostra que 80,3% dos brasileiros com 60 anos ou mais utilizavam celulares em 2025. E o uso de internet por essa faixa da população aumentou quase 30% em relação a 2019, chegando a 74,5% dos idosos. O projeto, que inclui as tecnologias de informação e comunicação entre as ferramentas de preservação da saúde mental e cognitiva da pessoa idosa, foi apresentado em 2021 pela então deputada federal Paula Belmonte, do Distrito Federal. A proposta segue para a Comissão de Direitos Humanos. Da Rádio Senado, Marcela Diniz.
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0: Estado se desculpa por desaparecimento de ex-aluno da UNB na ditadura.
17: O Ministério dos Direitos Humanos e da Cidadania realizou nesta quinta-feira em Brasília um ato público de pedido de desculpas em nome do Estado brasileiro à família de Paulo de Tarso Celestino da Silva, ex-aluno da Universidade de Brasília, desaparecido durante a ditadura militar. Preso em julho de 1971 no Rio de Janeiro, o estudante de direito foi levado à Casa da Morte de Petrópolis, centro clandestino de tortura, onde ficou por 48 horas sob interrogatório antes de desaparecer. O corpo de Paulo nunca foi encontrado. A cerimônia na UNB reuniu a ministra dos Direitos Humanos e da Cidadania, Janine Mello, autoridades acadêmicas, familiares e ex-colegas da vítima. Em seu discurso, a ministra destacou que o desaparecimento representa uma das faces mais cruéis da violência estatal durante o regime.
18: O seu desaparecimento representa uma das faces mais cruéis da violência praticada pelo Estado durante a ditadura militar. A ausência de resposta sobre o seu destino ainda impede sua família de exercer plenamente o direito ao luto e desafia toda a sociedade brasileira na busca pela verdade e pela memória. Mas nenhuma tentativa de apagar a sua história será capaz de silenciar o seu legado.
17: Paulo de Tarso presidiu a Federação dos Estudantes Universitários de Brasília antes de ingressar na luta contra a ditadura. A escolha da UNB para o ato valoriza a sua trajetória acadêmica e política, segundo a instituição. A ministra também formalizou o pedido de desculpas do Estado pelas marcas deixadas por uma atuação incompatível com a dignidade humana.
18: O Estado brasileiro pede desculpas pela violência que lhe foi imposta, pelo sofrimento causado por seu desaparecimento, pela longa espera por verdade e justiça e pelas profundas marcas deixadas por uma atuação estatal incompatível com a dignidade humana e com os princípios do Estado democrático de direito.
17: O evento integra as ações do Ministério dos Direitos Humanos voltadas à reparação simbólica das vítimas da ditadura e ao fortalecimento das políticas de memória e verdade no país. Da Rádio Nacional em Brasília, Pedro Lacerda.
0: Erasmo Carlos, é preciso dar um grito, meu amigo. O solo de guitarra é de Billy Brandão.

anos 70, Roberto e Erasmo fizeram essa canção. Na época, no mundo inteiro, existia um desejo, uma necessidade, é melhor dizer, muito grande de uma amizade, de um ombro amigo, para a pessoa poder desabafar, um ombro ouvinte, entendedor das nossas reivindicações, das nossas mágoas. E tantos anos depois, 2019, é com tristeza que eu vejo essa necessidade aumentada milhões de vezes. O mundo inteiro continua sentindo essa necessidade, essa ânsia, esse desejo, essa vontade, com um agravante muito grande, principalmente aqui no Brasil, que além da gente desejar e querer um ombro amigo, tem que ser um ombro amigo honesto.

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0: Jornalista responsável, Roberto Souza. 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
2: 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Mas você sabe o que ela realmente significa? 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Mas não é bem assim. 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Por exemplo, qualquer pessoa pode estudar e falar sobre o racismo, mas as pessoas que o enfrentam no dia a dia podem trazer experiências e perspectivas únicas sobre o assunto. Entender esse conceito faz com que os debates tenham visões diversas e sejam muito mais completos e justos. Então, agora que você já sabe o que é lugar de fala, vamos ouvir mais o que as pessoas racializadas têm a dizer sobre o racismo? 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
4: 6:59.
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Bom dia mesmo. 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Bom dia mesmo.

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0: Bom dia. 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Vamos fazer um pequeno intervalo e voltaremos dentro de instantes com a segunda parte deste programa. Bom dia. Bom dia mesmo.
1: Sete horas e 28 minutos.
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0: Voltamos a apresentar. Bom dia. Bom dia mesmo.

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0: 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Bom dia mesmo.
1: Sete horas e 54 minutos.
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0: Bom dia, máxima de 28 graus em Paris nesta sexta-feira, dia 3 de julho de 2026. Kiev contabiliza danos e mortos após um dos piores ataques russos à capital ucraniana desde o início do conflito. Missão brasileira na Venezuela mantém buscas por sobreviventes dos terremotos em La Guaira, 9 dias após tragédia. Irã recebe corpo de Ayatollah Khamenei para funeral nacional com expectativa de multidão histórica. Essas e mais notícias agora no Jornal da RFI. A capital ucraniana está em luto oficial nesta sexta-feira após o maior ataque russo contra Kiev desde o início da guerra. Segundo as equipes de resgate, pelo menos 30 pessoas morreram na ofensiva com drones e mísseis lançada na véspera. Lúcia Nisa.
2: O presidente ucraniano visitou os locais atingidos e prometeu responder aos ataques. Volodymyr Zelensky espera obter novas defesas antiaéreas dos aliados durante a próxima cúpula da OTAN em Ankara, na Turquia, nos dias 7 e 8 de julho. Segundo ele, a Rússia ataca alvos civis para forçar a Ucrânia a abrir mão da sua soberania. Na quinta-feira, Zelensky chegou a solicitar aos Estados Unidos uma autorização para fabricar mísseis Patriot em solo ucraniano. Já Moscou informou que 2 civis morreram nesta sexta em ataques ucranianos nas regiões fronteiriças de Belgorod e Bryansk. Com a escalada dos dois lados, Donald Trump voltou a defender um acordo de paz para por fim ao que chamou de massacre sem sentido.
0: O corpo de Ali Khamenei foi transportado hoje para um complexo religioso em Teerã, onde começará amanhã o seu funeral nacional. As celebrações ocorrem mais de 4 meses após sua morte. Os primeiros ataques de Israel e Estados Unidos contra Teerã em 28 de fevereiro. São esperadas até 20 milhões de pessoas para as cerimônias que terminam com o sepultamento do Ayatollah em 9 de julho. Além do aspecto religioso, os festejos representam uma demonstração de força política do regime após meses de guerra e de bombardeios israelenses e americanos contra o país. A aparição pública de Mojtaba Khamenei, filho e sucessor do líder supremo, ainda é dúvida, já que ele permanece ausente da cena pública. Sensores já não detectam mais sinais de vida sobre os escombros e as equipes de resgate no litoral norte da Venezuela reduziram as buscas por sobreviventes após os terremotos de grande magnitude que devastaram a região de La Guaira em 24 de junho. Até agora, são 2.600 mortos, mais de 12 mil feridos e milhares de pessoas seguem desaparecidas e outras desabrigadas. Na Venezuela, há uma semana, a equipe brasileira de socorristas segue as buscas, apesar das chances reduzidas. O destaque é do correspondente da RFI, Pedro Panuzio, em Caracas.
3: Nesta semana, parte da equipe brasileira, formada por agentes dos corpos de bombeiros de São Paulo, Minas Gerais e Paraná, além da Defesa Civil Nacional, trabalhou em conjunto com equipes de outros países na tentativa de resgatar um sobrevivente sobre os escombros de um prédio de 12 andares que desabou após os terremotos. Cães farejadores e equipamentos de detecção de sinais vitais haviam indicado a possível presença de uma pessoa com vida que estaria dentro de um veículo quando o edifício desabou. Depois de mais de 35 horas de trabalho, porém, os sinais vitais desapareceram. Além das operações de resgate, o Brasil montou um hospital de campanha para atender moradores de La Guaira. Nesta quinta-feira, uma longa fila de venezuelanos aguardava atendimento. O hospital também recebe pacientes que não foram feridos pelos terremotos.
0: Pedro Panuzio é correspondente da RFI em Caracas. No sul da França, milhares de bombeiros combatem incêndios florestais considerados excepcionais para esta época do ano. O ministro do interior, Laurent Nunes, deve se deslocar nesta sexta-feira para a região da Occitânia, onde um grande incêndio segue fora de controle há 2 dias. O Ministério da Saúde

0: Saúde registrou 2.025 mortes entre os dias 22 e 28 de junho, período que corresponde ao pico da onda de calor na França. Os Estados Unidos também sofrem com uma onda de calor histórica, às vésperas das comemorações dos 250 anos da independência do país. Em algumas regiões, a sensação térmica pode chegar a 46 graus durante o feriado de 4 de julho, justamente o dia das duas celebrações oficiais organizadas para marcar a data, uma em Washington e outra em Los Angeles. Os festejos refletem uma polarização política reforçada pelo presidente Trump. Em Nova York, a nossa correspondente Luciana Rosa explica.
1: A existência de duas celebrações nacionais, organizadas por grupos diferentes, acabou chamando a atenção, porque reflete justamente o momento de polarização vivido pelos Estados Unidos. Planos iniciais previam uma programação unificada. Os planos originais da Comissão America 250 para o 4 de julho em Washington davam muito menos protagonismo ao presidente. A programação da Great American State Fair em Washington previa uma série de shows, mas artistas como Martina McBride desistiram de participar após descobrirem a ligação do evento com o Freedom 250, organização criada por Donald Trump para comandar parte das celebrações. Depois das desistências, Trump cancelou os shows e anunciou que faria o que chamou de o maior comício da história.
0: Essa foi a Luciana Rosa, correspondente da RFI em Nova York.
2: Copa do Mundo 2026.
0: Ontem, Espanha, Portugal e Suíça avançaram para as vagas das oitavas de final e hoje Colômbia e Gana disputam uma vaga para enfrentar os suíços. Austrália e Egito, além de Argentina e Cabo Verde, também entram em campo para definir os próximos jogos. 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
0: Agora seguimos com a segunda parte da programação brasileira da Rádio França Internacional deste dia 3 de julho. Na resenha da imprensa, vamos entender por que os franceses se aproximam da corrida presidencial 2027 desmotivados e desconfiados. Em seguida, o correspondente da RFI em Caracas acompanha o trabalho dos socorristas brasileiros nas operações de resgate após o duplo terremoto que atingiu a Venezuela há 9 dias. O podcast Rendezvous Cultural fala da fotografia brasileira, em destaque na 57ª edição dos encontros de Arles no sul da França, que começa na próxima segunda-feira. Antes, temos o nosso Linha Direta com Nova York, pois os americanos comemoram neste sábado os 250 anos da independência dos Estados Unidos, com programação marcada por polêmica envolvendo Donald Trump.
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4: Neste sábado, os Estados Unidos comemoram os 250 anos de sua independência. A data será marcada por uma série de eventos em todo o território americano. Mas o aniversário histórico também acontece em meio a um cenário de forte polarização política, com críticas de opositores ao presidente Donald Trump sobre a forma como as celebrações estão sendo conduzidas. A nossa correspondente em Nova York, Luciana Rosa, vai nos trazer agora informações sobre o que está previsto para este fim de semana e como esse marco histórico também reflete as divisões da América de hoje. Bom dia, Luciana. O que está previsto para o fim de semana?
1: As comemorações oficiais terão dois eventos principais, com perfis bastante diferentes. Em Washington, o presidente Donald Trump participa de uma grande celebração no National Mall. Já em Los Angeles, uma programação organizada por outro comitê reúne artistas como Queen Latifah, Prince Stapleton, Chaka Khan e a banda Smashing Pumpkins, em um evento com foco na diversidade cultural e na música. A existência de duas celebrações nacionais, organizadas por grupos diferentes e com pouca coordenação entre si, acabou chamando a atenção, porque reflete justamente o momento de polarização vivido pelos Estados Unidos. Planos iniciais previam uma programação unificada, com desfiles, festivais culturais e apresentações em várias partes do país. mas o formato acabou sendo alterado ao longo dos últimos meses.
4: A queima de fogos, que já é tradicional nessa data do 4 de julho, este ano vai ter uma duração recorde. Conta pra gente o que vai acontecer, Luciana.
1: O céu dos Estados Unidos será tomado por espetáculos de fogos de artifício no Dia da Independência. Em Washington, o tradicional show realizado pelo Serviço Nacional de Parques terá, neste ano, uma dimensão inédita. O espetáculo deve durar cerca de 40 minutos, mais que o dobro do tempo de uma queima tradicional. Segundo o jornal USA Today, a única orientação dada à empresa pirotécnica responsável pelo espetáculo foi tentar superar o recorde mundial estabelecido nas Filipinas em 2016. Para a maior exibição de fogos de artifício da história.
4: Nova York optou por uma espécie de celebração de Ano Novo fora de época. Conte pra gente o que está previsto aí na cidade de onde você fala.
1: É isso mesmo. Em Nova York, o tradicional espetáculo de fogos da Macy's completa 50 anos. E será realizado com lançamentos a partir da ponte do Brooklyn, do East River e do Rio Hudson. A cidade disponibilizou 100 mil ingressos por meio de uma loteria pública para quem quiser assistir à apresentação em áreas reservadas. Outra novidade será na Times Square. Pela primeira vez, a famosa bola de cristal não será baixada apenas uma vez, como ocorre no Réveillon, mas 8 vezes ao longo de quase 24 horas. Representando cada um dos fusos horários dos Estados Unidos e de seus territórios. Nova York também receberá um desfile de grandes veleiros históricos e embarcações militares que navegarão pelo porto da cidade.
4: O processo de organização acabou ficando marcado por uma série de polêmicas. Você pode detalhar algumas delas?
1: Sim, a principal delas envolve justamente a politização da festa. A programação da Great American State Fair em Washington previa uma série de shows, mas artistas como Martina McBride, The Commodores, Young MC desistiram de participar após descobrirem a ligação do evento com o Freedom 250, organização criada por Donald Trump para comandar parte das celebrações. Depois das desistências, Trump cancelou os shows e anunciou que faria o que chamou de o maior comício da história. Outra iniciativa que gerou repercussão foi a realização de um evento da UFC nos jardins da Casa Branca, como parte das comemorações dos 250 anos e do aniversário do presidente Donald Trump no último dia 14 de junho.
4: Obrigada, Luciana Rosa, falando de Nova York para a Rádio França Internacional.
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5: A menos de um ano da eleição presidencial francesa, a imprensa destaca nesta sexta-feira o clima de desconfiança que toma conta do eleitorado diante da classe política. O Le Figaro publica uma pesquisa da Fundação para Inovação Política, a Fundapol, que aponta um forte sentimento de desalento entre os franceses. Segundo o estudo, a população se mostra preocupada com a perda de poder de compra, a percepção de declínio da França e a incapacidade dos governantes de encontrar soluções para os problemas do país. Esse clima de desconfiança favoreceria partidos considerados antissistema, principalmente o Reunião Nacional, de extrema-direita, e a França Insubmissa, da esquerda radical. Já os partidos moderados continuam perdendo terreno no cenário político, diz o Figaro. O Libération dedica seu editorial ao papel das pesquisas de opinião na corrida presidencial e alerta para a influência cada vez maior dos institutos de sondagem, que acabam servindo como instrumento para definir candidaturas e estratégias eleitorais. Já o Le Parisien traz uma entrevista com o ex-primeiro-ministro Gabriel Attal. Pré-candidato ao Palácio do Eliseu, ele apresenta um plano para zerar o déficit público até 2037, sem aumentar impostos. Entre as propostas estão o congelamento temporário de benefícios sociais, reformas na Previdência e no seguro-desemprego, além de um programa de saída voluntária para 100 mil funcionários públicos. Segundo Attal, a França precisa recuperar o equilíbrio das contas públicas sem recorrer à austeridade. E suas propostas já marcam um dos primeiros grandes debates econômicos da campanha presidencial francesa.
6: Pedro Panunzio.
7: Nesta quinta-feira, um milagre aconteceu na Venezuela. Depois de 8 dias sob os escombros, Hernán Gil, vigilante do estacionamento de um centro comercial em Catialamar, no estado de La Guaira, foi resgatado com vida por equipes de socorro de 7 países. Segundo o governo de Delcio Rodrigues, alvo de críticas pela demora para iniciar as buscas, equipes de 30 países atuam na Venezuela nas operações de resgate. Mas, com o passar dos dias, diminuem as chances de se encontrar sobreviventes sob os escombros dos prédios que desabaram depois de 2 terremotos que atingiram o país. Na Venezuela, desde a sexta-feira da semana passada, a equipe brasileira mantém as buscas por sobreviventes, apesar das chances reduzidas, como explica o chefe da missão brasileira na Venezuela, Armin Brown.
8: A gente ainda tem expectativa de encontrar. Há relatos aqui das equipes de pessoas que foram resgatadas hoje. O Brasil vai continuar esse esforço por mais alguns dias, mas ainda com esperança de encontrar pessoas com vida.
7: Brown reconhece, no entanto, que o tempo para localizar sobreviventes está se esgotando. Por isso, os trabalhos devem começar a ser direcionados também para outras frentes de atuação.
8: Uma vez que muitos dias já se passam e há outras demandas, como de assistência à saúde, assistência humanitária, providenciar acesso à água, a gente já está conversando com a Proteção Civil da Venezuela para que a gente possa, então, também já abrir essas outras frentes. Hoje, por exemplo, a gente fez uma avaliação de hospitais. Então, nossos engenheiros da equipe fizeram uma avaliação de hospitais, porque os hospitais são instrumentos muito essenciais, eles precisam voltar a funcionar muito rapidamente. Ao menos 38 hospitais do país foram afetados pelos 2 terremotos de magnitude 7,2 e 7,5. Nesta semana, parte da equipe brasileira, formada por agentes dos Corpos de Bombeiros de São Paulo, Minas Gerais e Paraná, além da Defesa Civil Nacional, trabalhou em conjunto com equipes de outros países na tentativa de resgatar um sobrevivente sob os escombros de um prédio de 12 andares que desabou após os terremotos. Cães farejadores e equipamentos de detecção de sinais vitais haviam indicado a possível presença de uma pessoa com vida que estaria dentro de um veículo quando o edifício desabou. Depois de mais de 35 horas de trabalho, porém, os sinais vitais desapareceram, como explica o tenente-coronel Rafael Neves Ozendei.
9: A gente estava no caminho certo, mas que infelizmente faltou um pouco mais de tempo para a gente terminar de chegar. A gente conseguiu chegar no carro em 2 pontos diferentes, mas não tinha muito escombro, muito concreto, material bruto, a gente não conseguia chegar a tempo aí, já não tinha mais sinal de vida, então realmente o risco aí pela missão realmente é muito alto, e realmente pode ter uma réplica a qualquer momento e colocar aí tudo perder, né? Então, infelizmente, a gente vai ter que encerrar a operação. Tem outras áreas de interesse, daí será realmente melhor a gente procurar os locais com pessoas em vida.
7: Além das operações de resgate, o Brasil montou um hospital de campanha para atender moradores de La Guaira. Nesta quinta-feira, uma longa fila de venezuelanos aguardava atendimento. O hospital também recebe pacientes que não foram feridos pelos terremotos, como explica a comandante Marisa Baltar, responsável pela unidade médica.
10: A gente trouxe uma estrutura médica com um ortopedista, com um pediatra, com um cirurgião, um anestesista e uma série de profissionais da área de enfermagem para que a gente possa fazer o melhor atendimento possível aqui, não somente na parte de urgência, mas na parte de acolhimento e na parte de distribuição de medicação e de reabastecimento dessa população que não tem de como se resolver. A maioria das pessoas aqui tem problemas crônicos de saúde que já não conseguiam resolver antes e a gente está também ajudando nessa parte.
7: Na terça-feira, o governo brasileiro enviou o 5º voo humanitário à Venezuela com equipamentos para ampliar o hospital de campanha instalado na cidade litorânea. No mesmo dia, o ministro da Defesa, José Múcio, viajou ao país onde se reuniu com a presidente interina, Delcio Rodrigues. Após o encontro, ele afirmou que o Brasil está à disposição para contribuir com a reconstrução das moradias nas áreas atingidas pelos terremotos da semana passada.
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12: Olá, vamos falar hoje dos Encontros de Arles, um dos mais importantes festivais de fotografia do mundo, que acontecem no sul da França. Sob o tema Le Monde à Relire, Mundos para Reler, programação de 2026 foca em narrativas que atravessam o continente africano e o Mediterrâneo. O Brasil tem destaque na programação oficial. O fotógrafo carioca Gui Cristi integra a exposição coletiva Não Estamos Sozinhos, Imagens Extraterrestres. Cristi apresenta o trabalho realizado no Vale do Amanhecer, perto de Brasília.
13: O Vale do Amanhecer é uma religião brasileira, fundada por Tia Neiva, uma médium, na década de 60, em Palautina, Goiás. É uma religião que representa, possui uma característica muito presente na religiosidade brasileira, a capacidade de reunir diferentes tradições espirituais, diferentes formas de compreender o mundo. Dentro dessa religião, convivem referências do cristianismo, do espiritismo, de saberes indígenas, de religiões afro-brasileiras e também a crença em extraterrestres. Mais do que fotografar a religião e as pessoas, o que me interessou foi entender como a fotografia pode tornar visíveis mundos que existem para além do olhar ocidental.
12: Na sessão do Prêmio Descoberta, a curadora carioca Ioana Mello, junto com Olenka Carrasco, através do laboratório La IMA, apresentam um jovem talento, Ioana Mello.
14: Suleiman Bachir Dior é um fotógrafo senegalês, baseado em Paris, e ele entrou em contato com a gente acompanhá-lo no projeto de livro de fotografia com esse trabalho Sutura. E dentro desse processo, a gente percebeu que o trabalho dele correspondia muito com a temática do prêmio Découverte Louis Roderer de 2026, que é sobre verdades, verdades não ditas, verdades não reveladas, verdades, como que a fotografia trabalha com verdade. O trabalho do Suleiman fala justamente sobre a questão da masculinidade no Senegal, que é o país de origem do Suleiman. Então, dentro dessa família tradicional, quais são as verdades que são escondidas, quais são as verdades que são reveladas, como elas são reveladas, como que o homem se revela dentro dessa estrutura patriarcal familiar. E dentro desse deslocamento do artista que hoje mora em Paris, como que ele vê essas verdades dentro desse novo olhar, desse novo contexto, desse deslocamento, né, dessa geográfico, emocional.
12: Na sessão hoje, o destaque vai para Carolina Arantes, com a exposição First Generation.
15: Trabalha sobre uma geração de mulheres francesas de origem africana, nascidas de pais imigrantes na França, e como essa identidade vai sendo construída através da vida privada delas no cotidiano, né? Como é que esse espaço público da história de um país ou de outros, de vários países, né? E a vida pessoal delas se juntam nesse processo de uma França contemporânea. Primeira exposição completa desse trabalho, nós temos muitos arquivos de família, as entrevistas são lindíssimas com mulheres, a voz delas, as experiências, os retratos e o trabalho documental. Faz um conjunto de uma exposição que é a exposição base do Festival Off Arles desse ano, com muita expectativa de poder ver como vai ser a reação dos visitantes. Né?
12: Outra presença brasileira importante em Arles é a Associação Iandê, pilotada por Glaucia Nogueira.
16: Este ano, o coletivo Iandê, que apoia e divulga a fotografia brasileira na França, escolheu olhar para um inverno sensível. Nosso tema vai ser os arquivos no íntimo. Estaremos ocupando o espaço do Ler d'Arles com 4 exposições imersivas. A gente apresenta os trabalhos da Rochelle Fondavalli, Melissa Flores, Luciana Petrelli. A partir de arquivos pessoais, essas fotógrafas costuram narrativas onde a memória vira imagem e o privado conversa um pouco a história coletiva.
12: Os encontros da fotografia em Arles acontecem até 4 de outubro no sul da França.

Este programa tem produção técnica de Clara Malater Cotan, coordenação editorial de Adriana Moisés e eu, Luísa Ramos, na edição e apresentação do Jornal da RFI desta edição de sexta-feira. A seguir, você acompanha o nosso giro de notícias e para mais informações, acesse rfibrasil.com. Até já!

0: de França Internacional. 8 horas e 25 minutos. 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
1: 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Essas ações ajudam a combater o racismo, o capacitismo, o machismo, a LGBTfobia e outras formas de discriminação, além de incentivar campanhas educativas, formações, acessibilidade e representatividade. 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
2: Estávamos na sala de estudo quando o diretor entrou, seguido de um novato vestido à paisana e de um servente carregando uma grande carteira. Os que dormiam acordaram e todos nos levantamos como se tivéssemos sido surpreendidos durante o trabalho. Este é o primeiro parágrafo de Madame Bovary, o polêmico clássico do escritor francês Gustave Flaubert, com a tradução de Fulvio Moreto.
3: O início de uma boa viagem começa nos primeiros parágrafos.
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1: Olá, mês de junho é sinônimo de festa aqui na região nordeste. O Sítio Junino celebra os dias de Santo Antônio, São João e São Pedro. Historiadores dizem que a tradição vem da Europa, mais especificamente de Portugal, desde o século XVI. O Opinião Pernambuco de hoje traz como convidada a Leni Amorim. Leni Amorim, ela é escritora e presidente da Academia Pernambucana de Música. Nós vamos trazer o tema hoje, tradições juninas. Seja bem-vinda, Leni Amorim, para o nosso programa.
2: Muito bem-vinda.
1: E então, Leni, a gente citou esses santos aí, Santo Antônio, São João e São Pedro. Como que essa tradição, ela se instala aqui na região nordeste, vindo exatamente a partir da Europa?
2: Essa geografia, ela se instalou, mas aí essa tradição começou a ganhar a característica nordestina. E a Ordem dos Santos é a ordem exatamente histórica. São João é o precursor de Cristo. Inclusive, o seu pai trabalhava no altar, na igreja, quando um dia teve uma visão de anjo Gabriel, e ele disse que ele teria um filho que a esposa conceberia. E ele, não acreditando muito na história, ficou mudo como castigo, mas o anjo disse, quando ele nascer, o seu nome será João, porque ele é o precursor de Cristo.
1: Ele é mais forte do que os outros nessa tradição?
2: Não, apenas ele tem um papel diferente. Porque depois de Antônio, ele ganha uma tradição mais cultural do que religiosa. E São Pedro é a primeira pessoa que eu vivi sobre a porque ele perguntou aos discípulos, que dizem os homens que eu sou. Aí ele disse, ah, é filho de Elias, é. Aí ele olhou para Pedro e disse, desculpe, o que diz? Aí Pedro, pela primeira vez, confessou a verdade de Cristo. Tu és o Cristo, o Filho de Deus vivo. E São Paulo foi o primeiro missionário após a ressurreição de Cristo.
1: Entendi, você falou que quando as tradições de Minas elas começam a ganhar o Nordeste, tem algumas peculiaridades que são bem diferentes daquilo que se praticava na Europa, né? Sobretudo em Portugal. O que é que muda? Que configuração é essa que vai se dando para as pessoas unidas a partir da nossa região?
2: A nossa região tem uma característica própria, sua própria música. A música de Portugal tem mais leveza e mais tradição, vamos dizer assim, diplomática, de realeza. E as nossas mudanças, elas são mais populares, envolvendo todo o povo em suas características próprias. E vai surgindo a música, que vai dar um tipo de linha, um tacito em um outro momento de comemoração com o Brasil. Tem o choque, tem a polca, tem o baião. Então, as coisas vão dando ao tipo de linha uma característica e um tacito de linha.
1: Então, como você é ligada também à música, você é pianista, você é presidenta da Academia Pernambucana de Música e você fez essa citação em relação aos ritmos, seria interessante a gente falar um pouquinho. O que distingue, por exemplo, o baião do chachado? Chachado do forró.
2: O forró é uma expressão dessas músicas, né? Agora, o baião foi uma música que surgiu depois de 1945. Com o Luiz Gonzaga. Ele foi quem criou o baião para o Brasil. E saiu do Nordeste levando esse baião para as emissoras de rádio, gravando na RCA Rico e sendo realmente o maior defensor. Daí que ele ganhou o título de Rei do Baião.
1: E o chachado, que é uma outra dança também que associa muito a essa posição.
2: Ela tem raízes de Lampião. Inclusive o chachado. E seu início é uma dança só de Cabo Amaro. Aqui a letra diz: é dança de Cabo Amaro, eles estavam de Lampião. E eles dançavam batendo com as tiradas vindo no chão. E faziam o seu compasso. Então, o grande parceiro do passado é o próprio Lampião. Agora depois ela foi se popularizando, então também as meninas hoje participam do passado. Mas todos caracterizados como filhos de anciãos.
1: É, Leni, os bacamarteiros, eles também dançam uma música do regional, acho que é chassado também.
2: É o chassado.
1: Eles dançam chassado
2: também. Eles são da mesma linha. Da mesma linha.
1: Então a gente pode associar os bacamarteiros ao ciclo do mundo?
2: Pode.
1: É uma manifestação.
2: É uma manifestação que é. Idade elevando-se às tradições e às marcas de Lampião, também na cultura do Nordeste. Não a cultura mundial assim, recreativa, mas marcou o Nordeste.
1: Uhum. É, veja bem, tem uma música que diz assim: ai que saudades que eu sinto das noites de São João, das noites tão brasileiras nas fogueiras, sob o luar do sertão. Meninos brincando de roda, velhos soltando balão, já sabe que música é, né? Moços em volta à fogueira, brincando com o coração. É um desenho aqui, é um retrato de uma festa junina. Essa festa junina, ela ainda se mantém com essas características, na sua opinião?
2: Na minha opinião, nós precisamos resgatar essa festa junina. Porque a inquietação de muitas outras pessoas, inclusive, que não tem compromisso com a cultura brasileira, né, nem nordestina, então começam a ameaçar as nossas tradições. Mas a nossa tradição, ela deve ser sempre uma bandeira a ser levantada pelo governo, pelos professores, pelos estudiosos e por aqueles que têm algum compromisso cultural com a nossa.
1: Nós devemos temer a evolução, Leni?
2: Não, porque cada coisa tem seu espaço. Nunca deixaremos de ter sido nenhum. Haja o progresso. E facilita a nos dizer de onde vier. Nós estaremos assistindo com tradição da nossa. Sabemos ter perdido o ardor. E uma das coisas que contribuiu para isso foi a própria condição de moradia. As ruas eram completas de casas, casas recuadas, casas que viviam se juntavam na calçada e faziam fogueira. Hoje são arranha-céus, porque as pessoas não se conhecem. E quem é que vai lembrar de fazer uma fogueira? No pedalinho, você tem que ficar. Mas quem vai para a calçada acender a fogueira? Porque pelo menos nesses arranha-céus se encontra a convite. A família, os mulheres, o cristão, os rios assim do Panicão de Costa, do Pai de Costa do Norte, de Estrelinha, de Viadinho, de Bomba. Isso a gente precisa lutar.
1: Olha, a gente vai continuar. Eu só quero, para não perder o fio da meada, fazer a citação para a autoria da música que a gente citou aqui, né? Que eu declamei aqui esses versos. A música é Noites Brasileiras, é uma composição de Luiz Gonzaga e Zé Dantas, do ano de 1954. Então fica feito o registro, né? Tem outras músicas que a gente vai citar ainda aqui na frente. A gente queria retomar um pouco esse ponto que você levantou, que é muito curioso. Quer dizer, os aglomerados urbanos, eles têm impossibilitado que as festas elas sejam parecidas com o que foram antigamente.
2: Porque antigamente cada um tem sua casa e fazia sua figura. Eu faço figura desde 6 anos de idade, eu faço fazer.
1: Muitas ruas estão com os arraiais.
2: Sim.
1: Ainda hoje, numa cidade, a gente tem que encontrar muitas ruas fazendo seus arraiais.
2: É, aqui no Recife tem uma rua, no caminho para a Santa Grande, chamada Rua 24 de Junho. Essa rua, durante décadas, ela fechava na véspera de São João. Só quadrilha com as pessoas que moravam na rua, todos com fogueira na porta, a rua toda embandeirada. Eu pessoalmente fui com meu irmão e meus pais, mais uma vez, participar de São João na rua, 24 de junho. Hoje você passa pela vida de casa de espinhos, e vai usar uma cena, e quase não tem mais fogueira. Mas era uma rua que as televisões se deslocavam para filmar, fazer entrevista com os animadores. Porque eles queriam manter a tradição numa rua que tinha um nome 24 de junho. Essa rua existe até hoje. É uma transversal da Estrada de Belém.
1: Uma coisa que algumas pessoas ou algumas autoridades recomendam é um cuidado maior com a questão da fogueira. E essa fogueira, ela lá em céu aberto, aí já não era uma rua, já não havia o confinamento dos edifícios, né? A fogueira lá dentro, com o resto de madeira, ela era muito bem-vinda. Mas hoje se questiona muito a fogueira nesses espaços que são mais fechados. Querem fazer uma festa lá embaixo, né? Qual a sua opinião sobre isso? Tem que ter fogueira ou dá para dispensar a fogueira e continuar com
2: a fogueira.
1: A mesma coisa em relação aos fogos de artifício, viu?
2: A fogueira é uma pergunta muito interessante, porque a fogueira conta a nossa história cultural, que ela é o símbolo do anunciamento de Isabel a Maria, que tinha um nascido. Porque Maria já estava grávida, Isabel morava nas montanhas, então combinaram entre elas, na visita que Maria fez a Isabel, e quase João nasceu, que ela desse um sinal. Então o sinal que ficou congestionado entre Isabel e o pai de João Batista, Zacarias, aí nasceu uma fogueirinha. Então é o símbolo da fogueira. Agora, a fogueira confinada ao condomínio não é recomendado. Mas ela podia estar na rua. Que aí não podia ficar em ninguém. Entende? Agora, dentro do prédio, não, porque há um movimento muito grande de mobilidade, de entrar, de sair, de carros, de crianças. Entende? Mas podia ser uma só. Eu tinha uma festa no interior aqui que era no fim de inverno. Aí tivemos o fogueirinho lá de fora do fundo. Todas as convidadas, às 6 horas, foram para acender a fogueira, o seu horário previsto de 18 horas, e depois nós entramos para o salão de festa, para o restante e a comemoração.
1: Já vi que você não dispensa mesmo a fogueira, né? Então vamos fazer um desafio. Vamos pular a fogueira?
2: Bora!
1: Ao pular a fogueira, a gente pode estabelecer aqui alguma admiração, alguma simpatia, né? Você lembra aí, lembra desse momento, alguma ligada à fogueira, poderia falar pra gente?
2: Eu morava numa casa que tinha 45 metros, 580 de altura. E meu pai plantava bananeira de toda a paisagem, bananeira, maçã, bananeira, tudo bananeira, pão. E as vizinhas compravam, foi que ele tinha algumas, foi servindo, né? E a gente acendia a fogueira e depois ganhava o quintal.
1: Eu gosto de virgem, não está ultrapassado, não?
2: Mas a faca de vista, pelo menos a faca a gente pode conservar.
1: Tá,
2: então as vizinhas iam para lá para casa, tomavam o quintal e cada um enfiava a faca na reunião. E por coincidência, eu só talvez para a gente manter a cultura, a minha vizinha chamada Daisy, casou com um português chamado Agostinho, e a faca que ela tirou da bananeira, que não é pra nunca esqueci.
1: Deu certo?
2: Deu certo.
1: Como foi o felizardo?
2: Foi o Agostinho.
1: Olha.
2: Ela conheceu esse português num carnaval, depois desse São João, no outro carnaval. Ela brincava muito carnaval, saía no terminal, como faz o jeito, e conheceu esse português. E eles começaram a namorar e ela disse pra ele: você é o meu espírito que estava lá, São João, e teve a minha faca com ele.
1: E você acredita nisso?
2: Eu acredito, não é tão gostoso de mim.
1: Pois é fantasia, né? É lindo.
2: A gente não pode gostar do que acredita.
1: Claro, claro. Leni, tem uma música, inclusive, que é do Antônio Barros de Cercel. E acho que foi o Trio da Agostinho que gravou essa música, né? Tem tanta fogueira, tanto balão, tem tanta brincadeira, todo mundo no terreiro faz a adivinhação. Meu São João, eu não tenho alegria, só porque não vem enquanto eu queria. Danei a faca no tronco da bananeira, não gostei da brincadeira, Santo Antônio me enganou. Saí correndo lá pra beira da fogueira, ver meu rosto na bacia, a água se derramou. Você já está falando aqui exatamente dessas adivinhações. Já falou da bananeira, de curar a fogueira e também aqui de lavar o rosto na bacia. Como é isso de lavar o rosto na bacia?
2: Lavar o rosto na bacia porque ele vai ter que ver o reflexo, não do rosto dele, mas do santo, ou então da pessoa que ele arranjou com ele. É muito interessante isso.
1: E ver?
2: Eu vou fazer
1: a imaginação dele.
2: E tinha também da vela. Você faz um prato, identidade e acende uma vela e no pingar da vela vai formar a letra também que é a inicial daquele que a gente vai entregar o coração. E o engraçado que você quando pinga, o pingo da vela vai procurando se juntar com o outro, procurando formar uma letra.
1: Tá vendo?
2: É, a gente já viu em outra casa, quando essa casa era a casa maior da rua, e era um chalé, ele bem tradicional, bem antigo, aí a gente estava, pessoal, a gente brincava, brincava. É, tem das agulhas, também dizem, de um prato raso. Você solta uma agulha de um lado, solta a agulha do outro e pega a vez pela tinta e tenta aqui no meio. Não encontrar você no caso.
1: Maria, e se a agulha foi enferrujada?
2: Não é de indígena que foi enferrujada.
1: Não tem indígena. Aí já não encontra mesmo.
2: Não tem indígena que foi
1: enferrujada. Ô, Leandro, qual é a diferença entre adivinhação e simpatia?
2: É tudo faz a mesma coisa. Indígena como adivinhação. E os outros que não aceitam a adivinhação, porque não acreditam. Então, só que a altura de simpatia. Você não acredita, entende?
1: Olha, veja bem, além dessas adivinhações e dessas simpatias, tem também todo um apelo que é feito para o santo casamenteiro.
2: É, o povo do Santo Antônio, como eles são?
1: São que como?
2: Meu
1: avô. Tem até a do posto, né?
2: Meu avô trabalhava na Contesa. E antigamente, os idosos que ficavam na frente da casa, e tinha uma festinha para os dois, tinha tanto. Meu avô encontrava tantos santos jogados ali dentro, sem falhas, massacrado. Meu avô trazia para casa para a gente ver os santos antônios enchidos. Outros ficavam sem filhinhos, eles tiravam o Jesus de braço dele. Tudo com raiva porque ele tinha acertado a adivinhação. Ele é quem mais sofria do santo.
1: É, tem um que eu lembro parcialmente, mas eu esqueci de ser completo. Diz assim, meu Santo Antônio querido, eu vos peço por quem sou. Dai meu primeiro marido,
2: outra
1: rede depois. Aí explica, meu Santo Antônio querido, meu santo de carne e osso. Se tu não me der marido, eu meto você no poço.
2: É.
1: E mete o coitado do santo lá dentro do poço.
2: Ele botava no viveiro, que ele viveu em cima da tampa. E era um lugar úmido, porque sempre tinha vazamento da água. Então pegava a cobra da imagem e ficava ali estampada. Quando minha avó ia fazer o registro da água, aí encontrava os cobres do santo. Aí trazia tudo molhado para casa, estudava.
1: Você precisou disso?
2: Não.
1: Você precisou de nada disso?
2: Não.
1: Olha.
2: É que está lá lavada, né?
1: É, não é? Tá certo. Tem uma outra voz que ele diz assim, ó. Olha pro céu, meu amor. Vê,
2: olha pra aquele balão que tem, que fica no céu.

0: Pois era a noite de sangue, havia na lua, feita um forró no salão. E no terreiro, foi teu olhar, teu misterioso coração.
1: Ô, linda, aí esse incêndio aí serve tanto pra paixão, pra calor da fogueira, né?
0: Sobe
1: tudo, né?
0: É muito fogo.
1: Ah, agora fala-se do balão, muito fogo. Tá no céu, tá subindo. Poxa, tem aquele balão vindo que a gente coloca na lancha,
0: né? Mas os balões eram enormes.
1: Tem aquele balão que voa, né?
0: Eu sei, até de esquerda, eu sei que meu avô soltava balão, muito balão. Então, eu sou enorme.
1: Não era proibido ainda?
0: Não, não. A gente morava numa casa, na casa dele, com uma cascada alta, que ele estava metalhada todinha pra ver ele soltar balão. Pegava muito.
1: Mas olha, é pra gente manter essa tradição. Aí estão vindo as tradições. É proibido o balão. É proibido o... São proibidos os fogos de artifício, né? Então, altamente explosivos. Então,
0: é risco.
1: A fogueira também não é recomendada por conta da fumaça e por conta do risco também. Né? Então, assim, tem muitas coisas que a própria... O andar dos tempos, né? Não sei se a gente pode chamar de evolução dos tempos, vai criando outros comportamentos, ou pedindo outro tipo de comportamento. Né? Aí é onde a gente faz aquela reflexão sobre essa evolução. E assim, o que você defende é que essa evolução, ela não...
0: Não deva...
1: Não se acude a...
0: Não deva comprometer a evolução. Porque o Nordeste é rico. O tipo de vida é o tipo mais rico do cultura do Nordeste. Porque nós somos...

0: se colocar em evidência no meio de uma crise do bolsonarismo, ela não ocorre à toa e não está desarticulada. Teve uma reunião ontem ou ontem, agora não estou lembrada, um encontro das mulheres conservadoras, e não foi só a Michelle que não foi. Não foi a Michelle, não foi a Damara, não foi a Beatrice. Então, assim, há uma articulação para que outros setores tenham protagonismo na extrema-direita. É briga de cachorro grande, né? Então, é briga de cachorro grande. Se a gente puder passar, olhar e seguir em frente, a gente deve fazer isso, né? Seguir em frente na nossa perspectiva de construir a democracia brasileira, de construir a luta antipatriarcal, de construir a defesa de direitos do povo brasileiro, porque essa briga, ela só, dessa briga a gente torce pela briga.
1: A
0: gente só torce pela briga, que ela continue, que continue brigando.
1: Pois é, Patrícia, é uma situação difícil e eu concordo com você. A mídia só toca na superfície. Não há um contexto, uma análise de contexto, de situação investigativa. Quem está fazendo isso é a mídia independente.
2: Verdade. E vocês veem, né, que existe uma força da extrema-direita que está acontecendo. Porque esses filhos de Bolsonaro são queimadíssimos, são trapalhões, fizeram muita besteira, falam muita besteira, são, enfim, eles não têm força nem intelectual para não ter uma candidatura.
1: E se você me permite, o próprio Neto de Figueiredo, que está fazendo voto das mulheres, ele saiu agora.
2: Isso
1: que deixa a gente impressionada, que toda a mídia comercial brasileira
2: repercute
1: essas narrativas extremamente machistas, que as mulheres não sabem votar, palavrões, ataques às mulheres, ataques às mulheres, aos feminismos, feministas.
0: Isso é um movimento, né, que está bem consolidado nos Estados Unidos. É um movimento forte de retirada do direito de voto das mulheres. Inclusive, o setor menos conservador propõe a retirada do direito de voto, sendo que só as mulheres casadas poderiam votar. E o setor mais radical dessa extrema-direita propõe que tenha o direito de voto para todos. Isso é uma ação organizada nos Estados Unidos, que o Figueiredo, né, fica tentando trazer para cá, porque eles estão, de fato, numa situação internacional que tem uma perspectiva fascista. Nós, mulheres, estamos funcionando para a extrema-direita, e aí o feminismo, especialmente, está funcionando para a extrema-direita, como foi os judeus para o Hitler. Né? A gente, hoje, é o inimigo da extrema-direita, o feminismo. Por quê? Porque o feminismo coloca em debate algo que diz respeito a 50% da humanidade. Somos nós mulheres. E aí a gente quer colocar a discussão da igualdade. A discussão da igualdade com os homens é uma discussão profundamente democrática. É uma discussão que questiona o autoritarismo, que questiona a centralização do poder. E a extrema-direita, ela defende exatamente a centralidade do poder, ela defende governos autoritários. Por isso, ela é muito fácil dela se amalgamar com o fundamentalismo religioso. Porque o fundamentalismo religioso, ele não tem a ver com religião em si. Ele tem a ver com tomar os fundamentos autoritários das diversas religiões e querer transformar isso em poder de Estado.
1: Exatamente.
0: Então, este modelo, essa forma de pensar, se combina com a extrema-direita. A sistema também se articula com o crime organizado. Porque o crime organizado tem um poder altamente centralizado. Então, esse poder autoritário, essa forma de organizar o poder, elas todas se combinam. E por isso o feminismo é um grande inimigo.
1: Exato.
0: O feminismo propõe exatamente a democracia, a horizontalidade, a igualdade de poder na sociedade, tanto para as mulheres, como para as pessoas negras, como para a classe trabalhadora. São projetos que se confrontam, né? Muito fortemente.
2: Patrícia, você falou da mídia independente, né? E aí acho que ela salva e ela tem trazido aproximadamente, principalmente nos debates, menos nas postagens. Nas postagens, às vezes, incorrem no sensacionalismo, nossa mídia progressista. Às vezes, elas entram um pouco nessa lógica das redes. Mas eu tenho uma crítica também à mídia progressista independente, que muitas vezes usam os artifícios machistas também, misóginos. Então, fica dizendo, a Michelle, em relação ao casamento dela com Bolsonaro, a mídia...
3: 9:26.
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7: Você sabia que o ajuste anual do salário mínimo é garantido por lei? E você sabia que os servidores do Poder Executivo, como nós, técnicos administrativos em educação, não temos uma lei equivalente? Infelizmente, existe a falsa ideia de que todo funcionário público recebe altos salários. Na verdade, a maioria dos servidores públicos são do Poder Executivo e trabalham na educação, saúde e serviços essenciais. E a média salarial não é alta como a dos funcionários dos poderes Legislativo ou do Judiciário.
8: Eu estou aqui no auditório Professor Jorge Lobo, no Centro de Ciências da Saúde, neste dia 10 de junho de 2026. Everaldo Araújo, que é do Comando de Greve e ex-dirigente do Sintufep, na tua opinião, quais foram os ganhos desses mais de 100 dias da greve dos técnicos administrativos em educação de 2026?
9: Bom, até agora a gente está aguardando o ganho para a gente poder sair unificado. Não tem aquilo que a gente possa se assegurar que foi ganho efetivo nessa greve. Não há unidade de dizer, olha, a gente ganhou isso, porque nesse dia de hoje, no dia 11, né, de junho, nós não temos a publicação do decreto do RSC. Nós não sabemos como vem essa literatura, né, como vai ser interpretado. Né, e aí, como é que eu posso dizer que a gente tem algum ganho? Então, ainda está em suspenso e estamos na luta e vamos continuar.
10: Prezado ouvinte, não estranhe se nossa programação estiver um pouco diferente. É que nós, técnicos administrativos em educação, estamos em greve desde o dia 23 de fevereiro de 2026. Reivindicamos que o governo cumpra com todos os pontos do acordo da última greve de 2024. A Rádio Paulo Freire mantém seu compromisso com a formação dos alunos de comunicação e com os produtores independentes. Então, os programas da chamada pública e ao vivo serão exibidos normalmente.
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13: Olá, ouvinte da Rádio Paulo Freire. Aqui quem fala é Maria Clara Fernandes, estudante de jornalismo da UFPE. Sejam muito bem-vindos à Seleção Musical. Em 1992, o dia 1º de julho ganhou um novo significado para a comunidade regueira. Idealizado pela organizadora jamaicana Andrea Davis, o International Reggae Day, ou Dia Internacional do Reggae, foi inspirado pelo discurso da ativista política sul-africana Winnie Mandela, que admirou a capacidade do gênero musical de encorajar, inspirar e unir o povo da África do Sul na luta contra o apartheid. O discurso aconteceu em 91 durante a sua visita a Kingston, capital jamaicana. O reggae surgiu na Jamaica na década de 60, nas áreas mais pobres de Kingston, a partir da mistura de estilos locais caribenhos como o mento e o ska, com influências também do jazz e blues americanos. As letras do ritmo ficaram mundialmente conhecidas por trazerem críticas sociais, protestos e ideais de paz. Esse é um gênero musical profundamente ligado ao movimento espiritual, cultural e político Rastafari. Com letras que abordam a exaltação da cultura africana, a resistência contra a opressão e a busca pela união. As cores verde, amarelo e vermelho, presentes na identidade visual do reggae, são uma referência direta à bandeira da Etiópia, país africano considerado sagrado para os Rastafaris. Esse gênero musical é tão popular no Brasil que o país ocupa a segunda posição entre os países que mais consomem o reggae no mundo. E sem mais delongas, eu quero dizer que, em homenagem ao dia 1º de julho, a seleção musical de hoje é sobre o Dia Internacional do Reggae. E para começar essa seleção, a gente traz o som da primeira DJ feminina de dancehall, Offlyn Russell, mais conhecida como Sister Nancy. Ela é uma DJ e cantora jamaicana que começou a atuar em Sound System durante a sua adolescência, abrindo aí os caminhos para as mulheres, em um gênero que era composto em sua maioria pelos homens. A gente escuta agora um clássico de Sister Nancy, a música Bam Bam. 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
1: Acabamos de ouvir Bam Bam, música da DJ e cantora jamaicana Sister Nancy. A letra aborda a trajetória da artista como um símbolo de resistência e autoafirmação feminina no universo do reggae e do dancehall, tradicionalmente dominado pelos homens. Lançada em 1982 no seu álbum de estreia One Two, a faixa é considerada um dos maiores clássicos da história do reggae, além de ser uma das canções desse gênero mais sampleadas da história, por artistas como Jay-Z, Kanye West e Lauryn Hill. A música também já fez parte da trilha sonora de produções como o filme 007 Sem Tempo para Morrer e as séries Ozark e Made. Agora a gente traz o nome dela, que é considerada uma das maiores referências femininas do reggae roots. Eu tô falando de Desiree, cantora e compositora americana, conhecida pela sua voz marcante e suas letras espirituais, conscientes e de resistência, fortemente ligadas ao movimento Rastafari. Ela possui álbuns aclamados mundialmente, como o Faia, de 2002, e o Gracious Mama Africa, de 2003. No Brasil, ela possui uma base forte de fãs. E eu sou suspeita pra falar, viu? É a minha cantora de reggae favorita. Então, vamos ouvir agora a música Defend Right, de Desiree. Uma verdadeira pedrada do reggae. Aumenta o som aí, vai!

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1: Ouvimos agora Defend Right, de Desiree. A canção foi composta pela cantora e faz parte do álbum The Fourth Book, de 2010. Essa música é um hino de resistência que aborda a necessidade de lutar contra as injustiças, recusando a aceitar a opressão e a viver na ignorância. A mensagem central destaca que não podemos fingir que está tudo bem quando o sistema é falho, sendo um incentivo para não se calar e defender os direitos fundamentais. Bom, e para fechar a tríade das mulheres do reggae internacional, eu quero chamar a música da cantora jamaicana Dawn Penn, que teve uma curta carreira durante a era rocksteady entre 1967 e 1969. Ela é mais conhecida pelo seu single You Don't Love Me, que se tornou sucesso mundial em 94. Um somzão atemporal. Bora ouvir? 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
1: Acabamos de ouvir You Don't Love Me, de Dawn Penn, que tem seus créditos de composição divididos entre a própria cantora, Bo Diddley, e Willie Copps. A verdade é que essa música é uma releitura de um clássico do blues lançado originalmente pelo cantor Willie Copps e fortemente associado à lenda do rock and roll, Bo Diddley. A versão reggae e dancehall de Dawn Penn foi produzida e arranjada pela dupla Steely e Clive. Ripton Joseph Hilton, mais conhecido como E.K. Mouse, é um cantor e compositor jamaicano de reggae. Ele é reconhecido como um dos pioneiros do subgênero sing-jang, uma técnica que combina o canto melódico com o estilo falado do toasting, característico dos DJs de dancehall. O cantor se tornou uma das maiores figuras da música jamaicana na década de 80, devido ao seu timbre vocal anasalado, às suas improvisações rítmicas repletas de onomatopeias e às suas apresentações teatrais. Agora vamos ouvir um clássico de K-Mouse, a música Schoolboy.

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1: Ouvimos a música Schoolboy, do jamaicano E.K. Mouse, lançada no ano de 1983 pelo selo Greensleeves Records, no álbum The Mouse and the Man. A letra é uma reflexão sobre as dificuldades de sua infância na Jamaica, onde ele ia para a aula com roupas humildes e sem dinheiro para lanche. Na música, ele também destaca a importância de ter sido educado e elevado através dos estudos. Agora eu vou falar de um dos artistas jamaicanos mais influentes e longevos da década de 70, Winston Rodney, de nome artístico Burning Spear. Ele é rastafari e cantor de reggae roots. Quando jovem, foi fortemente influenciado pelas ideias do ativista político Marcus Garvey, especialmente no que diz respeito à exploração dos temas do panafricanismo e da autodeterminação. Burning Spear ganhou 2 vezes o Grammy Award de melhor álbum de reggae. Vambora ouvir essa lenda? A gente escuta agora a música Follow Marcus Garvey. Solta o som.

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1: Acabamos de ouvir Follow Marcus Garvey, de Burning Spear. Lançada em 1980 no álbum Hail, H.I.M., a música é um manifesto do reggae roots que homenageia o herói nacional jamaicano e líder panafricanista Marcus Garvey. A letra convida a comunidade negra a seguir os passos, as lições e a filosofia de autodeterminação, orgulho negro e retorno à África pregados por Marcus Garvey. A música também critica aqueles que o traíram e destaca a importância de assumir a responsabilidade moral e cultural. O programa de hoje teve operação de áudio de Lorena Rocha e na gravação de vídeo, Aniele Caetano. A gente sempre deixa o melhor para o final, né? Para fechar com chave de ouro a nossa seleção musical sobre o Dia Internacional do Reggae, vamos ouvir ele, considerado

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1: 10 horas e 2 minutos.
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3: Os técnicos administrativos em educação são os profissionais que atuam nas universidades e institutos federais. O principal desafio da categoria é a alta evasão que acontece principalmente por causa da disparidade da remuneração nos diferentes poderes. A greve de 2024 buscou reestruturar a carreira, com o objetivo de diminuir a evasão e dar melhores condições aos servidores ativos e aposentados. Agora, em 2026, estamos em greve para que o governo cumpra com o acordo de 2024.
4: Eu estou aqui no auditório Professor Jorge Lobo, no Centro de Ciências da Saúde, neste dia 10 de junho de 2026. E eu estou também aqui com o Everaldo Araújo, ex-dirigente do Sintufep, e ele também faz parte do comando de greve. Everaldo, essa greve atual de 2026 começou no dia 23 de fevereiro. Tu acha que essa greve ainda pode durar mais tempo?
5: Essa greve pode sim durar mais tempo, depende da iniciativa do governo abrir um canal de negociação. O governo fechou propositadamente todas as portas do MGI, né, e estranhamente abriu uma perspectiva de diálogo com o MEC, tá, mas sem uma densidade para a resolutividade de nossos problemas, que é o fechamento dos últimos pontos da pauta que não foram cumpridos. Nós queremos, estamos lutando pelo cumprimento integral do acordo.
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0: 10:37.
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2: Nós, técnicos administrativos em educação, estamos em greve desde o dia 23 de fevereiro de 2026. Em 2024, paramos para reivindicar a reestruturação da carreira, dentre outras demandas. Após meses de negociação, assinamos um acordo entre a categoria e o Ministério da Gestão e Inovação, que em dezembro publicou a medida provisória número 1286/2024. Em 2026, os técnicos administrativos em educação estão em greve para que o governo cumpra com o acordo em sua totalidade.
3: Estamos conversando sobre a greve nacional dos técnicos administrativos em educação. Por isso, contamos com a presença aqui em nosso estúdio de Celson de Paulo, coordenador-geral do SINTUFEP, o Sindicato dos Trabalhadores das Universidades Federais de Pernambuco, na sessão da UFPE. Quais foram os tópicos que foram ou não cumpridos deste acordo de 2024?
4: 30 horas e o RC foram pontos-chave. Eu vou explicar um pouquinho melhor o que é RC, para quem não entende, né, e por que ele tem incomodado tanto. Os técnicos administrativos em educação, para chegar ao topo da sua carreira, eles têm que fazer o seu incentivo à qualificação. Tem que fazer graduação, especialização, seu mestrado e doutorado. E assim, cada nível que você alcança, você aumenta um percentual X, né, podendo chegar a 75% do seu salário. Mas apenas 4% de toda a categoria, que são 235 mil pessoas em todo o Brasil, que chega no topo. Então, o RSC é um mecanismo que nos concede uma forma de atingirmos esse Q máximo de doutorado sem precisar fazer o doutorado. Uhum. E o que isso quer dizer? Se você tiver um mestrado e em sua vida laboral dentro das universidades poder pontuar dentro de um barema e pleitear o seu RSC, você com o seu mestrado pode reivindicar um RSC de doutorado. Então, assim, isso foi um dos maiores ganhos da greve, porque a gente vinha lutando em um período de 6 anos com o congelamento total dos nossos salários, desde o governo Temer, 2 anos, e 4 anos de Bolsonaro. Então, assim, o RSC ele foi desconfigurado após 8 meses de trabalho da CNSC, que quando leva o projeto do RSC para o MGI e o governo nos traz de volta dentro da PL, ele desconfigurou totalmente o RSC. Ele foi concebido, mas atinge apenas, do jeito que ele foi para o Congresso, 75% da categoria, tirando totalmente a isonomia. Ao invés de ser 100% das pessoas poderem pleitear um RSC, apenas 75% das pessoas vão poder pleitear.
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0: 11:07.
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2: Estou aqui com o Everaldo Araújo, ex-dirigente do Sintofep, e ele também faz parte do comando de greve. E assim que foi deflagrada a greve, no dia 23 de fevereiro de 2026, o governo publicou a Lei 15.367, no dia 31 de março, e essa lei reestrutura parte do Serviço Público Federal, também cria o RSC, que é o Reconhecimento de Saberes e Competências, também cria a nova carreira de Analista Técnico do Poder Executivo Federal, cria o regime de plantão, e ficou de fora as 30 horas, né, que faz parte do acordo de greve de 2024, e ficou de fora também a questão dos aposentados. Everaldo, o que a publicação da Lei 15.367 interfere na pauta da greve de 2026?
3: A Lei 15.367, no seu artigo de 39 a 42, ela estabelece o plantão 12/60, mas, ao mesmo tempo, no artigo 42, ele cria um empecilho a você ter as 30 horas para todos. Isso quer dizer o seguinte, ele coloca lá que esse plantão de 12 horas será para quem trabalha com atendimento ao público externo. A interpretação de público externo, né, não é somente docente. Nós temos uma outra interpretação que está até disposto no artigo 5º da nossa lei de carreira, que é a Lei 11.091, né, que dispõe que o nosso atendimento é a todos os públicos. Então, há um conflito de legislação e que hoje todo normativo deve ser revisto. E às 30 horas volta a ser uma disputa local, porque a gente vai ter que fortalecer as comissões internas de carreira e refazer as discussões local por local, provando que há um atendimento ao público, que o público não é só o aluno, mas os diversos usuários da universidade.
2: Eu sei que em relação ao RSC, com a publicação da Lei 15.367, o que está faltando agora seria a regulamentação, bem como a regulamentação da jornada de plantão, né?
3: Falta a regulamentação do RSC, né? Como eu já disse, ele está lá na Casa Civil, nós negociamos uma parte. Assim que sair esse decreto, a gente monta as comissões internas aqui na universidade para abrir os processos. Com relação às 30 horas, né, é o que eu disse a você, nós vamos ter que, a partir da interpretação da lei, do que está, aí sim a gente vai ter que ver uma nova visão, um novo trabalho sobre a legislação, os normativos internos da universidade, da flexibilização de jornada de trabalho.
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1: Onze horas e 44 minutos.
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3: Eu estou aqui no auditório Professor Jorge Lobo, no Centro de Ciências da Saúde, neste dia 10 de junho de 2026. Everaldo Araújo, que é do Comando de Greve e ex-dirigente do Sintufep, na tua opinião, quais foram os ganhos desses mais de 100 dias da greve dos técnicos administrativos em educação de 2026?
4: Bom, até agora a gente está aguardando o ganho para a gente poder sair unificado. Não tem aquilo que a gente possa se assegurar que foi ganho efetivo nessa greve. Não há unidade de dizer, olha, a gente ganhou isso, porque nesse dia de hoje, no dia 11, né, de junho, nós não temos a publicação do decreto do RSC. Nós não sabemos como vem essa literatura, né, como vai ser interpretado, né, e aí, como é que eu posso dizer que a gente tem algum ganho? Então, ainda está em suspenso e estamos na luta e vamos continuar.
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O Dynagroove, rasteiramente falando, foi uma tentativa da gravadora RCA Victor de dar ao som uma presença mais realista, com um brilho e clareza ao som, que não deu tanto certo assim. Do fracasso do Dynagroove surgiu a parceria com Gene Russell e, consequentemente, a Black Jazz, a primeira gravadora de jazz iniciada por um afro-americano, surgida 50 anos depois, desde que os irmãos John e Reb Spikes fundaram a Sunshine Records em 1921 e criada com o mesmo intuito, a de promover talentos de jovens músicos e cantores afro-americanos. Então, a gente começa com dois dos primeiros lançamentos da Black Jazz, do Gene Russell, o pianista Gene Russell, com Black Orchid, e Rudolph Johnson com The Highest Pleasure.

E continuamos a falar sobre alguns dos discos da gravadora Black Jazz. A Black Jazz foi criada como uma alternativa ao jazz tradicional, invocando um tom mais político e espiritual, muitas vezes com uns toques de funk. Mas lançou vários tipos de música, que incluía o soul e o free jazz também. A Black Jazz também ficou marcada e reconhecida por seu conceito exclusivo de capa, que consistia num design que permitia que o título do disco, junto ao nome do artista, fosse exibido independentemente de como os álbuns ficassem dispostos no rack de navegação nas lojas de discos. Todos os álbuns tinham letras brancas dispostas num fundo preto, com as anotações sobre os músicos e a ficha técnica listadas no mesmo lugar em cada um dos lançamentos da gravadora, tipo um design padrão. Nesse bloco, a gente ouve o Soul Funk Free Jazz do baixista Henry Franklin, com a música Beauty and the Electric Tub.

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1: 12:26.
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15: Aqui quem fala é o Ilana Almeida e o programa segue falando sobre alguns dos discos da gravadora Black Jazz. Agora nós vamos falar do artista que mais lançou discos pela Black Jazz, o pianista e organista Doug Carr. Doug Carr, que lançou 4 discos pelo selo e foram os mais bem sucedidos de toda a Black Jazz. Quem atuava nos vocais dos discos do Doug Carr eram a sua esposa na época, a Jan. Jan Carne, que após a separação acrescentou uma letra E ao seu sobrenome e se transformou numa cantora de R&B com relativo sucesso. Nesse bloco, a gente vai ouvir Jan e Doug Carne com as canções Little Bee Poem e Arise and Shine. Jan e Doug Carne

onde o Mundi, de volta falando sobre a gravadora Black Jazz, apesar de vida curta, com seus discos, a Black Jazz conseguiu capturar não apenas o som de um movimento político, mas também o espírito do seu tempo. Seu período de atividade durou entre 1971 a 1975, mas ressurgiu no início da década de 1990, graças aos samples usados por artistas de hip-hop, como o Ice Cube e o A Tribe Called Quest, o que acabou gerando interesse na reedição dos discos originais, salvando as fitas master de um futuro incerto e convidando tanto os artistas contemporâneos quanto aos amantes da música a contribuir e preservar com a rica herança da Black Jazz. Para finalizar, vamos ouvir Roland Haynes com Second Wave e Kelly Patterson com Maiden Voyage.

E por hoje é só. O Estação do Jazz está terminando agora e a gente se encontra na semana que vem aqui na Rádio Paulo Freire. Eu me chamo Ilona Almeida, conto com o auxílio luxuoso de Jarmerson de Lima nos trabalhos técnicos, agradeço a todo mundo que chegou até aqui e espero encontrar vocês na próxima semana. Até lá!

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2: 12 horas e 56 minutos.
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6: Ei, eu tenho certeza que você já ouviu a expressão lugar de fala nas redes sociais ou na televisão, mas você sabe o que ela realmente significa? 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

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A anorexia nervosa é um transtorno alimentar caracterizado pela restrição persistente da ingestão de alimentos, pelo medo intenso de ganhar peso e também por uma distorção da imagem corporal. Esses comportamentos podem levar a uma redução significativa do peso corporal e comprometer diversas funções do organismo, além de afetar profundamente a saúde mental e emocional. No Brasil, os transtornos alimentares afetam cerca de 15 milhões de pessoas, segundo os dados da Comissão de Saúde da Câmara dos Deputados. A anorexia nervosa é considerada um dos transtornos psiquiátricos com mais risco

0: Seja muito bem-vindo, Iago.
1: Olá, eu sou o Iago, estudante de medicina da UFPE e membro do projeto de extensão Sintoniza na Saúde.
0: E nesta edição do Salve ao Tema, a gente recebe também a professora do Departamento de Bioquímica da UFPE, doutora em Neurobiologia e neurocientista Michele Melgarejo da Rosa. Pesquisadora da área de saúde mental, ela é autora do livro Anatomia da Recusa, um olhar pessoal e científico sobre a anorexia nervosa, que une o conhecimento científico à própria experiência de mais de 25 anos convivendo com esse transtorno. Professora Michele, seja muito bem-vinda.
2: Oi, obrigada pelo convite, é um prazer estar aqui.
0: Bom, professora Michele, para a gente começar, o que é a anorexia nervosa?
2: Bom, mais uma vez, obrigada pelo convite. Eu gostaria de parabenizar vocês pela introdução. Achei excelente o tema. E não só o tema, mas a forma como vocês abordaram a doença já no inicial de vocês, tá? Acho que de uma forma bem completa. Eu definiria a anorexia nervosa como parte clínica do que tu já definiste. Era, talvez hoje, entre as doenças psiquiátricas com maior índice de mortalidade, tanto pelas causas bioquímicas que acontecem no corpo, que levam a uma falência de órgãos, como também por suicídio. A anorexia nervosa, ela é muito mais além do que a gente acha que ela é, né? Ela não é só um distúrbio neuroquímico, ela é um distúrbio psicológico que envolve um medo extremo de ganhar peso, levando a uma restrição da alimentação severa e contínua e levando a uma perda de peso que pode ser fatal para a vida, né? Isso tudo, obviamente, envolve alterações neuroquímicas no cérebro que levam o distúrbio a acontecer. Agora, eu também costumo definir a anorexia de uma outra forma. A anorexia é uma inflexibilidade cognitiva, tá? Quando a gente tem dificuldades em mudar padrões de conhecimento e mudar padrões de aprendizado. Então, uma pessoa com anorexia nervosa, ela tem um padrão de aprendizado que a comida é algo, é uma ameaça para a vida. E isso se torna como um hábito, uma força de hábitos. Então, a anorexia, ela gera naquela pessoa uma mudança abrupta na rotina e na percepção sobre comida, na recompensa sobre comida, na motivação sobre comida, fazendo com que cada vez mais a comida seja algo que seja pesaroso a vida dela. Então, não é uma mania. Muito pelo contrário, é um distúrbio que é difícil de cura, até porque todo o mecanismo neuroquímico e consolidado no cérebro que envolve a anorexia nervosa, a gente ainda mal conhece. Então, difícil a gente conseguir tratar, conhecer, entender, quando a gente ainda está numa descoberta frequente sobre a patologia.
0: E, Michele, a gente pode dizer, então, que a anorexia, ela começa na mente?
2: Com certeza, esse é o ponto principal, né? E até um ponto que eu acho que a gente tem que comentar mais sobre distúrbios alimentares. Não só a anorexia nervosa, mas outros distúrbios alimentares também, eles começam de fundo psicológico, de fundo emocional. Então, apenas modificar a dieta dessa pessoa talvez não seja o caminho mais ideal. A gente precisa tratar o trauma. Quando eu falo trauma, não significa que a pessoa sofreu um acidente de carro ou que teve um abuso. Não. Um trauma significa qualquer alteração contextual que veio alterar a neuroquímica do teu cérebro por algum fator emocional. Pode ser uma palavra, pode ser um gesto, pode ser uma comparação, pode ser um cotidiano diferente, alterações dos sentidos, pode ser durante a gravidez da mãe. A mãe que não conseguiu nutrir aquela criança de forma adequada, um estresse que teve durante a gravidez, e isso principalmente até os 12 anos de, até os 12, 13 anos de idade, que o nosso cérebro está em constante formação. Isso é justamente o que acaba induzindo alterações neuroquímicas que levam a uma consequência. Essa consequência, geralmente, ela começa com uma ansiedade, com uma depressão, com isolamento social e que pode ser consolidada com um distúrbio alimentar. Ou apenas como, não só apenas, né? Ou como outros distúrbios emocionais, como ansiedade e depressão. Tudo, mais ou menos, com a mesma sinalização, com o mesmo estresse, com a mesma mudança contextual que leva a alterações neuroquímicas, levando a neuropatologias.
1: Professora, a senhora citou alguns sinais de alerta, nesse caso, alguns sinais psiquiátricos que podem indicar que a pessoa está desenvolvendo esse transtorno. A senhora poderia desenvolver mais essa questão dos sinais de alerta?
2: Com certeza, isso é uma questão bem importante, tá? Um dos pontos, Iago, que eu escrevo nesse livro é justamente para a gente se sentir mais em alerta com quem está ao nosso lado. Tá? Porque muitas vezes as nossas palavras ou o que a gente fala sobre comida, sobre corpo, para algumas pessoas é inofensivo, mas para outras o significado pode ser bem mais pontual. Então, o que analisar, né? Primeiramente, a pessoa mais ansiosa, a pessoa que tem um distúrbio moral, a pessoa que não tem tanta motivação, a pessoa que tinha motivação a comer alguma coisa e perdeu essa modificação ao longo do tempo, a pessoa que não vê a comida mais

0: como algo recompensador, porque comida recompensa pra gente também. A pessoa que acaba perdendo peso, mesmo se alimentando, isso é um sinal de alerta muito importante. Muitas vezes, e começou comigo dessa forma, tá? A anorexia nervosa começa com uma diminuição ou com uma perda de peso sem a gente mudar os nossos hábitos alimentares. Para vocês verem como é algo relacionado à nossa neuroquímica. Que o estresse leva à perda de peso e a gente continua comendo da mesma forma que nós comíamos. Até que um determinado momento, essa restrição alimentar, ela começa a se enraizar e acaba que a gente não come absolutamente nada. Então, quando as mudanças alimentares acabam por estar distorcidas, quando a ansiedade, quando a depressão, quando o humor deprimido, quando o isolamento social, quando tu vê que aquela pessoa ao teu lado passa a não querer comer na frente de outras pessoas, ou fica cuidando os que as outras estão comendo, para que ela não cuide, ou fica ruminando com aquela comida, mastigando inúmeras vezes e demorando com aquela comida no prato, para que passe o tempo e a pessoa não perceba que ela não está se alimentando como deveria se alimentar. Então, esses são alguns dos sintomas que a gente pode estar atento e uma tentativa de abordar as pessoas de uma forma mais precoce, né?
1: Entendi, professora. Então, a gente pode dizer que talvez a anorexia ela seja também uma questão de vaidade ou de escolha?
0: Não, eu não colocaria como vaidade e escolha, eu colocaria como talvez uma alteração nos padrões de personalidade da pessoa, tá, Maria? Porque, por exemplo, uma pessoa tem algumas tríades de personalidades relacionadas com anorexia. Uma das tríades de personalidade, sim, é o perfeccionismo. É a compulsividade, é a necessidade de controle. Então, sim, muitas pessoas que têm anorexia nervosa, e me incurro nessa tríade de personalidade, elas têm essa personalidade mais perfeccionista, de mais de comparação, de mais de se sentir ofendida por um feedback negativo, de repente, de não aceitar também um feedback negativo. Mas, por exemplo, não necessariamente uma pessoa com anorexia nervosa pensa sobre o corpo ou pensa sobre a alimentação. Eu nunca pensei sobre o meu corpo, eu sempre fui uma pessoa que me alimentei da forma mais variada e abundante possível, mais do que a maioria das pessoas, das crianças da minha idade, na época, né, que eu fui diagnosticada com anorexia nervosa, mas, mesmo assim, a doença se consolidou. Então, eu não diria que é uma doença de padrões apenas relacionados a o que querer ser, mas sim, talvez, uma vez que a doença já está consolidada em ti, é muito mais fácil a gente sofrer a influência do ambiente. Hoje em dia, a gente tem um ambiente extremamente comparativo. A gente tem dois tipos de corpos, né? O magro ideal ou o musculoso ideal. Então, isso sim, isso pode ser um estopim. Pode ser uma válvula de escape que a pessoa venha desenvolver um sintoma. Eu quero manter o meu corpo magro, eu quero manter o meu corpo musculoso. Tanto que hoje a gente tem também a artorexia, né? Que é um outro distúrbio alimentar na qual a pessoa tem a necessidade de só se alimentar de coisas saudáveis. Justamente por causa também da influência da mídia nesses parâmetros.
1: Eu ia fazer uma pergunta sobre isso, porque eu tenho visto ultimamente muitos casos assim na internet mesmo, dessa romantização a esse corpo muito magro, né? Eu não sei se chega a fazer esse comparativo com a pessoa que tem anorexia nervosa, mas eu queria saber como é que você percebe e como é que você vê esses padrões sendo mais romantizados hoje em dia.
0: Com certeza, isso pra mim é um crime emocional, tá? Eu sempre digo isso porque de uma pessoa que tá sempre se cuidando, né, emocionalmente, pra que aqueles sintomas iniciais não venham a ter voz novamente, a gente tem que ter muito cuidado com o que a gente ouve e o que a gente percebe daquilo ali. Se a gente cuidar hoje, por exemplo, os podcasts hoje, as séries hoje de TV, os filmes hoje de TV, hoje a gente tem uma teoria da magreza. Então, hoje a gente tem aí os peptídeos que são utilizados para o emagrecimento e as pessoas que nem têm sobrepeso estão usando esses peptídeos. Então, é uma ideia de corpo ideal. Agora mesmo, teve uma atriz que foi ganhar um prêmio e a atriz estava super magra, magérrima, esquelética. E aí a reportagem que teve sobre ela é que ela estava mostrando os braços torneados. Mas aquilo não seria braço torneado, né, na visão de muitas pessoas. Então eu acho sim, a forma como a gente fala sobre beleza, que a gente se compara com os outros, a forma como a gente está recebendo estímulos a todo momento sobre o que comer, o que não comer. E se a gente perceber, os estímulos que a gente ouve é o que não comer, né? Sim. Porque até então, se a gente for analisar e for seguir tudo que a gente ouve, a gente passa a não comer nada, né? Porque tudo é prejudicial à saúde. E hoje em dia tem a questão da dieta intermitente e come só isso, e come só dieta mediterrânea e a cetogênica. E acaba que dá uma distorção emocional, sim. Então eu diria que tem uma influência grande hoje em dia, sim.
1: Ah. Essa moda de dieta só de proteína para manter esse corpo magro e musculoso, ele pode trazer um risco de anorexia nervosa?
0: Tudo que é modificação na linguagem corporal e na linguagem estética, se a pessoa já tem um perfil perfeccionista, se a pessoa já tem um perfil controlador, se a pessoa já tem um perfil mais compulsivo, uhum. Com certeza. Tá? Tudo depende de como o nosso cérebro percebe as situações do ambiente. Mas é como eu falei anteriormente, talvez para algumas pessoas isso é inofensivo, isso é maravilhoso, faz as pessoas ficarem no corpo que elas realmente querem, sem entrar num corpo extremo, mas para outras é o estopim para uma doença psicológica. E não precisa ser só anorexia, tá? Pode ser depressão, pode ser suicídio, enfim.
2: Qual a diferença entre fazer uma dieta saudável, ter uma alimentação saudável e apresentar um comportamento que já merece atenção, que se enquadra nesses sinais de alerta que a senhora comentou?
0: Ah, isso é importante, né? A gente tem uma anorexia chamada de anorexia atípica, tá? Que é a anorexia que as pessoas comem ou que as pessoas mantêm o peso e comem a mesma coisa. E comem menos, né? Mantém o peso, mas comem menos. Isso é considerado anorexia atípica. E, por incrível que pareça, é justamente como começa uma doença. Quando começa uma doença, seja depressão, ansiedade, anorexia, Alzheimer, Parkinson, o que seja, uma doença neurológica que vocês queiram pontuar, ela começa com sintoma menos. Talvez, por exemplo, o Alzheimer é um esquecimento de algum fato que a gente nem leva em consideração. E quando vê, aquilo se torna mais consolidado. E da mesma forma, o distúrbio alimentar. Então, alguém te dizer, olha, tu já teve uma barriguinha mais definida. Essa gordurinha que tá aqui não tinha antes, né? Olha, tu pegou 2 quilinhos de um ano para outro. O que aconteceu? Talvez isso, que não é nada, muitas vezes, né? Para uma doença com alguma alteração emocional, seja ela qual for, mas principalmente o distúrbio alimentar, isso é um desfalque emocional muito grande.
1: Michele, quais são as causas da anorexia nervosa?
0: Bom, são inúmeras, tá? A anorexia nervosa, ela é uma doença multifatorial. Então, ela tem causa genética, ela tem causa ambiental, ela tem causa principalmente emocional. Eu diria que as principais causas da anorexia nervosa é um distúrbio emocional. Eu diria que as principais causas da anorexia nervosa, elas começam durante a gravidez da mãe, tá? Pelo um estresse emocional que essa venha a ter. Ou por uma ausência de nutrição que essa criança venha a ter. Já tem estudos que mostram isso aí.
1: Perdão, então tem uma frequência mais alta para pessoas, para crianças? Então, geralmente começa na infância?
0: Não, os sintomas, a alteração neuroquímica.
1: Entendi.
0: A alteração neuroquímica do cérebro. Mas essa alteração, por isso que a anorexia ela é mais comum em adolescentes, tá? Não é só em adolescentes, hoje em dia está em todas as idades. Mas ela é mais comum em adolescentes, 12 a 13 anos, e mais comum em mulheres. Pela susceptibilidade hormonal e pelas alterações hormonais. Mas geralmente, estatisticamente provado que as pessoas que têm anorexia nervosa, elas têm algum padrão alterado na infância, tá? Só que na infância a gente não lembra, a gente não sabe o que está acontecendo. A gente tinha menos de 2 anos de idade, a gente estava, né, dentro da barriga da mãe. Então, mesmo que não lembre, aquele trauma emocional, aquele estresse emocional que passou, isso muda, olha que interessante, isso muda a neuroquímica do teu cérebro, como as áreas se comunicam, como os neuromoduladores são liberados, como as informações são consolidadas, enquanto o nosso cérebro está sendo transformado, enquanto o nosso cérebro está crescendo, está desenvolvendo. Então, uma vez que a gente altera esse cérebro no período de desenvolvimento, desalterar isso aí é impossível. E por isso que a gente fala que distúrbios emocionais e até neurológicos não tem cura, infelizmente. Porque como é que a gente vai curar algo que foi criado com a gente, que foi desestruturado com a gente? A gente cresceu dessa forma, o nosso cérebro se desenvolveu dessa forma alterada. Então, desalterar um processo que já foi alterado desde quase o nosso nascimento é muito complicado. Há formas, mas há uma complicação bem enrustida nesse cenário. Okay. Então, eu diria que a principal causa da anorexia hoje é emocional, tá? E ela vem relacionada à infância. E como teus padrões de contexto te levaram, obviamente, né, à tua adolescência.
1: Michele, a gente recebeu aqui uma pergunta da ouvinte Erika Tavares. Ela diz, existe uma predisposição para a faixa etária acima de 60 anos?
0: Por incrível que pareça, hoje sim, tá? Em alguns tempos atrás, bom, quando eu tive o diagnóstico de anorexia nervosa, que foi meados dos anos 2000, que eu tinha 13 anos de idade, eu nem sabia o que era anorexia nervosa, né? Nem os médicos sabiam, porque eu ia nos médicos e eles me falavam que eu estava magra, uma magreza ideal, corpo de bailarina, corpo de corredora, e eu estava perdendo peso acentuadamente, né? Então, só quando eu virei numa concentração de peso, que realmente não tinha mais o que fazer a não ser internação, é o que o diagnóstico da anorexia foi consolidado. Então, e hoje em dia a gente conhece mais, e hoje em dia a gente tem mais influência, Maria. Então isso é importante mencionar, até para o ouvinte que fez a pergunta. Hoje é mais fácil ter uma alteração alimentar, porque a gente tem a mídia, a gente tem as comparações, a gente tem o que a gente acha que as pessoas estão vivendo é que muitas vezes, a maioria das vezes, a gente acha que é melhor do que a gente está vivendo, né, pelas comparações. E isso leva a distúrbios emocionais. Então, se de um distúrbio emocional eu vou levar uma depressão, a uma ansiedade, a uma anorexia, a uma bulimia, a uma ortorexia, vai do desenvolvimento de cada um, vai do contexto de cada um, associado à personalidade de cada pessoa. Tá? Mas hoje em dia, sim. Hoje em dia, devido a esse apelo social pelo corpo magérrimo, uhum, pelas dietas, pelos peptídeos que vão te fazer emagrecer de forma muito mais rápida que uma academia ou uma dieta, isso sim, está cada vez mais acentuado, tanto em homens quanto na população mais velha.
1: A mídia aí, né? Tem, sim, um papel muito, com importante, certeza, nessa influência. É. Muito obrigado, viu, Érica, pela sua pergunta.
2: Existe um tipo de perfil de paciente? A senhora comentou sobre a idade, sobre o gênero, mas um tipo de perfil, por exemplo, comportamental, com relação à ansiedade, perfeccionismo, necessidade de controle. Queria saber como o perfil de comportamento do paciente pode ajudar a predispor a esse distúrbio ou não.
0: Sim, eu acredito que esse perfil mais perfeccionista e controlador da anorexia nervosa, ela fica mais restrita à alimentação, tá? Mais à comida, mais ao que tu come. Então, por exemplo, aquelas pessoas que de forma minuciosa contam as calorias, olham os rótulos dos alimentos, comparam o que comeu hoje com o que comeu ontem, com o que vai comer amanhã, comparam o peso, se pesam constantemente, né? Tem uma comparação muito grande com o que vê na TV. Hoje em dia a gente tem a fama dos doramas. Eu amo dorama, mas é uma influência de corpo magro muito grande também, né? Então eu acho que é um perfil de controlar e de ser perfeccionismo na medida do corpo, na medida do peso. Mas por isso, e voltando àquela pergunta inicial que até a Maria fez, eu não quero que isso se confunda com uma personalidade da pessoa ser fútil e ela só ser comparada ao peso. Muitas vezes eu até acredito que o valor de uma pessoa com anorexia, ele fica perdido, porque esse valor passa a ser o peso, mas não é o nosso valor pessoal. Obviamente que o meu valor não é o meu peso, não é o meu corpo. Mas ele passa a ser devido à ruminação que a gente tem em volta da comida. Então, em termos de personalidade ou de comportamento, eu diria que quando a gente fala de distúrbio alimentar, essa alteração de personalidade e de comportamento vem em função da alimentação, vem em função do corpo, do que comer, do que não comer, do que comparar, da caloria contada, da imagem corporal. Aquela pessoa que nunca está satisfeita, aquela pessoa que nunca aceita receber um elogio, aquela pessoa que quer controlar tudo que ela come, o que os outros comem, aquela pessoa que se isola socialmente, porque qualquer ambiente que a gente vai se encontrar, a gente vai tomar alguma coisa, vai comer alguma coisa, essa pessoa já fica na esquiva. Nós chamamos isso de comportamento de esquiva, tá? Que a pessoa diz não para alguma atividade social que veria ser legal para ela, mas como envolve alimentação, ela resolve não participar, tá? Isso é bem comum. E uma outra coisa muito comum na anorexia, que isso vale a pena pontuar sim, é o que a gente chama de diminuição da motivação. A pessoa com anorexia nervosa, ela tem uma diminuição da motivação constante pela vida, porque a vida dela passa a ficar restrita à alimentação. Então, isso acaba cansando muito. Por exemplo, eu tenho mais de 25 anos com sintomas de anorexia nervosa e, para mim, é uma briga mental todos os dias. Eu tenho que lembrar o meu cérebro que meu valor não é meu corpo, que não é a caloria, que não é a comparação, e voltar a tentar mudar o meu hábito. Então, força de hábito. Por isso que eu falei lá no início, né? A anorexia é muito de força de hábito. E por isso que a cura é tão difícil, porque se a gente pensar, por exemplo, quero diminuir meu tempo nas redes sociais, né? Se a gente quer diminuir nosso tempo nas redes sociais, mudar esse hábito é muito difícil. Tem que incorporar um outro hábito para eu mudar um hábito, não é simplesmente retirar esse hábito. Então, eu não consigo simplesmente colocar um prato de arroz, feijão e carne para eu comer, que não vai funcionar. Logo, esses padrões comportamentais, esses padrões de hábitos que se repetem, não é aquilo que a pessoa viu um dia, na quinta-feira, resolver comer menos. Claro que não, isso não é distúrbio emocional. Mas é aquela pessoa que tem um hábito repetitivo e constante e cada vez mais solidificado. Esses são os padrões de comportamento.
2: Eu gostaria de fazer uma pergunta sobre a relação temporal entre esse tipo de comportamento e o distúrbio. Eles podem tanto preceder o distúrbio como sinais de alerta e podem aparecer tanto concomitantemente com os próprios sintomas corporais físicos, certo?
0: Perfeito, sim. Principalmente ansiedade e depressão, tá? E desmotivação. Esses são sintomas que ou iniciam antes da anorexia nervosa ou acompanham a doença pela vida toda. Tem uma outra coisa também que é importante mencionar aqui. Algumas pessoas, elas têm as recidivas, né? Ou elas passam um período sem ter sintomas de patologias emocionais, como ansiedade, depressão, distúrbio alimentar, e depois de um tempo acabam por adquirir novamente. que leva a isso? Isso leva justamente aos contextos pelos quais elas estão envolvidas. É como uma dependência química. No momento que tu pode ficar 10 anos sem usar o álcool, mas se lá no final do ano tu quer brindar e aquele brinde é com uma champanhe, aquilo já é um contexto que faz tu voltar a usar o álcool repetidamente. Da mesma forma para a anorexia. Então, a ansiedade, o controle, o perfeccionismo sobre o corpo, voltando numa propaganda, voltando numa mídia social, voltando num comentário, isso é importante aqui, hein? Voltando num comentário sobre uma pessoa. Isso é o que a gente tem que cuidar. Por isso que eu acho que, como esses sintomas se intercalam com a doença, são início, são meio e não terminam nunca, eu acho que o que vale aqui é sempre a gente ter muito cuidado na forma como a gente fala com as pessoas, né? Cada um tem seu corpo, cada um sabe o que é bom pra si e a gente não é ninguém pra dar palpite no corpo de ninguém, né? Então isso eu acho muito importante. Sim, aquela coisinha de antigamente que falavam, né? Ah, tá mais gordinha, tá mais bonitinha. Pra uma pessoa que tem um distúrbio alimentar, isso é uma ofensa, né?
1: A gente recebeu outra pergunta aqui da ouvinte lá de Barros. Ela diz, por que você decidiu escrever esse livro? O livro Anatomia da Recusa, um olhar pessoal e científico sobre a anorexia nervosa, Michelle.
0: Obrigada pela pergunta. Essa pergunta é ótima, porque por muitos anos eu fiquei muito calada sobre a anorexia nervosa. E olha que interessante isso. Fiquei tão calada e como a minha família me acompanhou no processo, a minha família também não sabia falar sobre, porque a gente também não entendia o que era anorexia nervosa na época, se passou despercebido, se passou que como era um tabu e não se podia conversar. E analisando, ano após ano, eu vi que esse tabu cada vez aumentava mais. Em 2023, eu fui fazer uma pós-doutorado nos Estados Unidos e o número de incidência de mortes por anorexia nervosa nos Estados Unidos, ele é altíssimo. E aí eu me deparei com os números e eu fiquei pensando, meu Deus, eu sobrevivi a isso, né? Então, por alguma razão, por algum propósito, tem que ter isso aí. Em 2025, eu fui como professora visitante na Universidade de Stanford e eu já estava mais inclinada a falar sobre o tema, até que eu me encontrei com um professor de renome na área de anorexia nervosa e ele faz uma técnica que se chama dissonância cognitiva, na qual a gente se questiona sobre os próprios pensamentos e emoções. E ele me disse, Michelle, por que que tu não se questiona mais e escreve sobre o que que tu pensa e o que que tu sente sobre a anorexia nervosa? E aí foi um exercício que esse professor me indicou, que eu comecei a escrever sobre e eu vi que eu acho que as pessoas com anorexia nervosa, elas têm que ganhar voz. Eu acho que o que falta conhecimento sobre a anorexia nervosa é porque a gente realmente não sabe o que está acontecendo de dentro para fora, só de fora para dentro. Então, mas a gente não tem voz, não é só porque a mídia não nos dá voz, mas porque a gente não quer falar. Então, por 25 anos eu fiquei calada, né? E aí eu pensei, agora é uma forma de eu me ajudar outras pessoas, fazer as pessoas conhecerem a anorexia nervosa de dentro para fora. E talvez as pessoas que nem saibam que tem, mas reconhecem algum sintoma, alguma coisa que tenha, né, que pode despertar o conhecimento. E da mesma forma as pessoas ao nosso redor, nossos pais, nossos amigos, professores que estão aí do nosso redor e veem que o nosso comportamento, todas essas nuances de comportamento que a gente conversou, estão alterados para alguém, por que não ficar um pouquinho mais atento, né? Por que não olhar um pouquinho mais pro lado e ver que talvez a gente tenha muito mais para ajudar do que a gente acha? Então o livro foi para isso, tá? O livro foi para tentar ajudar. O livro não foi nenhum propósito de venda, quer dizer, a venda tem o propósito para ajudar as pessoas, né? Mas principalmente para passar a mensagem que essas pessoas não estão sozinhas, que eu entendo os sintomas e que eu acho que as pessoas devem conhecer mais esses sintomas para a gente saber cada vez mais ajudar. Principalmente, eu não gosto de falar tratar de anorexia nervosa, porque eu não gostaria de tratar, eu gostaria de diminuir a incidência de anorexia nervosa, né? Então, para a gente diminuir a incidência, a gente tem que saber o que é a doença, reconhecer sintomas e já fazer alguma coisa antes mesmo de aquilo se consolidar como patologia. Porque, mais uma vez, doenças neurológicas não têm cura, infelizmente. A gente consegue amenizar sintomas, mas a gente carrega elas por toda a vida. Então, por que não alternativas para diminuir sintomas, para diminuir incidência, né? Esse é o meu objetivo principal para falar sobre a anorexia nervosa.
1: Que maravilha, Michelle. Parabéns pela sua atitude, viu? Tenho certeza que já está ajudando muitas pessoas, inclusive essa conversa aqui também, não é? Muito importante, esclarecedor. E a gente está recebendo vários elogios aqui do YouTube, tá? Já agradeço a audiência de todos vocês. Recebemos aqui um comentário do Raero Monteiro. Ele disse, bom dia, pessoal, excelente tema e entrevista, muito obrigada. Luara Rosa comentou, maravilhosa, Michelle, muito boa entrevista. Obrigada pela audiência também, Luara. E a Aline Melgarejo diz, muito esclarecedor para todos nós. Verdade, Aline, muito obrigada a todos vocês que estão comentando, viu? Vamos seguir.
2: Por que a anorexia é considerada um dos transtornos psiquiátricos com maior risco de morte?
0: É, eu acho que por vários motivos, Iago. O primeiro motivo, claro, é o psicológico, tá? Tem uma alteração psicológica profunda, e tem uma tendência de suicídio elevadíssima com anorexia nervosa comparada à depressão. Mas o que mais leva mesmo à morte talvez não seja o suicídio, sim as alterações bioquímicas que acontecem no corpo, né? Vocês imaginem que a alimentação é a principal forma da gente obter energia. Sem alimentação a gente não tem energia. Não adianta ficar do sol o tempo todo que a energia não vai rolar. Então a alimentação é a forma da gente obter energia, da gente sintetizar hormônio, da gente limpar o que está sujo, da gente consolidar a informação, do nosso cérebro funcionar, das nossas emoções serem reguladas, do nosso coração bater, do nosso pulmão respirar. Imagina quando a gente não tem essa energia. A gente tem uma alteração cardiovascular, a gente tem problemas cardíacos, a gente tem problemas de funcionamento neurológico, a gente tem sintomas gástricos relacionados, sintomas hormonais. A menarca, ela é alterada completamente, ela pode ser postergada. Muitas pessoas ficam com amenorreia. Então, assim, tem uma alteração do cabelo, o cabelo fica mais ressecado, a unha fica mais ressecada. Tudo isso pelo comprometimento bioquímico, neuromoral que a anorexia causa. Então, essa... principalmente, né, a causa bioquímica dela de alteração cardiovascular e de terem os suplementos necessários para o teu corpo funcionar, é isso que leva a maior morte relacionada aos casos da doença.
2: Como professora e pesquisadora da área da saúde, como é que essa experiência influenciou sua trajetória profissional?
0: Pois é, eu sempre me pergunto sobre isso, eu não achei essa resposta ainda, eu nunca sei se a anorexia me levou a ficar na área da saúde ou não. Confesso que não foi minha primeira escolha, tinha feito um outro curso e modifiquei depois, mas eu acho que eu modifiquei por um propósito também. Hoje eu trabalho com saúde mental, a minha área de pós-graduação foi mais na parte de cognição e aprendizado. Nunca quis tratar nem falar sobre anorexia nervosa, para mim era sempre muito doloroso. Sendo professora da UFPE, eu resolvi migrar para a saúde mental, porque eu acho que, infelizmente, a gente tem uma alteração emocional tão grande hoje nos estudantes, que eu encontrei uma forma de chegar mais nos estudantes, falando mais sobre ansiedade e depressão, e eu gosto muito desse tema. E só abordando um pouquinho mais, né, eu acho que é porque eu quero me ajudar e ajudar as outras pessoas que eu entrei nessa parte, tá? De falar sobre saúde, de falar sobre saúde mental. Esse é o meu objetivo principal, né? Ajudar as pessoas a terem uma noite de sono mais tranquila. Elas perceberem que elas precisam dormir de 6 a 8 horas para consolidar todas as informações, para limpar tudo que tem que ser limpado, para ficar bem no próximo dia. Enfim, esse livro, só justificando também, tá? E complementando, esse livro, ele não é só sobre anorexia nervosa, tá? Ele é todas as tríades que acontecem na anorexia nervosa e o que leva e o que o teu corpo se consolida cada vez mais com o processo emocional. Então, no livro eu também falo sobre ansiedade, depressão, sobre força de hábito, sobre dependência química e em todos os capítulos do livro, de alguma forma ou de outra, eu trago dicas sobre saúde mental. Porque pra mim, o principal é isso, é por isso que eu fiz essa conexão, pra responder a tua pergunta. O principal pra mim é isso, o principal pra mim é ajudar. Seja uma pessoa, seja duas, seja aquela que tem anorexia ou aquela que tem uma ansiedade, uma depressão, quem não tem hoje em dia, né? Então, o livro é pra isso, é pra gente tentar achar uma maneira de viver uma vida mais resiliente, de maior tranquilidade.
1: Muito
0: que bom. É o meu objetivo como área da saúde, né, como professor.
1: Maravilha. E, Michelle, me diz uma coisa, quando foi que você percebeu que precisava de ajuda?
0: Não percebemos. A gente nunca percebe. Isso é uma coisa bem interessante também de você falar sobre anorexia nervosa, porque a gente precisa de ajuda, tá? Na anorexia nervosa, as pessoas, elas têm pânico e, assim, agonia das outras pessoas ao nosso redor, nos falando sobre comer e o que comer. E pra comer, pra nós... E olha, por incrível que pareça, Maria, deixa eu te dizer uma coisa. Cada vez que a pessoa reforça pra te comer alguma coisa e tu diz não, é um prazer pra nós. Essa é a nossa recompensa, de ouvir aquele não, de não comer. Então, isso é um problema que às vezes as pessoas acabam tentando não ajudar ou se abster do problema porque sabe que é um outro problema pra ti. Mas se a gente não tiver essas pessoas que estão ao nosso lado e que estão, sim, tentando fazer com que a gente perceba o que está acontecendo e que dê a primeira ingestão de alimentação, é assim que a gente começa a modificar. Então, eu falo isso pro meu marido hoje, né? Eu falo pra ele hoje, olha, se às vezes eu tiver muito... com as minhas decisões não tão estabelecidas, toma decisão por mim. Porque quando o assunto é alimentação, às vezes é necessário que alguém tome uma decisão pra gente, tá? Então, eu acho que na anorexia nervosa, nós precisamos de pessoas ao nosso redor. A psicoterapia, ela é essencial, tá? Quando eu estava lá nos meus 13 anos, eu tive a consulta de um psiquiatra, mas eu passei anos sem nenhuma consulta psiquiatra. Eu só voltei a me consultar com uma terapeuta, com uma psicóloga, aos meus... lá quando eu estava no meu pós-doc, que foi em 2023. Então, eu passei desde 2000 até 2023 sem nenhuma terapia. Eu acho que isso é um erro que eu cometi e que eu acho que as pessoas podem tentar ter uma conversa mais, né, terapeuticamente falando, mais próximo de si, porque com certeza ajuda falar sobre o problema, tá? Isso é muito importante, deixar aqui claro. Falar sobre o problema, verbalizar emoções é o que a gente precisa para colocar as emoções para fora, para entender o que a gente sente, para se autoconhecer e, a partir disso, perceber alternativas de mudança.
1: Certo, Michelle. A gente recebeu um comentário aqui da ouvinte Cledidela. Ela diz: parabéns, excelente entrevista. Muito obrigada pela audiência. E a gente recebeu também uma pergunta muito interessante aqui de Manoa Melisa: qual a relação de outros transtornos com anorexia, tipo borderline e bipolaridade? Sei que são transtornos que mexem com a autopercepção e trazemos muita disforia de imagem. Muito obrigada pela pergunta.
0: Excelente. Causa ou consequência, tá? Todos os transtornos emocionais são causa ou consequência. Então, podem começar com borderline e ser traduzidos em um transtorno alimentar, podem andar em paralelo. De um transtorno alimentar, a pessoa pode diminuir os sintomas relacionados à alimentação, mas criar uma imagem corporal que seja fixa mentalmente, né? Tem um cientista bem legal que ele fala que, na verdade, os distúrbios emocionais, eles estão enraizados, eles são semelhantes a um sistema nervoso central. E o que depende se tu vai ter ansiedade, anorexia, borderline, esquizofrenia, é justamente o teu contexto. Então, se os teus contextos te levam lá. Mas a alteração neuroquímica, a desconfiguração de comunicação entre áreas neurológicas, todos esses transtornos, gente, eles envolvem um padrão cognitivo alterado, que é a parte central, que é a parte da central, não, desculpa, a parte da frente aqui do nosso cérebro, que é o córtex medial pré-frontal, relacionado à nossa cognição. Todos envolvem uma alteração da nossa parte cognitiva. Tanto que a anorexia é uma inflexibilidade cognitiva, né? Todos esses transtornos envolvem um distúrbio emocional, áreas do nosso cérebro, como o hipocampo, sistema límbico, áreas da recompensa estão alteradas. Como eu falei, na anorexia a gente não tem recompensa mais com a alimentação que a gente tinha outrora, né? E outros transtornos da mesma forma, a depressão mesmo, a depressão a gente não tem motivação pela vida. Borderline, a gente tem muitas vezes que está super motivado, outras vezes tem motivação zero, como é suicídio. Então, as áreas relacionadas, os neuromoduladores relacionados, dopamina, serotonina, GABA, glutamato, são similares em todas as patologias. O que difere é a frequência de como essas alterações estão alteradas e os contextos que levam a essa alteração.
1: A gente recebeu um comentário aqui também da Itamara Rosa, que diz: parabéns, estou emocionada assistindo. Eu e sua tia Itamara. Michelle, estou emocionada te ouvindo. Muito obrigada pela sua audiência, Itamara.
2: Professora, durante esse processo, quais foram os maiores desafios enfrentados? E também eu tenho uma curiosidade, qual foi o ponto de mudança? Quando foi que você percebeu que tinha quebrado o ciclo?
0: Ótima, ótima pergunta. Olha que interessante isso. Esse ponto de mudança, bom, primeiro que eu... Ninguém sabe o que que é, seus pais não sabem o que que é, tua família não sabe o que que é, os médicos não sabiam o que era na época quase, a gente não sabe nem falar sobre isso, né? E a gente obviamente que não percebe, quem tem a doença não percebe. Eu estava magérrima. Bem como a gente não sabe lidar. Na época, minha avó tinha câncer de mama, faleceu, meu pai estava desempregado, a gente sem dinheiro para nada, e a minha família desmoronando completamente, né? Tudo isso junto, para te ver como esses distúrbios emocionais têm um padrão social e um contextual muito forte, né? E aí, o que que acontece? Minha tia me liga, e eu era uma criança, né? Tinha 3 anos de idade, e minha tia me liga e diz: Michelle, tu está matando teus pais. E aí, aquele telefonema pra mim foi só um pouquinho. A minha tia, que é uma mãe pra mim, me liga e me diz isso, o que que tá acontecendo, né? Como é que ela pode fazer isso? Só que daí eu desliguei o telefone e ao olhar pro lado, ao olhar pra mim, ao olhar pros meus pais, eu vi, só um pouquinho. Eu acho que as coisas não estão tão bem quanto eu estou achando. Se a minha tia, que é uma mãe pra mim, me dá esse feedback estrondoso, é porque alguma coisa está alterada. E aí eu comecei a modificar a partir daí. Minha avó faleceu, e aí eu fiz uma promessa pra ela também que eu ia melhorar. Aí, obviamente, intensifiquei a consulta com o psiquiatra um pouquinho mais. Eu acho que aí foram andando as situações. Um outro padrão de virada, Iago, por isso vai parecer engraçado, mas é verdade, foi quando eu entrei no ensino médio. Daí no ensino médio, tu tem o quê? Uma outra vida começando. Quer sair, quer beijar na boca, quer conhecer meninos. E aí eu via que eu estava muito magra pra que tudo isso acontecesse. Ou eu tinha que modificar os meus hábitos alimentares pra ganhar um peso, pra ser vista novamente, ou eu ia ficar pra trás. Então, também me ajudou um pouquinho a questão do ensino médio. É, a questão de entrar na faculdade, racionalizar os problemas, de entender o problema, de ver mais a anorexia como um distúrbio patológico, que eu tinha alternativa, sim, de tratar isso aí. E aí eu acho que é isso, né? Percepção, verbalizar, auxílio psicológico, ter sempre alguém do teu lado para te ajudar, mesmo quando tu acha que tu não queira mais ver aquela pessoa, mas as pessoas precisam estar ao nosso lado, com certeza.
1: Michele, olhando para trás, existe algo que você gostaria que tivesse sido diferente no atendimento ou no tratamento?
0: Sim. Ah, eu acho que o diagnóstico precoce. Ah, eu sinto muito isso. Eu acho que eu passei muitos meses da minha vida com anorexia sem ninguém me dar um diagnóstico. Eu acho que poderia muitas coisas ter sido evitadas. Talvez um caso mais extremo, né? Hoje em dia é muito mais fácil, naquela minha época não era tão comum a internação, porque nós mal conhecíamos a anorexia nervosa. Mas hoje em dia, as pessoas chegando a um peso não tão inferior quanto eu cheguei, já são internadas. Então, eu acho que sim, eu acho que se conhecer mais, tá? Eu acho que faltou falar sobre isso, faltou conhecer o cérebro, faltou falar sobre saúde mental, faltou trazer isso para a ciência, para a medicina, para a psicologia. Eu acho que faltou conhecimento na época, que hoje a gente tem, mas hoje a gente tem e mesmo assim eu me impressiono, sabe, Maria? Porque esses dias eu estava procurando aqui em Recife profissionais especialistas na área, são pouquíssimos. Então, assim, é a doença que mais mata. É a doença psicológica que mais mata na atualidade. A gente não tem uma especialista, um centro para distúrbios alimentares em todo Pernambuco. A gente tem no Rio de Janeiro, a gente tem na Bahia, parece, a gente tem em São Paulo. Mas a gente não tem em Pernambuco, então as pessoas estão desassistidas. Em pleno século XXI, em plena influência da mídia social, em plena... o mundo, assim, o país, hoje o Brasil é o país mais depressivo e mais ansioso, um dos mais do mundo. E com certeza isso leva ao maior índice de outros transtornos emocionais, que não só a ansiedade e depressão. Nós somos um dos países que mais tem burnout no mundo. E mesmo assim a gente fica calado quando se fala de saúde mental. Então eu acho que a gente tem que falar mais sobre isso. E a minha ideia é essa, é falar mais, é colocar a cara a tapa, colocar a minha família, eu mesmo, para que esse assunto de saúde mental, de uma forma geral, seja mais equilibrado, seja mais dialogado. Porque eu acho que é assim que a gente começa a achar mais alternativas.
2: Então esses seriam os principais motivos do porquê a anorexia nervosa demora tanto a ser diagnosticada?
0: Com certeza. E hoje em dia, por exemplo, se tu perde um peso, hoje é ótimo, né? As pessoas amam perder peso, então se tu perde peso hoje, é como os médicos falavam pra mim na minha época. É, corpo de bailarina, corpo de atleta, corpo ideal. Mas o que tem por trás daquele corpo ideal, daquele corpo de bailarina, só a gente que vive a doença sabe. E é por isso que eu acho que tem que se verbalizar, tá?
1: Michele, como é feito o diagnóstico da anorexia nervosa?
0: Pelos sintomas, tá? Pelos sintomas, justamente pela perda de peso, pela restrição alimentar, pela alteração da imagem corporal, pelo perfeccionismo, pela compulsão alimentar, não a compulsão alimentar, né? Mas por a obsessividade em controle alimentar, pelo medo de ganhar peso. Talvez esse seja o principal parâmetro diagnóstico, o medo que a pessoa tem de ganhar peso. É o que faz a gente ficar mais em alerta, né? E, obviamente, a restrição constante e contínua da alimentação.
2: E qual o primeiro passo?
0: O primeiro passo é se identificar, é ver que alguma coisa está errada. E se a gente não conseguir se identificar, e aqui vai até para os psicólogos, eu acho, tá? Eu acho... De 2023 para cá, eu tive o encontro de 3 psicólogas diferentes. A minha última psicóloga foi a primeira psicóloga que me fez verbalizar mesmo o meu problema, tá? Porque a pessoa que tá doente e que tem alguma alteração emocional, ela não tá disposta tanto a falar sobre isso, né? Venhamos e convenhamos. Eu não vou entrar num consultório e começar a falar que eu não quero comer, que eu comi ontem, eu comi mais hoje e amanhã eu vou comer menos. Não é bem assim. Então, eu acho que tem que ter uma forma de guiar a pessoa para isso. Tá? Não precisa, eu sei que obviamente a gente tem que deixar a pessoa conhecer e verbalizar as próprias emoções, mas eu acho que tu pode guiar para isso. Então eu acho que para nós o que mais interessa é isso, é as pessoas estão aqui que sirvam para guiar, para nos alertar para nos fazer ver que talvez aquele nosso comportamento mereça uma atenção especial, até da gente mesmo. Eu acho que quando a gente analisa o que está acontecendo e que a sequência de fatos está diferente do que muito tempo atrás, ou que algum tempo atrás, é que a gente tem que rever um pouquinho o nosso comportamento.
1: Então, professora, como é que é feito o tratamento hoje da anorexia nervosa?
0: É, o tratamento ele é principalmente psicossocial, tá? São psicoterapias. Fico bem feliz que essa pergunta está sendo feita quase no final, viu? Porque são outros questionamentos que eu tenho também sobre distúrbios alimentares. Muitas vezes as pessoas começam perguntando primeiro do tratamento e são menos importantes, tá? O mais importante é entender o que é tratar a pessoa. E aí depois a gente vem com alternativas. Mais importante, né?
1: Com certeza.
0: Diminuir a incidência para depois tratar. Mas sim, o tratamento ele envolve a terapia, tá? Sim. Principalmente a terapia comportamental, eu acho que é a terapia mais utilizada para anorexia nervosa. A gente tem alguns antidepressivos que são usados também, porque ela tem uma disfunção neuromoral comum na depressão, comum na ansiedade, então os mesmos fármacos são também utilizados. A gente tem, inclusive, alguns fármacos anorexígenos que são usados, tá? Justamente porque a pessoa tem um medo tão grande de ganhar peso, quando ela sabe que ela está tomando uma medicação, pelo menos ela come mais. E aí aquela morte que a gente falou anteriormente, por alterações na quantidade de energia que a pessoa tem, a gente já diminui a contenção de danos. Muitas vezes a terapia é por conter danos, para a pessoa não morrer por inanição, né? Então ela sabe que está tomando uma medicação, que pode ganhar um pouquinho de peso, talvez ela coma um pouquinho mais, né? Outra coisa que auxilia muito, prática de exercício físico. Então, o inicial da anorexia nervosa, talvez o exercício físico seja, assim, não o caminho correto. Porque se tu não tem calorias, como é que tu vai perder mais caloria fazendo exercício físico? Mas uma vez que tu tá se recuperando e que tu já tá comendo o suficiente pra ir na academia, aí eles te auxiliam, porque tu tem o compensatório. Então, tu continua comendo porque tu quer ter um corpo bonitinho, aumentar o peso, e aí a academia, ela te dá mais ou menos um equilíbrio emocional. Então, isso é interessante. E hoje em dia, só para fechar esse tópico de tratamento, a gente tem terapias com psicodélicos, tá? Que estão sendo cada vez mais estudados para anorexia nervosa.
1: Eu acho interessante que em quase todos os programas a gente fala sobre a importância do exercício físico. Então, está em quase todos os tratamentos,
0: deve,
1: né?
0: Deve estar.
1: A importância do movimento, né? E outra coisa, Michele, terapias holísticas integrativas, elas ajudam nesse tratamento também?
0: Com certeza. Eu costumo dizer, Maria, que assim, ó, o que tu acha que vai te beneficiar, tu faz, tá? Seja qualquer religião, seja a fé que tu tiver, seja a psicóloga que tu se sinta mais confortável em conversar, seja o teu papel, fazer uma técnica de escrita, que a gente chama de journaling, né? Que é uma técnica que tu escreve, que tu verbaliza tuas emoções. Isso é maravilhoso pra te colocar pra fora, pro autoconhecimento. Qualquer técnica que te leve ao autoconhecimento é um tratamento para qualquer distúrbio emocional.
1: Ótimo.
2: Quais os profissionais que costumam fazer parte desse tratamento e como a rede do SUS consegue fornecer isso para a população em geral?
0: Bom, multifatorial, né? Aqui a gente está falando de psicólogos, de psiquiátrica, de psiquiatras, de médicos de uma forma geral, clínicos gerais, de nutricionistas, obviamente. O SUS, difícil dizer, nós não temos esses números no Brasil. Isso é uma outra coisa que me impacta muito quando eu falo de anorexia nervosa. Porque se eu for procurar os números nos Estados Unidos, eu encontro. Se eu for procurar os números de alguns países da Europa, eu encontro. Agora, no Brasil, é uma falha gigantesca, tá? Na notificação por distúrbios alimentares. Então, eu não consigo te dizer como é que é o olhar do SUS para isso, mas eu sei que há programas de extensão, que há profissionais mais voltados para a clínica do olhar de distúrbios alimentares, mas a grande maioria se torna em função de obesidade e bulimia, e menos sobre a anorexia nervosa. Então, eu acho que a gente tem que ter um olhar para isso nos próximos anos aqui no Brasil também.
1: E qual é a importância da participação da família e da rede de apoio durante o tratamento?
0: Total. Se não for por eles, não, acho que não tem tratamento, não tem benefício nenhum. Isso é uma coisa que o livro me acordou de uma forma que eu escrevi sem pensar nisso, por incrível que pareça, mas eu não fiz a divulgação do livro ainda, mas eu já mandei para os meus familiares, né? E eles já a grande maioria, inclusive, estão aí algumas delas que já leram. Uma coisa que me alertou muito foi como abrir o espaço para as pessoas falarem sobre. Porque as pessoas têm muito temor sobre, né? E que é algo que vai te estressar, que vai não vai ser legal para a saúde mental, que a pessoa não quer falar sobre. E por muitos anos foi verdade. Então, eu acho que esse livro, ele abriu essas portas para a gente falar mais, inclusive com os familiares. E aí a gente vê como os familiares ficaram tocados com tudo isso. como eles sofreram com a gente, que a gente nem tinha percebido na época, porque a gente estava fechada no nosso mundinho emocional, né? Então, se a gente não tiver as pessoas ao nosso redor, não tem tratamento, tá? Não tem alternativa. A gente nunca vai querer sair sozinha da anorexia nervosa, tá? O nosso cérebro está tão enraizado numa alteração de hábitos tão forte, tão inflexível, e por isso que ela é uma doença de inflexibilidade cognitiva. Porque é tudo tão consolidado, tão difícil de mudar, que se a gente não tiver um alerta constante, por mais que seja estressor, mas ele deve ser constante, a gente não.
1: Você falou um pouquinho sobre mais cedo, mas eu quero perguntar de novo. É possível se recuperar da anorexia? Ou a pessoa sempre vai precisar se vigiar ou consegue se livrar completamente desse transtorno?
0: Vou te falar por várias perspectivas, tá? Tem várias, com certeza, né? No mundo, há várias pessoas que se curaram completamente da anorexia nervosa. Particularmente, eu não conheço ninguém que se curou completamente, tá? O que acontece é que a gente sabe, a gente acredita, espera, que sabe os nossos limites. Ou seja, o quão não perder mais peso. Mas sintomas como perfeccionismo, sintomas como necessidade de controle, sintomas como comparar o que comeu ontem, o que comeu hoje, o que vai comer amanhã, sintomas como contar calorias, sintomas quanto controlar o peso, existe para sempre. Talvez em diferentes níveis. Talvez algumas pessoas, hoje em dia, com essa função muscular, né, e de corpo musculoso, talvez para muitas pessoas elas saem de um corpo magérrimo e atingem um corpo musculoso, que a gente chama, então, e tem uma preocupação excessiva com alimentação saudável, né, que é a anorexia. Saem de distúrbio como anorexia e vão para uma bulimia, e vão para uma compulsão alimentar. Na minha caminhada, para eu melhorar um pouquinho, eu tive um episódio de compulsão alimentar para ganhar peso. Isso era muito ruim, porque eu acordava de noite, eu comia e eu queria ganhar peso muito rapidamente, porque a gente fica num estresse emocional muito grande no que está acontecendo. E depois a gente retorna aos nossos, né, o nosso fazer normal e no momento que a gente tem autoconhecimento sobre como o corpo funciona. Uma outra coisa que eu acho importante também é saber como o nosso corpo funciona, tá? Porque se a gente sabe como o nosso corpo funciona, que a gente precisa do alimento, que o alimento é tudo, que a gente pode comer tudo, que a gente pode tomar uma tacinha de vinho e ninguém vai morrer por isso, eu acho que a gente tem uma vida mais equilibrada. Acho que, com certeza, esse é o que a gente tem que mudar, a forma como a gente fala sobre alimentação e corpo. É isso. Tudo em moderação. É possível que tudo aconteça.
1: Maravilha.
2: Professora, quais são as principais desinformações que circulam sobre a anorexia?
0: Que é, eu acho, uma mania, né? Que é uma futilidade, com certeza, eu diria isso. E tá longe de ser. Tem vezes que eu até gostaria que fosse, porque talvez seja mais fácil de sair dos sintomas, seja, tá sendo fútil e, né, percebe isso. Mas não, é muito mais enraizado que isso, né? Alterações neuroquímicas que acontecem, como eu falei, desde lá, das tuas antiguidades. Muito difícil de desalterar. Então eu gostaria que fosse, mas infelizmente não é uma futilidade. Essa é a principal para mim, eu acho.
2: E a principal causa disso atualmente seriam as redes sociais, por exemplo?
0: Sim, eu pontuaria. Por que os números estão maiores hoje? Um aumento das redes sociais. Vocês acreditam que essa década que a gente está agora, década não, esses últimos anos que a gente está agora, é os anos que nosso cérebro está mais diminuído possível de qualquer outro século da humanidade? Isso tem uma relação direta com as redes sociais.
1: Uhum.
0: Então a gente está cada vez mais se comparando, cada vez mais ouvindo o que não quer, cada vez mais achando que o corpo perfeito é isso, cada vez mais acreditando que tu não pode, não sabendo que tu pode, cada vez mais não procurando informação. Eu digo isso para os meus alunos hoje, né? Como é que a gente... Gente, saúde. A gente tem que saber como o nosso corpo funciona. Coisa mais linda que tem é saber como a gente funciona. Como a gente cuida da nossa saúde mental. Então não é assim, uma pessoa que só está falando do fazer exercício, dormir, comer bem. Não, é o porquê que isso deve ser colocado no nosso dia a dia. E isso faz com que a gente melhore, né? Que a gente cuide da gente um pouco mais.
1: Michelle, infelizmente a gente está caminhando para o final do programa, mas eu queria perguntar, para a gente encerrar nossa conversa, que orientação você gostaria de deixar para os familiares, amigos e profissionais que desejam ajudar alguém que tem anorexia nervosa de uma forma acolhedora e respeitosa?
0: Olha para o lado. Só olha para o lado, estende mais a mão. Pergunta, aquela pergunta curiosa, né? Aquela pergunta motivacional que realmente quer saber como é que a pessoa está. Eu acho que no momento que a gente tem esse espaço para dizer como a gente está, sabendo que alguém quer realmente saber como tu está, já é o suficiente.
1: Perfeito, Michelle. Então a gente está chegando no final do programa, mas antes da gente encerrar, eu queria passar a palavra para você. Muito obrigada pela sua participação. pode dar suas considerações finais.
0: Eu que agradeço, foi ótimo, espero que tenha ajudado algumas pessoas aí. É, a gente está aqui, eu acho que para isso, esse é o meu propósito, tá? É auxiliar um pouquinho na saúde mental das pessoas, não só quando a gente fala de anorexia nervosa, mas sobre qualquer distúrbio emocional. É, eu tento fazer para mim mesma uma forma de me ajudar para ajudar as pessoas, né? Ou ajudando os outros, eu acabo me ajudando também. E eu espero que a gente tenha autoconhecimento e seja curioso o suficiente para verbalizar e para ser autocrítico nas nossas próprias emoções. Eu acho que esse é o começo de qualquer mudança.
1: Perfeito, Michelle. Muito obrigada pela sua participação, por começar nesse tema tão importante e pouco debatido hoje em dia, né? Precisa da visibilidade. Obrigada. Também agradeço a presença do estudante de medicina, Iago Vinícius Maia, que fez as perguntas aqui comigo. Muito obrigada, Iago.
2: Obrigado.
1: E para saber mais sobre o projeto de extensão parceiro nosso no Saúde é o Tema, você pode acessar o Instagram no @sintonizanasaude. O Saúde é o Tema termina aqui. Eu lembro que esta edição sobre anorexia nervosa fica disponível no site radiopaulofreire.fpe.br e também nas plataformas de podcast. A produção desse programa foi minha, Maria Clara Fernandes, junto com o estudante de medicina da UFPE, Iago Vinícius. Sobre a orientação das professoras Gabriela Moraes e Paula Reis. Na operação de áudio, Lorena Rocha. E na operação do streaming no YouTube, Gabriela Paz. Sob supervisão técnica da Rádio Paulo Freire, Igor Cabral. Tchau, tchau e até o próximo Saúde ao Tema.
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4: 1:53. 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
1: Uma hora e 58 minutos.

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1: 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Se você tem interesse em produção musical, fica ligado que no dia 4 e 5 de julho vai estar acontecendo lá no Museu de Arte Moderna Aloysio Magalhães, na Rua da Aurora, a oficina Criando Trilhas Sonoras para Filmes que Não Existem, com a DJ e produtora musical de São Paulo, Não Venha Sem Rosto. Então, se você tem interesse de conhecer um pouco mais sobre esse nosso trabalho, vai lá no Instagram, @festalambda, e se inscreve nessa nossa oficina. Até lá!
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0: Começa agora o Faixa Livre, na tarde da Universitária FM 99.9. Olá, tudo certinho por aí? Tá começando agora mais um Faixa Livre pelas ondas da Rádio Universitária 99.9 FM, com retransmissão também pela Rádio Paulo Freire 820 AM. Eu sou Natália Demerri e desejo aqui uma ótima tarde para você que tá na nossa sintonia. Vamos então agora dar início ao nosso Faixa Livre, que tá recheado de música para você.

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0: Faixa Livre. Faixa Livre aqui na tarde da Rádio Universitária 99.9 FM, comigo, Natália Demerri. Vamos agora com mais música, com a segunda parte aí do nosso encontro de hoje.

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0: Faixa Livre de hoje vai ficando por aqui comigo, Natália Demerri. Muito obrigada pela sua sintonia. Eu te espero sempre de segunda a sexta, a partir das 14h, com muita música aqui pelas ondas da 99.9 FM. Um super beijo pra você. Obrigada. Tchau.
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1: 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Vamos que vamos!
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0: 3:27.
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Muito bem, estamos ouvindo o programa Coquetel Molotov aqui na Rádio Universitária FM 99,9. 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
1: Muito bem, estamos chegando aqui ao final do nosso programa Coquetel Molotov por hoje. Agradecemos a todos vocês pela audiência e logo depois estamos de volta. Fiquem sempre atentos no nosso site coquetelmolotov.com.br para saber as notícias e sempre no nosso Twitter, que é o @noarcm, para novidades em primeira mão. Continuem aí com a ótima programação da Rádio Universitária FM e logo depois a gente volta. Tchauzinho.
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2: 3 horas e 58 minutos.
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12: E aqui...

0: É a 99.9 Rádio Universitária FM, emissora educativa da Universidade Federal de Pernambuco. É a nossa rádio pública levando até você Forró, Verso e Viola, um programa com cheiro de mato e terra molhada. Eu sou Ivan Ferraz na apresentação e Alexandre Silva nos trabalhos técnicos e edição do programa. O nosso muito obrigado pela sua audiência. E agora é com você, meu amigo Alexandre Silva, o seu boa tarde aos nossos ouvintes.
1: Olá, Ivan, internautas, amigos e ouvintes, muito boa tarde a todos e todas. Sejam bem-vindos a mais uma tarde no Forró Verso e Viola. Hoje é sexta-feira e vamos ouvir a autêntica música nordestina. Agora é com você, amigo Ivan Ferraz, o comunicador sertanejo.
0: Boa tarde, meu amigo Alexandre Silva, e parabéns pelo seu trabalho. Assim diz a experiência popular, é pra gente refletir. Vale uma reflexão? Quando todos pensam da mesma maneira, ninguém pensa grande coisa. É normal ser diferente. Olhe, não há distância que nos separe. 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É só acessar o nosso site. Anote: www.ufpe.br/ntvru. Você acessando esse site vai ouvir toda a programação da Rádio Universitária FM 99.9 Recife, Pernambuco, e o Forró, Verso e Viola de segunda a sexta-feira a partir das 16h. Aos internautas, o meu abraço, um abraço do tamanho do Brasil. Agora aumenta o volume do seu rádio que a festa vai começar, abrindo a porteira do nosso forró com a sequência na arte da cantoria.

estamos com a sequência na arte da cantoria, que eu cumprimento todos os poetas repentistas, cumprimento todos os apologistas da cantoria, enfim, cumprimento todos vocês que estão neste momento em sintonia com a 99.9 Rádio Universitária FM, Recife, Pernambuco, ouvindo forró, verso e viola. O nosso muito obrigado pela sua audiência. Estamos com a arte da cantoria, uma sequência na arte da cantoria que a gente valoriza o poeta repentista. E aqui hoje vamos lembrar o mote. Mote é uma sentença ou pensamento formado de um ou dois versos com que se finalizam as estrofes. Então aqui vamos chamar a dupla Andorinha e Sebastião Marinho com o mote: cada prédio construído em São Paulo tem o sal e o suor do nordestino. Aí em seguida a gente recorda a saudosa dupla Louro Branco e Valdir Telles, dois grandes poetas de saudosa memória aqui com Martelo a Desafio.

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Onde existe um autêntico nordestino, existe audiência para o forró veste viola. Aqui na 99.9, Rádio Universitária FM Recife, Pernambuco. E o nosso muito obrigado pela sua audiência. Agora, vamos ouvir vozes femininas que cantam forró com beleza e talento. São muitas. E aqui, vamos ouvir Ermelinda. Ela canta a composição de João Mossoró com o título Hoje Não Saudade. Joana Angélica chega cantando a composição do saudoso Pinto do Acordeão com o título Neném Mulher. Guadalupe canta a composição de Luiz Gonzaga, é Luiz Gonzaga, o Rei do Baião, em parceria com Domingos Ramos, o título da música Dúvida.

ouvindo Forró Veste Viola aqui na 99.9 Rádio Universitária FM Recife, Pernambuco. Sinta a riqueza do nosso folclore e a beleza dos ritmos da música autêntica do Nordeste. O nosso muito obrigado pela sua audiência. E na sequência musical vamos ouvir Carlos André. Ele canta a composição de Cecel e Ozeinha com o título Na Parede da Paixão. Anchieta Dalí. Anchieta reside lá em São José do Belmonte, sertão de Pernambuco. Está ouvindo o nosso programa ao lado de toda a sua família. Um abraço para você, Anchieta Dalí, e toda a sua família. E o nosso amigo Anchieta Dalí canta de sua autoria, Preço da Saudade. Aí eu chego declamando do poeta Dedé Monteiro, lá de Tabira, Tabira, sertão do Pajeú, Pernambuco. O título da poesia é Fim de Feira.

o atapé do chão, um caminhão se balança, quem vem de fora se lança em cima do caminhão. 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Miçanga, fruta, verdura, milho, feijão e farinha, bode, suíno, galinha, miudeza, rapadura, é esta imagem pura de uma feira nordestina que começa pequenina, 10 horas não cabe o povo e só diminui de novo depois que a feira termina. O patrão sem consciência diz bem cedo ao morador: mais tarde eu pago ao senhor, é só ter mais paciência. 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O padre gordo se queixa do calor que ele domina, agita tanto a batina que quem vê fica com pena, toca o sino pra novena depois que a feira termina. Um pedinte se levanta da beira de uma calçada, chupando uma manga espada pra servir de almoço e janta. Um boi de carro se espanta se um motorista buzina, um velho fecha a cantina, um cachorro arrasta um osso, o pobre azavessa o bolso depois que a feira termina. Um vendedor de sapato, já vendo a feira no fim, começa gritando assim: agora eu vendo barato. O malandro ouve o boato, para o lugar se destina, pega sapato, botina, enche o saco do rapaz e só diz que não quer mais depois que a feira termina. Quem trabalha em prefeitura vai receber logo cedo, mas o prefeito em segredo diz: depois você procura. Se for preciso, ele jura na providência divina, e o pobre diz: Severina, tá esperando pro eu, mas só recebe o que é seu depois que a feira termina. O vendedor de mangalho, no fim de toda a manobra, faz o caixa e junta a sobra do que vendeu no retalho. Se não deu lucro o trabalho, o pobre a cabeça inclina e diz pra mulher: menina, hoje eu entrei pelo cano, fecha a mala e baixa o pano depois que a feira termina. Numa cidade cristã, devota de São Vicente, é muito comum a gente ver logo assim de manhã um irmão ou uma irmã na coleta vicentina, escutando: vá pra China, crie vergonha nessa cara, mas a coleta só para depois que a feira termina. Um camponês que se engana, chega atrasado na feira, nem acha mais macaxeira, nem batata, nem banana, empurra a cara na cana pra ver se esquece a ruína, café, arroz, margarina, açúcar, óleo de salada, regressa e não leva nada depois que a feira termina. No açougue da cidade, das 5:30 em diante, não tem um pé de marchante, mas mosca tem com vontade. O faxineiro abre a grade, tira uma mangueira fina, pano, rodo, creolina, deixa tudo uma beleza, mas só começa a limpeza depois que a feira termina. O dono da miudeza, já tendo fechado a mala, escuta um rapaz que fala do lado oposto da mesa: meu senhor, com gentileza, o senhor tem brilhantina? Ele diz com voz firina: aqui na mala ainda tem, mas eu não vendo a ninguém depois que a feira termina. Um produtor vagabundo, agiota e trapaceiro, tenta enganar seu vaqueiro, como faz com todo mundo. Destaca um cheque sem fundo, enche o cheque assina, mas o rapaz não combina, dá-lhe um burro, preso vai, e da cadeia só sai depois que a feira termina. A filhinha de um mendigo, sentada a seus pés num beco, comendo um pão doce seco, diz: papai, coma comigo. E o velho pensa consigo: meu Deus,
mudai sua sina, para que a minha pequenina não sofra o que eu sofro agora. E a filha, o velho chora, depois que a feira termina. Um jumento estrupiado, magro que só desgraça, quando vê que a feira passa, vai para frente do mercado. O endereço ao danado, eu não sei quem diabo ensina, só sei que ele baixa a crina entre 5 e 5:30, lancha, almoça, janta e ceia, depois que a feira termina.

Quando você ouve forró, veste viola, sua tarde fica mais alegre. Fique com a gente. Fique com a gente aqui na 99.9, Rádio Universitária FM, Recife, Pernambuco, de segunda a sexta-feira, a partir das 16h. O nosso muito obrigado pela sua audiência. E na sequência musical, Israel Filho canta a composição de Brito Lucena, Na Sombra do Juazeiro. Jesuíno canta a composição de Leninho de Bodocó e Jesuíno com o título Eu Vou Fazer Serão. O poeta Chico Pedrosa declama de sua autoria, Presepada de Menino.

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Como faltava 2 meses, eu não pensei 2 vezes. Chamei Ana e disse a Mana: Ana, prepare a cozinha que eu vou ver uma galinha na casa de tia Joana. Vai ver galinha com o quê se você não tem dinheiro? E tia, nem dá nem vende criação no seu terreno, só pode ser brincadeira. É não, amole a peixeira, pegue o sal, abre a panela, põe água pra ferver, que hoje nós vamos ter galinha de cabidela. 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É que os raios estão falando que o mundo vai se acabar sexta-feira, 1 hora. Como eu gosto da senhora, vim correndo lhe avisar. Estão dizendo que uma estrela maior do que uma serra vai cair e vai queimar tudo que tem sobre a terra. E as pessoas fuxiqueiras, mau caráter e tranqueiras são as primeiras da frente. Desse povo linguarudo que pensa que sabe tudo, não fica nem acidente. E tem mais, estão avisando que quem quiser se salvar, reze para que essa estrela vá cair dentro do mar. E depois, com a pobreza, reparta toda a riqueza ou bem mal adquirido. Senão a voz é pesada. São Miguel vai dar lapada no braço ficar doido. Ave Maria, meu Deus, não diga isso. Zefa, abra o aratório, forre a mesa e tire um hino. Como não sabiam ler, me botaram para fazer a vez do religioso. E o meu livro de oratória foi a capa da história do pavão misterioso. Comecei dizendo assim: vamos rezar, minha gente, para essa estrela de fogo não cair no continente. E para as 3 noites de escuro não ser um golpe tão duro para nossa população. E quem enricou roubando, partiu o que está sobrando para ganhar a salvação. Faz pena ver se acabar tanta galinha e capão. E tanta gente com fome sem ter direito ao pão. Tanto guiné, tanto pato, tanto ganso bico chato. Tanta galinha pedreira e a dona tão caridosa, tão amiga e tão bondosa, a perder tudo de uma vez. E a Joana olhou pra mim e disse: pode parar. Já que não tem jeito mesmo e o mundo vai se acabar, faça o que você quiser. Pegue tudo o que puder, leve, coma, venda, ou dê, faça o que achar melhor. Se tudo vai virar pó, guarda a criação pra quê? Peguei 3 galinhas gordas, 2 patos e 1 capão, 1 peru e 2 guinés e o galo de estimação. Botei dentro de um balaio e parti rápido como um raio rasgando uma mão cheia. E às custas de tia Joana, durante aquela semana houve festa na aldeia. 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
me suspendeu pela gola e me responsabilizou por suas perdas e danos. Morreu com quase 100 anos.

contamos com a sua audiência e também de seus parentes, amigos e vizinhos, aqui na 99.9, Rádio Universitária FM Recife, Pernambuco, valorizando que nosso com forró, veste e viola. E agora na sequência musical, Toninho Vanderlei canta de sua autoria A Sanfona e o Rei. Paulinho do Acordeão chega prestando homenagem a Jackson do Pandeiro, o Rei do Ritmo. É, ele canta uma das músicas do repertório de Jackson do Pandeiro, que tem como título Na Base da Chinela. Geneiro Souza chega cantando de sua autoria Matutim de Pé no Chão.

0: E agora vamos a um pequeno intervalo. Continue com a gente que eu volto já. Aguarde que eu volto já.
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3: 5:06.
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0: aqui, vamos.
1: Forró bom? Forró bom tá é aqui, aqui na 99.9 Rádio Universitária FM Recife, Pernambuco. Estamos de volta alegrando os nossos ouvintes. Eu de cá e você de lá valorizando que é nosso com forró, veste e viola. E agora vamos à sequência. O melhor da sanfona. E nesta sequência, o melhor da sanfona, que é uma sequência que divulga, valoriza e enaltece a música instrumental, desde a sanfona de 8 baixos ao acordeão de 120 baixos. Vamos ouvir o saudoso Manuel Maurício. Vamos recordar. E vale a pena recordar Manuel Maurício, o tocador de 8 baixos, com um dos seus grandes sucessos com o título Saudade do Meu Sertão.

apresentamos um programa para você se alegrar com o balanço contagiante dos ritmos do Nordeste. Fique com a gente, aqui na 99.9 Rádio Universitária FM Recife, Pernambuco, ouvindo forró, verso e viola. Um programa com cheiro de mato e terra molhada. Agora vamos à sequência do fundo do baú. E nesta sequência do fundo do baú, vamos ouvir duas raridades musicais com o inesquecível Gordurinha, Valdec Arthur de Macedo. Ele era baiano e nasceu em Salvador, capital da Bahia. Aqui vamos recordar Gordurinha com dois dos seus grandes sucessos, duas composições de sua autoria. Primeiramente vamos ouvir Poeira de Morte e em seguida Quando os Baianos se Encontram.

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aqui é 99.9 Rádio Universitária FM Recife, Pernambuco. E o forró veste viola, sempre em sintonia com os amantes da verdadeira música do Nordeste. Agora na sequência musical, vamos ouvir os três do Nordeste, cantando a composição de Antônio Barros com o título Forró do Poeirão. Fatel e Luiz Wilson. Fatel e Luiz Wilson cantando a música que tem como título Baião para Dois, que é de autoria do casal Fatel e Luiz Wilson. E em seguida vamos ouvir Chico do Forró cantando a composição de Virgílio Monteiro com o título Viver de Aparência.

Para quem gosta de música de qualidade, é importante ouvir Forró, Veste e Viola, de segunda a sexta-feira, a partir das 16h, aqui na 99.9 Rádio Universitária FM, Recife, Pernambuco. E na sequência musical, vamos ouvir Heleno dos Oito Baixos. Atendendo a pedidos, ele canta a composição de sua autoria, francês e brasileiro. Márcia Lima canta a composição de Marcial Melo com o título Que Nem Vem Vem. Lara Amélia, aqui cantando com a participação de Flávio José. Aí é filha e pai. Lara Amélia e Flávio José cantando a composição do saudoso Acioli Neto com o título Espumas ao Vento.

forró veste viola aqui na 99.9 Rádio Universitária FM Recife, Pernambuco. O programa que valoriza a nossa cultura popular, que valoriza os artistas, desde aqueles que estão em projeção, aqueles que estão em início de carreira. E agora vamos na sequência musical. Atendendo a pedidos, Buscapé, o Nerilson Buscapé canta a composição de Dr. Luiz Pereira e Buscapé com o título Ser Médico. Roberto Miller canta de sua autoria, Junto de Mim Serás Feliz.

0: Aqui é 99.9 Rádio Universitária FM Recife, Pernambuco, e o Forró Veste Viola. Um programa autenticamente nordestino. Ponha essa ideia na cabeça. Vamos em frente, que a Universitária FM está com a gente. Agora, na sequência musical, vamos recordar Luiz Gonzaga, aqui numa gravação com a participação de Elba Ramalho, que cantando Sanfoninha Choradeira, que é uma composição de João Silva e Luiz Gonzaga. Vamos recordar, e vale a pena recordar, Dominguinhos, cantando a composição de Fausto Nilo, com o título Pedras que Cantam. O Nildo Barbosa canta a composição de Judivan Macedo, com o título Volta Seu Luiz. Aí o dia vai terminando, a noite vai chegando. É hora de reflexão. É hora de reflexão ouvindo Luiz Gonzaga, o eterno rei do Baião, cantando Ave Maria Sertaneja, composição de Júlio Ricardo e Ode Oliveira, gravação 1964.
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0: sanfoninha choradeira.
1: Essa sanfona acho que é de mãe d'água. Sabe de angó? Tem que ser.
0: Parece sanfona de chuva.
1: Ei, porém.

0: A Universitária FM acabou de apresentar Forró, Verso e Viola, um programa com cheiro de mato e terra molhada. 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
1: 5:57.
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1: 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Vamos que vamos!
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0: Olá, estamos começando o programa Compassos. E o nosso convidado de hoje é o Sidney Niceias. O Sidney, que é escritor, ele é recifense, mas tem uma trajetória de peregrinação por vários lugares, inclusive pelo interior do estado. Se for assim, eu acabo contando a história da vida dele, né? Ele que vai contar isso pra gente. E a grande pegada do programa é exatamente a gente trazer para cá o repertório que foi liberado pelo convidado, né? A gente aqui na produção, a gente transfere essa responsabilidade para o convidado ou para a convidada. Olha, mande para a gente uma lista de 10 músicas que contem a sua história. Músicas que, na verdade, definem a sua linha do tempo musical. Então, Sidney, seja bem-vindo ao programa.
1: Obrigado, meu querido Valdir. Missão dura, rapaz. Escolher só 10 músicas é brincadeira. Porque é interessante, você pega outras artes, você vai desenvolvendo uma intimidade, uma coisa. A música, ela é automática, né? Você escuta, gosta ou não gosta, é uma simbiose muito rápida. Então a gente meio que é marcado por um monte de música. E foi muito difícil, assim, fazer uma seleção. Eu acabei escolhendo para poder determinar alguns fatores que eu achei relevante a gente destacar. Mas é uma ideia muito massa, eu adorei fazer esse exercício.
0: É, o bacana é que a gente, para cada música, a gente situa ela dentro de um contexto. Um contexto da música e um contexto da nossa história.
1: Perfeito.
0: Bom, Sidney, você me disse, quando passou também a sua biografia, que chegou a morar na Tamarineira, mas muito pouco tempo.
1: Do lado de fora.
0: Seus pais eram dali, da Tamarineira. É. Com todo respeito ao
1: claro,
0: manicômio, né?
1: Poderia ser dentro também, casa de nenhum.
0: Não sei nem se o nome é esse, né? Mas, bom, enfim, é aquele espaço lá onde existia um acompanhamento psicológico de algumas pessoas.
1: Isso.
0: E que muita gente acabou tirando onda, né? Assim, às vezes de uma forma muito preconceituosa.
1: Pejorativa, né?
0: Pejorativa e preconceituosa. Mas o Sidney morou no hipódromo. E no hipódromo foram 7 anos, né? Depois é que você vai para Triunfo. Conta aí um pouquinho.
1: Eu acho que eu saí, não tenho lembrança aí, os pais é que podem falar melhor, mas eu acho que eu tinha mais ou menos um ano quando a gente foi pro hipódromo. E hoje é uma academia na rua Prudente de Moraes ali, mas era uma casa, né? E era uma casa espaçosa, assim, tinha dois quintais, cara. Tinha um quintal de cimento, que era uma delícia pra gente jogar bola, fazer uma coisa. E tinha um quintal de areia cheio de pé de manga e pé de saputi. Então você imagina uma infância regada a fruta, né? E quando eu tinha 6 anos, a gente morou 6 meses na casa da minha avó materna, porque papai passou no concurso para promotor. Mas, inclusive, ele teve que advogar por 5 anos, foram 5 anos muito duros lá em casa. Aí, mamãe, a gente nunca percebeu, a gente foi saber depois de adulto, que a dureza material existia. E aí, precisou reformar a casa que estava em Triunfo, precisou documentação, um monte de coisa. Então, a gente acabou passando mais ou menos 6 meses na casa da minha avó, em Casa Amarela. E aí, fomos para Triunfo, moramos 4 anos lá, uma cidade maravilhosa.
0: Tem uma música que, num determinado momento, a letra diz o seguinte: boneca de pano é gente, sabugo de milho é gente, o sol nascente é tão belo. Tem outra parte que diz:

0: Sidney, não é pra você me desmoralizar não, viu? Mas eu vi televisão pela primeira vez quando eu já tinha 10 anos de idade. 10 anos de idade, né? Era no tempo do Paladino, Defensor da Justiça. Era no tempo do hospital, aquela Maria, não sei o que e tal. Enfim, era outra realidade. Mas logo em seguida a gente acompanhou também, né, o sítio do Pica-Pau Amarelo, que é uma coisa maravilhosa.
1: Marcante.
0: Você nasce com o sítio?
1: Rapaz, a minha primeira lembrança de música é Gilberto Gil cantando essa música. Eu acho que é dele até. É uma letra que remete completamente ao programa que passava na Globo na época, né? E assim, a minha lembrança, no meu primeiro livro, eu não tenho certeza absoluta qual foi o meu primeiro livro, mas a minha primeira lembrança de leitura é um livro de Monteiro Lobato, O Sítio do Pica-Pau Amarelo. Então assim, coincidentemente, né? Foi uma coincidência, porque... então marcou muito, né? Eu não perdia um programa, meus irmãos, a gente adorava isso. E escutar agora me remeteu à casa, me remeteu à televisão, me remeteu à memória, a uma memória afetiva, né? Então não tinha como não abrir com essa música, porque a minha primeira lembrança musical.
0: Hoje os educadores estão muito preocupados com o tempo de tela das crianças. Antes, a saída para a televisão era num determinado horário, né? A gente via aquele produto, aquele programa, né, para criança, infantil, e depois a gente corria para...
1: Era diferente, né, Valdir?
0: Para as atividades mais...
1: lúdicas.
0: De coordenação motora, tal, né, lúdicas, enfim, longe da tela.
1: E a tela era diferente, quer dizer, hoje a exposição da luminosidade do celular e da TV com essa era digital é diferente da outra, né? Você não tinha uma incidência tão danosa, né? E assim, tem uma pesquisa até que saiu recentemente que mostra que o efeito da tela que retarda um pouco o desenvolvimento da criança. Então, mas a gente assistia com muito tesão, mas tinha hora marcada, não tinha essa hora de passar o dia na televisão, não.
0: Ô Sidney, e a escola? Você tem muitas lembranças da
1: sua? Muita. Inclusive,
0: na escola.
1: Inclusive eu tenho uma lembrança que essa semana a Maia, minha filhinha, tava... Pai, conta aquela história que é uma história que mamãe me contou. E eu tenho lembrança desse dia, eu devia ter uns 4 anos de idade. Que eu me acordei, coloquei minha farda, peguei minha lancheira, botei aqui a tiracola, tinha uma lancheirinha que eu usava aqui. Botei a minha... era uma espécie de alpercata. E eu digo, mãe, tô pronto pra escola. E ela disse, meu filho, hoje é sábado, não tem aula não. E eu chorei de morrer, porque eu adorava ir pra escola, adorava brincar, adorava... Então eu tinha uma relação boa com a escola.
0: Naquele tempo você tava pronto pra escola e agora eu espero que esteja pronto para Another Breaking the Wall, com Pink Floyd.
1: História boa também.

0: Pink Floyd refletiu sobre o sistema educacional. A gente está refletindo sobre isso também agora, né?
1: Importantíssimo, é lógico. Na época, a primeira vez que eu escutei essa música, Valdir, a gente tinha um vinil da Som Livre, que meu tio Cleonicés, manda um beijo para ele aqui, está até se recuperando aí de saúde. Mas o Cléo mandava muito disco pra gente, da Som Livre. Tinha as amostras grátis da Globo, ele foi diretor regional da Globo há muito tempo. E tinha um disco lá, que tinha uma capa colorida com um sol lá, que tinha várias músicas. E tinha um cover da música do Pink Floyd. E eu, quando eu escutei, menino, num vinil lá, numa radiola que papai tinha, ainda nessa casa do hipódromo, eu pirei quando escutei isso. Eu e meu irmão. E a gente mal ia saber que um dia a gente realmente seria fã do Pink Floyd. A gente viajou para São Paulo para assistir David Gilmour, viajou para São Paulo para ver Roger Waters, inclusive com meu pai, que adora o Pink Floyd. E, então essa música, ela tem um marco aí. E, claro, a crítica ao sistema de ensino, ela serve como uma crítica ao sistema capitalista em geral, ao sistema que a gente vive, né? E é muito pertinente. Eu já usei isso em palestra, inclusive, dentro de uma escola. Para você ter uma ideia.
0: Sidney, quando a gente fala em escola, a gente lembra também de um outro papel da escola, o papel do educador, o papel do professor, da professora, do coordenador, né? Coordenadores, enfim, desses agentes da educação. É no sentido de fazer a mediação entre o livro e os alunos.
1: Indispensável.
0: Né? Você como escritor, né? Como você analisa a importância, né? Esse papel dos educadores nesse sentido.
1: É indispensável, e eu fui vítima da falta dessa mediação, porque eu fui obrigado na minha adolescência, acho que eu tinha uns 13 anos de idade, eu fui obrigado a ler Dom Casmurro para fazer uma prova. E foi um terror para mim, ser obrigado a ter que ler um livro, né? Então, acho que esse espírito rebelde que já me perseguia me afastou da literatura um bom tempo na minha adolescência. Eu quase fui jogador de futebol, quase me profissionalizei. E acabei me afastando um pouco. E aí foi o teatro que me reaproximou da literatura. Isso é bem interessante. E aí eu sei o quanto é valioso, o quanto é valiosa essa mediação. E o quanto, por exemplo, o escritor, ele deveria se preocupar em fazer um pouco parte disso. Né? Porque acho que há uma carência absurda, né? Não só pela quantidade de leitores, que a gente tem um déficit grande, mas até de analfabeto mesmo, que abunda, né? É uma quantidade muito grande, então a gente precisa combater isso.
0: Tem uma outra música aqui, que é uma música bem pernambucana, de um bom pernambucano.

0: E aí, você costuma galopar na música?
1: Rapaz, papai tinha esse vinil, acho que a gente tem até hoje ele. E era um dos discos que eu mais escutava com meu irmão, né, Alceu. E Alceu foi um cara à frente do tempo, né? Ele já fazia um regional com rock and roll, meio a Jethro Tull, só que com uma pegada bem nossa. E a galopada é um símbolo, né? Então é muito curioso quando eu fico escutando isso, o quanto o rock and roll já estava na minha veia desde de pirralho. E eu tive uma formação muito eclética musical, porque papai e mamãe eles tinham discos muito diferentes. Eu via de Moreira da Silva, Beto Carvalho, Roberto Carlos, que papai hoje tem pavor, mas a gente escutava. Eu lembro do Negro Gato, que eu tinha medo de gato quando eu era menino, eu não sei que bexiga de sonho eu tive. Eu passei uma época com medo de gato, quando tocava, eu sou o Negro Gato, miau, eu dizia, nossa, você dava... Então assim, eu tinha uma formação muito eclética, mas o rock and roll parece que sempre batia na minha veia, né? E isso ficou comprovado mais na frente, a gente vai ver aí.
0: Tem uma outra música aqui que ela traz lá no seu bojo umas referências a humildade, né? É o olhar dos pobres, é você ser dos outros, você ser outro e você ser dos outros. E aí essa música, ela entrou aqui na tua relação.
1: Essa música mexe comigo.
0: É bacana.
1: Sempre.
0: Mexe com muita gente, né?
2: Thank you.

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0: É gente humilde, que vontade de chorar.
1: É pra arrombar.
2: É, chega a dar vontade de chorar, não é?
1: Que não.
2: É por tudo.
1: Essa versão de Itaiguara eu acho que é a mais emotiva, a mais emocionante, assim. Eu conheci essa música muito pequeno, que a gente tinha um disco de Itaiguara lá em casa, que meu irmão mais velho, Bruno, gostava muito, e mamãe também. E aí eu fiquei fã de Itaiguara, assim. Eu não conheço a obra toda dele, mas é um cara que sabia fazer letras para as músicas, as letras dele são maravilhosas. E essa música, com o tempo, eu fui entendendo por que ela me tocava tanto também, porque eu tenho esse senso de alteridade. Eu chamo de senso, porque eu acho que ninguém vai conseguir ter alteridade plena, realmente sentir o outro, é impossível. Mas a gente tenta, porque acho que até a literatura contribui muito para isso. A gente, quando desenvolve personagens, a gente mergulha muito no outro. E eu sinto isso, sabe, essa dor no peito de saber que eu não vou poder mudar muita coisa, que eu não tenho condições de fazer muita coisa.
2: Mas tem feito o possível.
1: O possível, né, Valdir.
2: Você tem alguns trabalhos sociais.
1: Que eu participo, um sorriso, Valdir, né, por exemplo, as pessoas deveriam ter uma consciência maior de onde ela está inserida, seja onde for, na escola, na faculdade, no trabalho, na rua, em casa, ela se relaciona com o outro. E às vezes um sorriso para alguém que está lascado ali, você nem sabe que o cara ali está pensando em se matar de repente, e você dá um sorriso, dá um abraço no cara ali, você muda isso, né? Então, a gente tentar entender que nossas dores não são exclusivas, né? E que, infelizmente, sempre tem alguém sofrendo mais do que você. Isso é um exercício diário. E eu, naturalmente, eu fui me envolvendo em ações, e assim, eu procuro sempre me atrelar onde existe a palavra legado, onde é que a gente pode deixar um legado naquilo ali. Então, não adianta ser só assistencial, não adianta só ser superficial. A gente precisa que aquelas ações, elas deixem, de alguma maneira, um legado para transformar vidas. Então, por isso que tem dois projetos hoje que eu atuo de forma muito intensa, que é o Sertana Sem Fome, que é um projeto que atende mais de 200 famílias, diuturnamente lá em Sertânia, e a gente mantém um lar fraterno Vovó Cavendish hoje com 76 crianças. É um trabalho lindo que tem lá. Inclusive, no começo de dezembro estarei lá no nosso evento de Natal. E o Mundo do Lua, que é um projeto de uma grande amiga minha que perdeu o filho para o suicídio e atua contra a depressão e o suicídio, que é um projeto muito forte, muito intenso também, assim. Então, são tentativas de a gente, sabe, tentar ser menos ruim do que a gente é, né?
2: Sidney, a música Sister, de Quincy Jones, ela também tem um apoio, faz um apelo, né, pelo apoio fraternal, pela entrega, pela solidariedade.
1: Quincy Jones é um monstro, né? Eu tô me devendo assistir o documentário na Netflix sobre ele. Ele já tá lá na minha lista para ver. E eu tive acesso a essa música por conta do filme mesmo de Spielberg, né? A Cor Púrpura, que é um filme poderosíssimo. E a música traz todo um contexto, né, ligado aos negros, né, à vivência dos negros. E é um blues maravilhoso. E aí a gente já entra noutra plataforma musical que também me pega, que é o blues.

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1: E então, explique-se.
2: Se é que há explicação,
1: pois
2: né?
1: É.
2: É, isso é maravilhoso. Eu acho que... O cinema também faz muito parte da minha vida, né? O teatro tem importância na minha vida também grande. E a música também, não é só a literatura, a arte em geral, né? Então escutar essa música também me remete a boas coisas. E aí o blues começa também, de fato, a entrar na minha vida. É muito interessante que se o rock and roll me pega de cara, né? O rock and roll nasceu do blues, né? E aí eu acho, hoje em dia, o que tá faltando pro rock voltar a ter algum caldo, algum tutano maior, é voltar a beber na fonte do blues, né? Eu acho que tá meio sem tutano o negócio aí. E a gente, quando escuta isso, nossa senhora, isso aí arrepia até a alma.
1: Maravilha, Sidney. Bom, a gente vai fazer já o primeiro intervalo. É rápido, depois a gente continua esse papo, continua ouvindo música, continua sonhando, pensando,
2: refletindo.
1: Não é? Numa sexta-feira isso colaria tão bem, né?
3: Seis horas e 26 minutos.

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3: Estamos retornando com o programa Compassos e o convidado de hoje é o Sidney Niceias. O programa, ele traz as informações sobre a história de vida do convidado, da convidada, e também traz o repertório, esse repertório que é montado pelo próprio entrevistado. O Sidney trouxe uma relação muito bacana para a gente. Sidney, o que diz a você essa frase? Aquele dia de lágrimas em que ressurgirão das cinzas os culpados para serem julgados. O que essas palavras lhe dizem?
4: Pois é, essa composição aí de Musa, né? Elas me trazem essa efemeridade da vida, na verdade, né? Indo muito além de qualquer contexto e crença religiosa, a gente vive num estado de impermanência latente. Então a gente está aqui de passagem mesmo, curtinha, e a gente precisa se ligar, né? A gente quer fazer algo independente de acreditar no que está depois de ir embora ou não, tá? O que você faz, né? E aí independe do que o outro acredita, do que a sociedade acredita, é o que você realmente pensa e acha que você deve ser. Então, as pessoas crentes ou descrentes, para mim é indiferente. A gente tem um papel social e ético aqui, né?
3: Como deve se dar essa construção das convicções? Assim, cada pessoa tem suas convicções,
4: né?
3: E muitas vezes essas convicções não são suas. Eu acho que nem sempre são. Aí entra aquele processo de alteridade.
4: Não é.
3: De alteridade. Tem sempre um outro em você.
4: Eu brinco sempre. Quando a gente nasce, a gente é empacotado, né? Então, toda a família empacota você diante de um quanto de informações que são crenças daquele grupo familiar que você está inserido, né? Se você tem uma família e consegue crescer dentro desse núcleo, você vai crescer dentro de um pacote. Cabe a você romper em determinado momento e adicionar coisas que são sempre dos outros, até você ter um norte mais ou menos.
3: Isso.
4: Às vezes você morre sem saber exatamente, né? Mas é uma tentativa. Né?
3: Isso, quanto mais você adicionar informações, mais
4: melhor.
3: Você vai ter capacidade de discernir.
4: E
3: aí é onde entra novamente a questão da importância do livro, da importância do cinema, a importância
4: da arte em geral. Cultura, e assim, a gente entender que não existe uma verdade absoluta, porque não existe, né? Então a maneira como você olha as coisas é que essa verdade ela é desenhada, né? E aí Moza reza a lenda no filme Amadeus, que eu amo, sou apaixonado por esse filme, que é baseado numa peça de teatro, né, de Peter Schauper, de que ele fez essa música já prestes a morrer. Tem todo um contexto aí, e a música é uma das coisas mais divinas talvez criadas, então é maravilhosa.

0: Isso é muito rock and roll, bicho. Eu sempre fui da teoria de que a música, o rock and roll bebe um pouco da música clássica, porque não é à toa que você tem virtuosos, guitarristas que usam a pentatônica, que usam elementos da música clássica de maneira tão hábil. E tem uma carga dramática aí, assim, que é poderosíssima, né? Isso é muito interessante lembrar dessa música, Valdir, porque meu irmão Diego, que é 2 anos mais velho do que eu, sempre foi meu parceiro, assim, de música e tal. E aí, esse filme, meu filho assistiu comigo, eu reassisti com ele depois de alguns anos. Vitor Hugo mora em Portugal, hoje está em Lisboa estudando. E ele também é louco por esse filme. E a gente se apaixonou pela obra de Mozart, muito por conta de Amadeus mesmo. E a música clássica também tem uma tinta legal na minha formação. Eu não sou aquele cara que manja tudo da música clássica, não. Mas eu gosto bastante. E essa coisa que a gente conversava antes da música tocar, ela é meio representada no filme, porque Mozart morre e essa música é tocada no funeral dele. Isso é maravilhoso. Tendo sido assim, ou ficção, isso é maravilhoso, né?
1: Sidney, nós tivemos um período na história do Brasil onde as estradas de ferro, elas eram muito presentes em muitos lugares, em muitas cidades. Mesmo hoje, a gente encontra alguns restos de estradas de ferro. E a gente vê, às vezes, os meninos brincando, né, pisando naquela linha, naquele trilhozinho lá de ferro. E que é muito simbólico, né, que pode estar levando a algum lugar ou trazendo de algum lugar, né, as linhas de ferro que durante tanto tempo elas conduziram pessoas, conduziram cargas, né, foram importantes para o desenvolvimento do Brasil e que se clama até pelo retorno delas, né, através de obras como a Transnordestina. Para onde os trens nos levam? Para onde as linhas nos levam? Você responde daqui a pouquinho, que agora é hora de a gente escutar um trechozinho
0: também.
1: De trenzinho caipira. Thank you.

0: decide nem para onde caminha a humanidade.
1: Pois é, não sei não, Valdir. Tô preocupado com esse caminho. Tô mais preocupado com o meu agora, porque a galera não tá ajudando não, né, bicho? É, tudo é porrada, tudo é violência, tudo é... Nossa Senhora, a gente tá vivendo uma fase muito dura. Eu acho que é um ponto de virada. É uma coisa que eu... É uma crença muito pessoal, que eu acho que vai demorar um bocado ainda. Do caos, a gente vai, talvez, achar um sentido melhor. Essa coisa da linha férrea, né? Eu me lembrei também da música de Raul Seixas, que eu também gosto muito, que é o Trem das Onze. Trem das Onze não, Trem das Onze é o samba. É Trem alguma coisa também. Que é linda, né? Que é dele com Paulo Coelho, se não me engano. E é uma simbologia muito forte, né? Pra onde a gente, de onde a gente veio e para onde a gente tá indo, né? Você pega o trilho do trem, é duro, é ferro, é pesado, né? E eu tenho parte da minha família em Carpina. Quando a gente ia para Carpina, eu tinha um tio-avô que morava bem perto do trilho do trem.
0: É duro, é paralelo e parece que se fecha.
1: É, e ao mesmo tempo
0: abre.
1: Me leva, né?
0: É.
1: Me conduz, então é muito simbólico isso. E essa música acabou marcando para mim, Valdir, eu trouxe ela porque ela é de um disco chamado Trem Caipira, de Egberto Gismonte, que é um músico gaúcho, salvo engano, que é um cara do jazz, que é sensacional. E foi meu primeiro show, né? Eu me lembro que tio Cléo ligou pra mamãe e disse, olha, tem dois ingressos aqui pro show de Egberto Gismonte. E meu irmão disse, eu não sei quem é não, mas bora, vamos.
0: A gente já falou que é original de Vila Lobos, né?
1: É, de Vila Lobos, é de Vila Lobos. Na verdade, a gente já tinha o disco, que se não me engano foi meu irmão que levou, meu irmão mais velho, Bruno, levou lá pra casa. E a gente disse, cara, é o show do disco, e era, a turnê do disco. E a gente, vamos, pelo amor de Deus. E a gente pegou, fui eu e meu irmão sozinho, eu tinha 13 anos de idade na época. E foi um dos melhores shows da minha vida, porque não foi com teclado, foi com piano, o cello de Jax Morellenbaum, que é um monstro, né? E foi um show simplesmente espetacular, assim, onde o clássico e o jazz se misturavam, né? O clássico de Vila Lobos com a pegada de jazz e Egberto Gismonte. Então, é um marco pra mim, assim.
0: Vamos pra uma outra música. Solta aí, Alex.

0: roqueiro.
1: Eita, aí é meu ponto fraco. Na verdade, eu conheci o Iron Maiden em 88, quando a gente voltou do interior, né? É, aliás, Egberto de Monte, a gente já estava em Olinda, a gente voltou para morar em Olinda, meus pais ainda moram lá até hoje. É, e eu tinha um vizinho, quase de frente, assim, da casa que a gente morava. E um dia eu tava entrando, não conhecia a galera, né? Tava recém-chegado. E essa música tava tocando. O pai deles, tinha, seu Milton, tinha dois Passats, veja só. Aí tava lá, Renilton, Carlos e Milton. Os três irmãos ouvindo isso nas alturas. Bicho, eu pirei quando eu escutei isso. Caramba, que som irado isso aí. E ele me viu curtindo lá, veio, cá, pô. E aí eu me cheguei, disse, cara, o que é isso que tá tocando? Ele era um metro, não conhece não. Eu digo, qualquer coisa, mas tu amando. Ele, ah, e o cara tinha, meu amigo, um monte de bicho. E aí eu fui mergulhando, e aí conheci outras bandas, do Black Sabbath, Led Zeppelin, Deep Purple, aquelas bandas dos anos 60, 70, que eu simplesmente sou apaixonado pela maioria. E foi amor a primeira oitiva, né? E você falou da história da noite, né, da caminhada. É, eu amo o sol também, mas eu sou muito branco, eu nasci meio transparente, então assim, eu tenho uma relação ambígua com o sol, né? É, mas eu amo a noite, assim, a minha produtividade maior é a noite, acaba sendo mais a noite. E a música trata um pouco disso também, e outras músicas também. E o Iron Maiden tem uma coisa muito, muito curiosa, porque eles são todos formados, um é maestro, Bruce Dixon, é o vocalista, é formado em história, então assim, as letras remetem muito à história, né? Essa é a primeira fase da banda, que a Neuropunk tomava conta de tudo, e eles trouxeram uma pegada de heavy metal com punk misturado, a batida da bateria lembra um pouco punk, então foram muito ousados nisso aí. Mas assim, eu sou fã do Iron Maiden até hoje, né? Eu vou morrer fã do Iron Maiden.
0: Ô Sidney, esse programa ele nasce com o nome Compassos na Estrada, né? A gente tá pensando aí reposicionar essa marca, mas sempre vai ser Compassos e sempre vai ser essa ideia de trajetória de vida dos entrevistados e das entrevistadas. E também a trajetória musical, né? Essa linha do tempo musical. Nessa brincadeirinha, a gente já falou aqui de trilhos, né? De trem. A gente já falou sobre andar na noite ou andar de dia. E agora a gente vai para rios, fontes e overdrives.
1: Indispensável.

0: E você trouxe o Chico.
1: Chico é responsável por um tapa na cara que eu levei, né? Porque quando eu fui mergulhando no rock and roll, eu entrei naquela fase de muito roqueiro, de só que presta é rock and roll e o grosso vinha de fora, né? É, eu depois adorei o Sepultura, Sepultura começou a levar batuque, coisa, não é pro metalzão, lá pro thrash metal, e revolucionou também ali o rock. É, mas na época eu tava numa fase muito de ouvir Iron Maiden, Rush, né, tudo que era de fora. E Chico, eu esqueci minha base, né, minha formação com Alceu, com Moreira da Silva, com Bezerra da Silva, com tanta gente boa que eu escutava quando era criança. Gilberto Gil, né, Caetano também. E Chico, Buarque, né? E aí, uma vez eu na casa de um amigão meu, que é André Oliveira, que é baixista, profissional hoje, meu amigo Jacaré. Então, eu conversando com ele, ele disse, cara, já escutar isso aqui? E aí ele fez isso com Red Hot Chili Peppers, que foi outra, com Body Sugar, Sex Magic, que foi outra revolução na minha cabeça. E quando ele veio com o Chico Sainz, eu disse, cara, isso é muito doido, isso é meio, né, eu travei na hora assim. E aí quando eu comecei a ouvir bem, eu disse, cara, isso é um negócio maravilhoso, cara, né?

0: miséria.
1: É, Sidney, assim, a gente tem um tempo aqui, né? O tempo do programa.
2: Só fazer uma observação aí, porque essa metáfora do Mulambo é maravilhosa, né? Então, assim, Chico também, ele traz toda a realidade social de um Recife, que era a quarta pior cidade do mundo na época, não é? Com essa riqueza cultural que nós temos, com o universo da música em geral. Então, é acachapante, né? O que Chico fez nos dois discos antes de morrer é um negócio acachapante. Então, tem uma importância absurda para a minha formação, até como escritor.
1: Bom, era nisso, né, que eu ia chegar agora, né? Você como escritor. A gente, quer dizer, eu estou aqui diante de um escritor, Sidney Nicés, que tem 6 livros publicados, que trabalha temas... como o empoderamento feminino, que trabalha um tema como essa biografia que você fez recentemente sobre Dona Lourdes. Isso. Né? Enfim, né? Quem é esse Sidney escritor? Até onde Sidney estende o seu olhar para Pernambuco? Até onde Sidney transcende e vai para o Brasil, vai para o mundo? E até onde vai para o íntimo, para o interior das pessoas, em busca de personagens que sejam consistentes para as suas narrativas?
2: Muito boa a tua colocação e tua pergunta, porque acho que está tudo conectado, né? A gente não pode se pensar alheio ao mundo, né? E ao mesmo tempo achar que o nosso mundo é o mundo em si. É tudo uma conexão fragmentada. Então, eu acho que eu sou um complexo disso tudo. O que Chico fez foi elevar isso a uma condição ímpar. E eu, talvez, eu como escritor, eu não tenho eu não sou aquele autor que você vai pegar meu livro e vai ver a mesma formulazinha, não. Eu sou movido a desafio. E eu passei 7 anos e meio escrevendo essa biografia do Dona Lourdes Alencar, que é uma história impressionante. E nesse processo, eu escrevi um livro de contos, que é... De fato, se passa todo no Recife, né? E aí eu estou mexendo muito com a linguagem, não só do recifense, mas com a linguagem que possa estar interessante ali na literatura. E estou questionando um pouco esse mangue, né? Porque Chico foi beber lá em Josué de Castro. E talvez o Recife não seja mais o mesmo mangue que a gente tinha no começo dos anos 90, né? Então eu não vou abrir muita boca não, porque eu tenho que preservar isso um pouco. Mas talvez surja até um manifesto disso tudo, que é o que eu tenho conversado bastante com minha amiga Georgia Alves. Talvez surja alguma coisa interessante nesse sentido, mas eu acho que é uma fusão disso tudo. Eu acho que quem está desconectado dessa mescla da sua raiz, não é? Da história da sua cidade, do seu estado, da sua região, do seu país e do mundo que você vive, acho que existe uma simbiose aí que não pode ser ignorada nunca.
1: O jardim, neste dos muitos mundos possíveis, tudo é para melhor. Ou é algum teste bizarro? Uma pergunta, né? Ou é algum teste bizarro? É o que é e é... É o que é e qualquer que seja, o tempo ainda é uma infinita brincadeira. Aqui é uma tradução, um trecho, né, da música...
2: The Garden,
1: Rush, né? E você trouxe essa música para a sua lista, a gente está chegando agora exatamente na 10ª música. Queria que você falasse um pouquinho sobre ela para depois a gente dizer bye-bye.
2: O Rush é uma banda ímpar, porque são 3 caras sensacionais, né? O baterista faleceu, acho, se não me engano, há 2 anos, com câncer na cabeça, tem uma história de vida impressionante, porque teve a filha que faleceu, depois a mulher. Ele passou 5 anos viajando de moto porque não conseguia mais viver. Voltou casado, voltou com a banda. E aí essa música é a última música do último disco que o Rush lançou, né? E ele era o letrista da banda, então você tem letras sensacionais. E essa é linda, né? Além da música ser linda, a letra é maravilhosa. E ela traz essa coisa filosófica do que está além da matéria, do que está além do mundo que a gente vive, né? Ele diz que existe um jardim que você pode ir para lá e se reconectar. É linda, escuta isso aí que é um negócio

0: Sidney, muito obrigado pela tua participação no programa.
1: Que prazer, cara. Que tesão estar aqui, vivendo coisa que eu gosto, lembrando de histórias, né, de músicas que marcam a minha caminhada de alguma maneira. Tem muita música que eu queria. Se me pedir 100, eu garanto a você que eu traria 100. Mas essa ideia, de qualquer forma, traz um gostinho. É muito bom lembrar disso tudo. E muito bom a gente pensar também sobre outras coisas atreladas a essas músicas. Obrigadão pelo convite.
0: Muito obrigado a você, Sidney.
1: Como eu digo aos meus amigos, né? Eu não sou camisinha não, mas me uso. Quando tiver outra coisa, me chama que eu venho.
0: Muito obrigado também a Marília Ferreira, que é responsável, Marília, pela produção do programa. Ao Alex Silva,
1: Alex.
0: Na técnica de som aí, né, no programa de hoje. Então, nosso muito obrigado a todos e todas que acompanharam. E a gente vai se encontrando por aqui, né? Vida longa, né? Normalmente as pessoas que de fora que desejam, mas agora eu tô um pouco suspeito para falar, né? Que eu sou o diretor do programa e apresentador, mas também tô desejando vida longa ao
1: programa. Claro, eu desejo sim, com todo amor e tesão, né? Tem mais gente que vem aqui e faça disso uma ebulição como foi hoje.

0: Compassos. 6:52.
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1: Olá, aqui quem fala é Andrômeda e eu sou DJ e diretor criativo da Festa Lambda, selo daqui de Recife, pensado para fortalecer narrativas queer através da música eletrônica e das performances cênicas. Se você tem interesse em produção musical, fica ligado que no dia 4 e 5 de julho vai estar acontecendo lá no Museu de Arte Moderna, a Luísa Magalhães, na Rua da Aurora, a oficina Criando Trilhas Sonoras para Filmes que Não Existem, com a DJ e produtora musical de São Paulo, Não Venha Sem Rosto. Então, se você tem interesse em conhecer um pouco mais sobre esse nosso trabalho, vai lá no Instagram, @festalambda, e se inscreve nessa nossa oficina. Até lá!
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0: 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As notícias do governo federal que movimentaram o país no dia de hoje.
1: Olá, boa noite.
2: Boa noite para você que nos acompanha em todo o país.
1: Sexta-feira, 3 de julho de 2026.
2: Vamos ao destaque do dia: educação, saúde e habitação.
1: Novos hospitais, inovação e atendimento especializado terão investimentos de mais de 465 milhões de reais.
2: Inaugurados 10 campi de institutos federais pelo Brasil.
1: Minha Casa Minha Vida entrega mais de 1.600 moradias em 6 estados.
2: E presidente Lula defende investimentos em infraestrutura social e acesso a serviços públicos essenciais.
3: É o dinheiro, que gera mais emprego, que gera mais renda, que gera mais desenvolvimento e que gera conquista para todo mundo. Esse é o dinheiro bom.
1: E ainda, fortalecimento do empreendedorismo.
2: Mais oportunidades para contratação de serviços pelo governo federal.
1: Desenrola MEI. Microempreendedores individuais que estão na dívida ativa poderão limpar o nome da empresa. Gabriela Noronha.
4: A iniciativa vai atender mais de 3 milhões de MEIs que possuem pendências na dívida ativa da União.
2: Você vai ouvir também incentivo à produção aliada à preservação ambiental.
1: Fundo Amazônia vai investir até 230 milhões de reais para fortalecer negócios na Amazônia Legal. André de Barros Lima.
5: O apoio inclui assistência técnica, formação, capacitação, assessoria para gestão e regularização documental.
2: Hoje, na apresentação da Voz do Brasil, eu, Mariana Jungmann e Luciano Seixas.
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2: Ambulâncias, unidades odontológicas, inauguração de institutos federais e mais de 1.600 moradias.
1: O governo do Brasil realizou várias entregas nesta sexta-feira na saúde, educação e habitação, com investimentos de mais de 1 bilhão de reais pelo Programa de Aceleração do Crescimento.
2: A entrega foi feita ao mesmo tempo em 12 cidades diferentes.
6: Todas as entregas foram simultaneamente em cidades dos estados de São Paulo, Rio de Janeiro, Pernambuco, Amazonas, Piauí, Alagoas e Sergipe, com participação de ministros e autoridades locais por videoconferência. Na educação, foram inaugurados 10 novos campi de institutos federais, com investimento de 206 milhões e 600 mil reais, sendo 196 milhões de reais do novo PAC. As unidades ampliam a oferta de ensino técnico e profissionalizante, parte do plano de expansão da rede federal, que prevê a construção de 111 novos institutos em todo o país, com potencial para criar 155 mil novas vagas. O ministro da Educação, Leonardo Bacchini, destacou que o governo investe em educação de qualidade e oportunidades para os estudantes.
7: Você entra aqui no ensino médio, você pode fazer graduação, você pode fazer licenciatura, você pode fazer curso subsequente, você pode fazer mestrado, doutorado, enfim. Isso aqui abre as portas para todas as oportunidades que os nossos jovens precisam.
6: Na saúde, o governo do Brasil anunciou investimentos de 464 milhões e 800 mil reais para fortalecer o Sistema Único de Saúde. O pacote inclui a entrega de ambulâncias, unidades odontológicas móveis, micro-ônibus para transporte de pacientes, equipamentos para hospitais e unidades básicas de saúde, além da ampliação do programa Agora Tem Especialistas. Também foram inauguradas novas estruturas hospitalares e anunciadas ações para ampliar o atendimento especializado e incentivar a inovação tecnológica no SUS, explica o ministro da Saúde, Alexandre Padilha.
8: Que é o Brasil ter cada vez mais capacidade de produzir aqui no Brasil os medicamentos, as tecnologias, o conhecimento necessário para cuidar da saúde do nosso povo, para a gente ficar soberano.
6: Na habitação, 1.619 novas moradias do programa Minha Casa Minha Vida foram entregues simultaneamente em 6 estados, beneficiando cerca de 6.500 pessoas. O investimento é de aproximadamente 263 milhões de reais. O ministro das Cidades, Vladimir Lima, disse que somadas as entregas realizadas nessa semana, já são 1.753 novas moradias destinadas a...

0: pesquisa e extensão são voltadas ao desenvolvimento.
1: De atletas e incentivar a produção de conhecimento científico e tecnológico na área.
0: Com sede em Brasília, a universidade poderá instalar camp em outros estados.
1: Mais fôlego para quem empreende no Brasil.
0: Esta semana, o governo federal anunciou medidas para quem trabalha como MEI.
1: Hoje foram anunciadas mais duas novidades. O Desenrola MEI, voltado para quem precisa regularizar dívidas fiscais.
0: E a expansão do Contrata Mais Brasil, plataforma que conecta os empreendedores que querem prestar serviços a órgãos públicos.
2: O Desenrola MEI vai permitir que microempreendedores individuais de todo o Brasil renegociem dívidas tributárias. A iniciativa vai atender mais de 3 milhões de MEIs que possuem pendências na dívida ativa da União. Serão atendidos empreendedores com débitos de até 20 mil reais. Entre as facilidades inéditas está o parcelamento dos débitos em até 145 meses ou mais de 12 anos. Os descontos sobre juros, multas e encargos legais podem chegar a 70%. Annelise Lenze, procuradora da Fazenda Nacional, explica o objetivo.
3: É um programa de transação tributária customizado para sustentabilidade do pagamento e para a saúde financeira desses MEIs e que vem fechar o ciclo de estímulo a novos créditos, a novos negócios, ao desenvolvimento econômico e social e à proteção também, proteção social de cada um desses MEIs.
2: Outra nova medida é a expansão do Contrata Mais Brasil, que facilita a contratação de microempreendedores individuais. O profissional se cadastra na plataforma e pode prestar serviços para os governos federais, estaduais e municipais, como pintura, manutenção, entre outros. O programa agora terá 141 atividades econômicas contempladas. Antes eram 107. Foram incluídos serviços como alimentação, fotografia, produção cultural, estética e organização de eventos. Além disso, mais instituições estão aderindo à plataforma. Quase 90 novos órgãos aderiram ao sistema, incluindo o Banco do Nordeste e a Fiocruz. O ministro do Empreendedorismo, Paulo Pereira, fala quantos empreendedores podem ser alcançados com as mudanças.
4: Bancos públicos, empresas estatais, serviços federais passam a incluir os seus serviços no Contrata Mais Brasil, ao mesmo tempo que mecanismos de busca ativa desses MEIs farão um esforço para incluir algo como um potencial de 5,5 milhões de MEIs, algo como que pode chegar a 6 milhões de MEIs na plataforma pública. Então, uma plataforma de compras públicas voltada para
2: os
4: MEIs.
2: Os anúncios fazem parte de uma série de medidas anunciadas para os microempreendedores. Na segunda-feira, o presidente Lula já havia enviado ao Congresso Nacional a proposta de reajuste do teto de faturamento do MEI, de 81 mil para 140 mil por ano. Atualmente, o Brasil possui mais de 16 milhões de microempreendedores individuais. Reportagem Gabriela Noronha.
1: Quem tem interesse em participar do Desenrola MEI poderá acessar o sistema a partir do dia 6 de julho no site www.regularize.pgfm.gov.br.
0: O programa Gás do Povo agora chega a 100% dos inscritos no Cadastro Único de Programas Sociais do Governo do Brasil.
1: São mais de 15 milhões de recargas do botijão de gás de 13 quilos que estarão disponíveis aos beneficiários a partir do próximo dia 10 de julho.
5: Para a dona de casa Maria José de Carvalho, o botijão de gás na cozinha é motivo de alívio. Moradora do Sol Nascente no Distrito Federal, ela recebe o botijão gratuitamente por meio do Programa Federal Gás do Povo. Segundo Maria, foi graças ao programa que ela deixou para trás o fogão a lenha.
6: Quando eu morava no barraco de madeira, eu cozinhava na lenha, porque aqui é uma quadra que ninguém presta nada para ninguém, né? Agora melhorou um pouco.
5: Lançado em setembro de 2025 para substituir o antigo Vale Gás, o programa Gás do Povo é administrado pelos Ministérios de Minas e Energia e do Desenvolvimento e Assistência Social, Família e Combate à Fome. Segundo o governo federal, já são quase 15 milhões de recargas gratuitas realizadas em todo o Brasil desde o início do programa, como explica o ministro de Minas e Energia, Alexandre Silveira.
7: É 100% de cobertura.

0: infraestrutura. Já são 15 milhões de recargas. Hoje o país todo está coberto. Onde não tem revenda, as distribuidoras estão chegando com a entrega em veículos móveis e todo o público-alvo, que é o público do Cade Único, já recebe um botijão de gás, essa grande medida de proteção social.
1: Em julho, os beneficiários do programa poderão retirar a recarga gratuita do botijão de gás de 13 quilos a partir do dia 10. O benefício ficará disponível até 9 de agosto. A retirada do botijão pode ser feita diretamente nas 26 mil revendas credenciadas, espalhadas por mais de 4.800 municípios brasileiros. Com locução de Nazi Brum, reportagem de Gabriela Noronha.
2: O Escritório Nacional Antifacção foi inaugurado nesta sexta-feira, no Rio de Janeiro.
3: A nova estrutura, lançada pelo Ministério da Justiça e Segurança Pública, integra o programa Brasil contra o Crime Organizado.
2: O objetivo é apoiar as ações integradas desenvolvidas pelas Forças de Segurança Pública.
3: Além do Rio de Janeiro, o escritório já está presente em São Paulo e estará posteriormente em Foz do Iguaçu, no Paraná.
2: Segundo o ministro da Justiça e Segurança Pública, Wellington César Lima, a medida quer aproximar a União dos principais centros de atuação do crime organizado no país.
4: Visa exatamente que nós venhamos a nos aproximarmos mais das realidades específicas de determinados estados da federação, como no caso do Rio de Janeiro e São Paulo. Também teremos um ponto em Foz do Iguaçu, fundamental que para a fluidez dessas informações locais, estabelecimento de estratégias customizadas específicas para cada realidade local, o Ministério da Justiça se faça presente.
3: Em 2016, foi sancionada uma nova lei contra o tráfico de pessoas, que virou um marco para o Brasil.
2: Ela aumentou a possibilidade de investigação, a criminalização e as penas, além de garantir maior assistência às vítimas.
3: Para celebrar os 10 anos da lei, novas parcerias foram firmadas para combater esse tipo de crime.
2: Disfarçado de oportunidade de trabalho no exterior, o tráfico de pessoas segue fazendo vítimas no Brasil. Uma nova rota identificada pelo Ministério da Justiça e Segurança Pública tem um destino líder, Camboja, na Ásia. 44 brasileiros foram aliciados no ano passado para atuarem em centros de crimes digitais naquele país, como explica o diretor do Departamento de Migrações da Secretaria Nacional de Justiça do Ministério da Justiça e Segurança Pública, Vitor Semple.
5: Brasileiros estão sendo vítimas de esquemas, os chamados scam centers, que são brasileiros sendo transportados, exportados por meio de aliciamento para o Camboja e para os outros países para dar golpes digitais em brasileiros aqui no Brasil.
2: No ano em que a Lei Brasileira de Enfrentamento ao Tráfico de Pessoas completa 10 anos, o Ministério da Justiça lançou duas parcerias para ampliar as ações de prevenção desse crime no país. A primeira é no campo dos esportes, com a criação de uma cartilha que orienta atletas, familiares, treinadores, dirigentes e demais profissionais sobre os riscos do aliciamento por falsas promessas de contratos e oportunidades esportivas. Para o coordenador-geral de inteligência esportiva do Ministério do Esporte, Diogo Silva, grandes eventos esportivos podem ajudar a dar visibilidade ao tema.
6: Colocando isso dentro do contexto atual que nós estamos vivendo, onde a Copa do Mundo Futebol Feminino vai ter a oportunidade de apresentar essa proposta para as pessoas e alertar as pessoas.
2: Outra iniciativa é a campanha da Agência Nacional de Aviação Civil para conscientizar sobre tráfico de pessoas e trabalho escravo. De acordo com Diana Helena Ferreira, da Agência Nacional de Aviação Civil, profissionais que atuam em aeroportos são capacitados para reconhecer situações de risco e denunciar.
7: Por meio dos treinamentos, eles conseguem identificar sinais, né, que algumas, né, possíveis vítimas podem manifestar, como de nervosismo, às vezes não saber responder determinadas perguntas dos agentes, né, eles sabem um canal, por exemplo, para acionar a Polícia Federal ou outro órgão policial que esteja no aeroporto.
2: Os homens já foram maioria nos casos de tráfico para trabalho em condição análoga à de escravo. Mas dados recentes do Ministério da Justiça e Segurança Pública mostram que as mulheres passaram a ser as principais vítimas, principalmente quando se refere à exploração sexual. Quanto à faixa etária, a maioria maioria das pessoas identificadas está em idade economicamente ativa, entre 18 e 59 anos. Reportagem Graziele Bezerra. E mais um aliado no combate ao feminicídio.
3: Está em construção uma linha do tempo que mostra o caminho percorrido pelas vítimas de violência desde o primeiro boletim de ocorrência.
2: Com esse histórico, será possível criar mecanismos de alerta para a atuação preventiva das autoridades antes que o crime aconteça.
8: Os casos de feminicídio no Brasil recuaram 11,45% nos primeiros meses após o lançamento do Pacto contra o Feminicídio em fevereiro deste ano. Isso representa 30 vítimas a menos em relação ao mesmo período do ano anterior. Ainda assim, entre abril e maio, 232 mulheres foram assassinadas em razão do gênero. E para fortalecer a luta contra o feminicídio, uma nova estratégia está sendo desenvolvida. Trata-se de uma linha do tempo que cruza dados dos boletins de ocorrência de violência doméstica registrados pelas vítimas. A ideia é agir preventivamente, como explica a idealizadora do sistema, Luana Teixeira, servidora da Secretaria Nacional de Segurança Pública.
9: O feminicídio, ele é o final de toda uma escalada da violência. A partir do momento que essa mulher está num ciclo de violência, no primeiro boletim de ocorrência, nós vamos emitir um alerta para todas as autoridades envolvidas, né? Para que ela não chegue no ato de feminicídio. Como a gente observou, 15% morrem até 12 meses e 18% morrem até 24 meses. Nossa expectativa principal é essa, é salvar vidas e impedir contar as mortes.
8: A ferramenta faz parte do Centro Integrado Mulher Segura, uma estrutura dentro do Ministério da Justiça e Segurança Pública que usa inteligência e integração de dados para proteger mulheres em todo o Brasil. Para a construção da linha do tempo, foram reunidos dados das Secretarias de Segurança estaduais e do Banco Nacional de Boletins de Ocorrência. Com as informações, também é possível construir um histórico de atuação dos agressores, de acordo com Luana Teixeira.
9: Às vezes ele comete uma violência aqui no estado, mas ele vai para outro estado e lá não consta que ele cometeu essa violência, porque os sistemas não se conversam. E como mulher segura, você vai conseguir olhar tudo isso. Eu consigo ver que esse cara já fez, já praticou violência em vários outros estados.
8: Embora a plataforma ainda esteja em fase de estruturação, já conta com perfis específicos para delegacias e órgãos do judiciário, possibilitando notificações automáticas e a visualização do histórico da vítima e do agressor em diferentes estados. O próximo passo é integrar esses dados ao Sistema Único de Saúde para detectar casos de violência subnotificados. Reportagem Luciana Colares de Holanda.
3: O governo do Brasil finalizou a cessão da área da favela do Moinho para o governo de São Paulo.
2: O terreno na capital paulista era da União e abrigou cerca de 850 famílias.
3: Hoje, no ato de assinatura, a ministra da Gestão e da Inovação, Esther Dweck, destacou o atendimento habitacional às famílias como parte da negociação.
10: Acho que esse momento agora ele vai encerrar um capítulo e começar um novo, né? Justamente naquela área que era a favela do Moinho, que agora vai se tornar o Parque do Moinho. Para que a gente pudesse transformar aquela área num parque, a gente precisava garantir a moradia digna para as pessoas que estavam ali naquela região. O governo federal, por meio do Minha Casa Minha Vida, entraria com 180 mil e o governo do estado com 70 mil para permitir que as pessoas pudessem comprar uma casa de até 250 mil. Então, a grande maioria pôde ficar no centro da cidade, porque essa é uma área extremamente central e essa era uma dos pleitos das famílias, que elas não fossem deslocadas do centro da cidade.
2: Até agora, 84% das famílias já estão com novos imóveis contratados.
3: O governo paulista terá 48 meses para concluir as obras de construção do novo parque.
2: Comunidades da Amazônia que atuam com produtos da biodiversidade.
3: Serão financiadas ações para fortalecer os negócios com foco na conservação ambiental.
11: O Fundo Amazônia vai investir até 230 milhões de reais para fortalecer negócios comunitários da sociobioeconomia em todos os estados da Amazônia Legal. O investimento vai ocorrer por meio do edital Prospera Amazônia, lançado pelo Ministério do Meio Ambiente e Mudança do Clima e que é fruto de um acordo de cooperação com o BNDES, o Banco Nacional de Desenvolvimento Econômico e Social. O edital vai selecionar organizações para oferecer serviços a empreendimentos comunitários que trabalham com produtos e serviços da sociobiodiversidade e que sejam formados principalmente por povos indígenas, quilombolas, extrativistas, ribeirinhos, agricultores familiares e demais povos e comunidades tradicionais. O apoio inclui assistência técnica, formação, capacitação, assessoria para gestão e regularização documental. Também contempla serviços de adequação sanitária e ambiental, certificação, agregação de valor, acesso a crédito e a mercados. Ao todo, o edital poderá apoiar ações em até 106 municípios da Amazônia Legal. A chefe do Departamento de Gestão do Fundo Amazônia do BNDES, Fernanda Garavini, destaca a importância dessa parceria entre o banco e o Ministério do Meio Ambiente e Mudança do Clima.
12: Com essa parceria, o Ministério de Meio Ambiente e Mudança do Clima e o BNDES, usando os recursos do Fundo Amazônia, pretendem transformar a produção sustentável dos territórios amazônicos em negócios mais estruturados, capazes de gerar renda, ganhar escala e acessar novos mercados, sem abrir mão da conservação da floresta e dos modos de vida dessas populações, que protegem a floresta.
11: Gerido pelo BNDES, sob coordenação do Ministério do Meio Ambiente e Mudança do Clima, o Fundo Amazônia já apoia mais de 150 projetos, estando presente em 73% dos municípios dos 9 estados da Amazônia Legal. Reportagem André de Barros Lima.
13: Exame Nacional do Ensino Médio 2026 já contabiliza mais de 5 milhões de inscritos.
3: É o maior número já registrado pelo exame desde 2022.
13: Entre as principais novidades dessa edição está a inscrição automática dos estudantes concluintes do ensino médio da rede pública.
3: Outra mudança foi o aumento no número de municípios onde as provas serão realizadas.
13: Nesse ano, o exame será aplicado nos dias 8 e 15 de novembro em todos os estados e no Distrito Federal.
3: É a principal porta de entrada para a educação superior no Brasil.
13: É utilizado para ingressar em universidades públicas por meio do Sistema de Seleção Unificada, o SISU, ou em instituições privadas pelo ProUni, o Programa Universidade para Todos.
3: Também é utilizado por estudantes que buscam financiamento em instituições de ensino pelo FIES.
13: E fique de olho, as inscrições para quem quer participar do FIES abrem no dia 14 de julho.
14: O Ministério da Educação publicou o edital do processo seletivo do FIES, Fundo de Financiamento Estudantil, para o segundo semestre de 2026. As inscrições são gratuitas e estarão abertas de 14 a 17 de julho, exclusivamente pela internet no endereço acessounico.mec.gov.br/FIES. Neste ano, o MEC oferece mais de 112 mil vagas para o FIES, considerando os processos seletivos do primeiro e do segundo semestre. Para se inscrever, é necessário ter participado do Exame Nacional do Ensino Médio, o Enem, a partir da edição de 2010. No exame, o candidato deve ter obtido média aritmética de no mínimo 450 pontos nas 5 provas, sem ter zerado a redação. Além disso, não deve ter participado na condição de treineiro. Outra exigência é possuir renda bruta familiar mensal por pessoa de até 3 salários mínimos. O resultado da pré-seleção na chamada única vai ser divulgado no dia 30 de julho. Reportagem Júlio César de Oliveira.
3: A Advocacia Geral da União notificou hoje a Google, controladora do YouTube, para que retire do ar perfis que promovem e facilitam a criação de plataformas de apostas não autorizadas a operar no país.
13: Os perfis em questão divulgavam conteúdos com tutoriais de como criar uma plataforma de cassino, por exemplo, ou de estímulo ao jogo do bicho, que é proibido pela legislação brasileira.
3: Apostas de cota fixa, como as chamadas bets, só podem ser exploradas mediante prévia autorização do Ministério da Fazenda.
13: E essas foram as notícias do Governo do Brasil.
3: Uma realização da Secretaria de Comunicação Social da Presidência da República.
13: Com produção da empresa Brasil de Comunicação.
3: Fique agora com as notícias do Poder Judiciário e do Congresso Nacional. Boa noite, bom fim de semana.
13: A gente volta na segunda-feira. Boa noite.
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17: Presidente do STF defende a atuação conjunta das cortes latino-americanas para proteger a democracia.
18: STJ julga primeiro repetitivo em sessão totalmente virtual e define requisitos para justiça gratuita a pessoas jurídicas.
17: TST recebe relatório sobre estudo inédito sobre a exclusão de pessoas LGBTQIAPN+, no mercado de trabalho.
18: Boa noite, eu sou Marcela Luiz.
17: E eu sou Walter Lima.
18: O presidente do Supremo Tribunal Federal e do Conselho Nacional de Justiça, ministro Edson Fachin, defendeu uma atuação articulada entre as cortes constitucionais da América Latina para fortalecer a proteção da democracia, da independência judicial e dos direitos fundamentais.
17: A declaração foi feita durante o 31º encontro de tribunais, cortes e salas constitucionais da América Latina do Caribe, realizado em Montevidéu, no Uruguai. Fernanda Porto.
19: No evento, Fachin disse ainda que o reconhecimento da democracia como um direito humano autônomo, como está sendo debatido pela Corte Interamericana de Direitos Humanos, poderá fortalecer juridicamente a independência do Poder Judiciário, a autonomia dos tribunais constitucionais, a integridade dos processos eleitorais, os mecanismos de freio e contrapesos, além da proteção das liberdades fundamentais.
18: O Conselho Nacional de Justiça encerrou o primeiro semestre de 2026 com 326 processos julgados pelo plenário e mais de 6 mil processos analisados e arquivados.
17: No período, o órgão também aprovou normas e definiu políticas para o judiciário em todo o país. Marcelo Della Libera.
20: O balanço divulgado pelo CNJ mostra que nos 6 primeiros meses do ano, o plenário realizou 24 sessões, entre presenciais e virtuais. O colegiado também aprovou 15 resoluções de cumprimento obrigatório pelos tribunais e 3 recomendações sobre boas práticas em áreas como gestão processual, inovação tecnológica, direitos humanos, acesso à justiça e melhoria da prestação jurisdicional. Na área disciplinar, o plenário do Conselho julgou 10 procedimentos administrativos disciplinares e aplicou sanções em 8 deles. Também determinou o afastamento cautelar de 9 magistrados durante a tramitação dos processos e analisou 9 revisões disciplinares com aplicação de pena de disponibilidade em 2 casos.
18: Pela primeira vez, o STJ julgou um recurso repetitivo em sessão totalmente virtual.
17: Na ocasião, foram estabelecidos critérios para a concessão da gratuidade de justiça a pessoas jurídicas. Fátima Uchoa.
21: A tese fixada pela Corte Especial do STJ sobre o rito dos repetitivos deve ser seguida por todos os juízes e tribunais do país ao analisarem a mesma questão de direito. O colegiado definiu que a pessoa jurídica deve apresentar informações que permitam avaliar a real situação econômico-financeira, não sendo suficiente demonstrar inatividade ou redução do faturamento. Segundo o ministro relator Luiz Felipe Salomão, a concessão da gratuidade de justiça segue regras diferentes para pessoas físicas, que têm presunção relativa de veracidade na declaração de insuficiência de recursos, enquanto a pessoa jurídica deve comprovar não ter condições de arcar com as despesas processuais.
18: Um estudo inédito foi feito sobre a exclusão de pessoas LGBTQIAPN+, no mercado de trabalho.
17: O relatório foi entregue ao TST. Mila Amaral.
22: O levantamento foi realizado pelo Banco Mundial em parceria com o Ministério dos Direitos Humanos e da Cidadania e outras organizações. De acordo com o documento, a exclusão de pessoas LGBTQIAPN+, no mercado de trabalho, tira da economia brasileira mais de 94 bilhões por ano. Isso acontece porque essa população é mais atingida pelo desemprego e pela informalidade e recebe salários menores. Os dados mostram que o desemprego entre pessoas LGBTQIAPN+, é de 15,2% e mesmo empregados, eles ganham em média 10% a menos.
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18: Uma boa noite.
0: Bom fim de semana e até segunda-feira.
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1: Eu sou Paula Groba.
4: E eu sou Ricardo Nakaoka.
1: E estes são os destaques de hoje do Jornal do Senado, que começa agora.
4: Perfis falsos na internet podem virar crime.
1: Comissões debatem impactos do vício em apostas. Casos de ludopatia crescem 140% no SUS.
4: Aprovado reajuste anual para acesso ao microcrédito.
1: Boa noite.
4: Boa noite.
1: Criar um perfil falso para enganar outras pessoas pode passar a ser crime específico no Brasil.
4: A Comissão de Segurança Pública aprovou o projeto que inclui no Código Penal o crime de falsa identidade digital para punir a prática conhecida como catfishing, usada em golpes, assédio e outros tipos de fraude. Repórter Bruno Lourenço.
23: O projeto de lei cria no Código Penal o crime de estelionato ou fraude por meio de falsa identidade digital. O senador Hamilton Mourão do Republicanos do Rio Grande do Sul destacou que a criação de perfis falsos deixou de ser uma mera travessura online para se transformar em uma ferramenta de crimes graves, como a extorsão financeira e a chantagem íntima, gerando prejuízos severos à saúde mental e ao bolso das vítimas.
24: Catfishing é a prática de criar uma identidade falsa online com o objetivo de enganar, explorar, assediar ou fraudar outras pessoas, geralmente em redes sociais ou aplicativos de namoro. Os motivos para o catfishing variam desde a busca por atenção ou bullying, até crimes graves como golpes financeiros, românticos ou de investimento em criptomoedas, que resultam em perdas financeiras substanciais para as vítimas. Extorsão e chantagem por meio de imagens íntimas ou informações pessoais compartilhadas pelas vítimas, chamada sextorção e roubo de identidade.
23: A proposta estabelece que a punição seja agravada se a fraude for cometida com o uso de ferramentas automatizadas, perfis robôs ou se visar a exploração financeira de pessoas vulneráveis como idosos.
1: E processos de violência doméstica poderão ter análise mais rápida na justiça.
4: Avançou o projeto que garante prioridade aos juizados especializados na tramitação das ações previstas na Lei Maria da Penha. Repórter Rodrigo Rezende.
25: Os juizados de violência doméstica e familiar contra a mulher terão prioridade em relação à chamada justiça comum na análise dos processos relacionados à Lei Maria da Penha. O projeto com esse objetivo foi aprovado pela Comissão de Direitos Humanos. A relatora, senadora Ana Paula Lobato, do PSB do Maranhão, ressalta que essa medida impede conflitos entre órgãos judiciais e dá mais segurança para a mulher vítima de agressão. O relatório de Ana Paula Lobato foi lido na CDH pelo senador Rogério Carvalho, do PT de Sergipe.
26: Ao instituir órgãos judiciais especializados com competência civil e criminal para o processo, julgamento e execução das causas decorrentes dessa violência, a Lei Maria da Penha buscou evitar a fragmentação do atendimento, decisões potencialmente contraditórias e a peregrinação da vítima por múltiplos juízos, assegurando tutela mais efetiva e concentrada.
25: O projeto foi apresentado pela deputada federal Laura Carneiro, do PSD do Rio de Janeiro, e agora será analisado pela Comissão de Constituição e Justiça.
1: E a Câmara dos Deputados pode votar nos próximos dias o chamado PL da misoginia, um projeto aprovado pelo Senado, que equipara o crime de ódio contra mulheres ao racismo.
4: A proposta torna a prática inafiançável e imprescritível e prevê
2: penas mais duras para quem discriminar as mulheres. A reportagem é de Yasmin Rodrigues.
5: O projeto de lei aprovado pelo Senado em março inclui a misoginia entre os crimes de preconceito e discriminação já previstos na legislação brasileira. Assim como nos crimes de racismo, a conduta passa a ser considerada inafiançável e imprescritível. A autora do projeto, senadora Ana Paula Lobato, do PSB do Maranhão, afirmou que o objetivo é enfrentar um tipo de violência que muitas vezes antecede as agressões físicas e feminicídios.
6: Estatística crescente da violência doméstica que chega até o feminicídio. Então, antes de chegar no feminicídio, se sofre a violência psicológica, a violência financeira, a violência doméstica, para enfim chegar no feminicídio. Para diminuir os casos de feminicídio, a gente precisa primeiramente combater a violência.
5: A matéria recebeu parecer favorável da relatora, senadora Soraya Tronic, do PSB de Mato Grosso do Sul. Se os deputados aprovarem o texto sem alterações, a proposta segue diretamente para a sanção presidencial.
7: Uma audiência pública das Comissões de Direitos Humanos e de Assuntos Sociais discutiu os impactos das apostas esportivas online no Brasil.
2: O debate apontou que a crescente expansão das bets no país exige medidas de proteção aos consumidores. Repórter Patrícia Oliveira.
8: Para os debatedores, os efeitos das apostas esportivas online sobre o endividamento das famílias e a saúde mental dos brasileiros exigem medidas de proteção ao consumidor. Além do cadastramento do CPF nos sites de aposta, também seria necessária a declaração de renda para o controle do valor apostado e a redução da publicidade das bets. O psiquiatra Hermano Tavares destacou o aumento de casos de jogo compulsivo, o vício que afeta um em cada 5 apostadores.
9: É como se fosse uma droga, gente. O SUS teve mais de 100% de aumento de demanda de tratamento para jogo nesse período.
8: O senador Eduardo Girão, do Novo do Ceará, defende o fim das apostas online.
10: Copa do Mundo acontecendo durante esse mês, explodiu a propaganda. Na minha opinião, deveria acabar, proibir. Seja o governo enviando um projeto ou o próprio parlamento deliberar pelo fim.
8: Além de outras propostas em tramitação, um pacote de projetos reunidos pela senadora Damares Alves do Republicanos do Distrito Federal restringe a publicidade das bets e proíbe a ação de influenciadores digitais.
7: Os atendimentos a pessoas com dependência em jogos de apostas no SUS cresceram 140% entre 2018 e 2025. O dado foi apresentado na audiência pública pela coordenadora do Departamento de Saúde Mental, Álcool e Outras Drogas do Ministério da Saúde, Gabriela de Andrade.
2: Para a senadora Damares Alves, do Republicanos do Distrito Federal, a expansão das apostas esportivas já afeta a saúde pública e a economia, o que reforça a necessidade de medidas para enfrentar a ludopatia.
27: Quanto tudo isso está custando para o Brasil? O que está arrecadando? Está compensando os danos e prejuízos que os cofres públicos vão ter e já estão tendo?
7: Os limites para o acesso ao microcrédito podem deixar de ficar defasados.
2: A Comissão de Assuntos Econômicos aprovou um projeto que atualiza esses valores anualmente, com base na inflação, para preservar o acesso de microempreendedores e trabalhadores informais ao crédito. O texto segue para a Câmara dos Deputados, se não houver recurso ao plenário. Repórter Marcela Cunha.
28: O projeto prevê a correção anual dos limites de endividamento para acesso ao Programa Nacional de Microcrédito Produtivo Orientado. O PNMPO oferece crédito para financiar atividades produtivas de microempreendedores, pequenos negócios e trabalhadores informais. Hoje, o Conselho Monetário Nacional estabelece 2 limites, até R$ 21 mil reais em operações de microcrédito na mesma instituição financeira e até R$ 80 mil reais no total de operações de crédito no sistema financeiro, sem contar financiamento habitacional. Mas esses valores podem ficar defasados com o tempo. O relator, senador Laércio Oliveira, do Progressistas de Sergipe, afirmou que manter os limites sem correção pela inflação reduz ano a ano o acesso dos pequenos empreendedores ao microcrédito.
29: Mais do que facilitar o acesso ao financiamento com taxas justas, a política de microcrédito atua como um motor de incentivo e profissionalização para os microempreendedores. Em vez de apenas injetar dinheiro, o programa qualifica o tomador para que ele identifique o momento exato de buscar o empréstimo e saiba aplicá-lo com foco na produtividade.
28: Pelo texto aprovado, a atualização será anual pelo IGPM, índice usado para medir a variação de preços na economia.
2: Edição de Paula Groba e trabalhos técnicos de João Lira. O Jornal do Senado fica por aqui. Acompanhe agora as notícias do Tribunal de Contas da União e da Câmara dos Deputados. Boa noite.
28: Uma boa noite e um bom fim de semana.
2: Minuto do TCU.
3: O Tribunal de Contas da União avaliou se órgãos federais oferecem condições adequadas no ambiente de trabalho para a inclusão de pessoas com deficiência. A auditoria analisou 36 órgãos e identificou barreiras físicas, sociais e organizacionais, além de dificuldades de acessibilidade nos espaços, nos sistemas de informática e nos meios de comunicação. O tribunal também constatou que metade dos órgãos avaliados não possui diretrizes formais de acessibilidade. O TCU recomendou medidas ao Ministério da Gestão, ao Ministério dos Direitos Humanos e a outros órgãos federais. O objetivo é eliminar barreiras e melhorar as condições de inclusão e de trabalho na administração pública federal. Saiba mais em tcu.gov.br.
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11: Deputados definem novas regras para fiscalizar despesas com educação.
12: O projeto cria medidas de saúde para pessoas afetadas por jogos de azar.
11: Avança a proposta que retoma incentivos para o programa Mais Médicos.
13: Boa noite. Comissão de Educação aprova incentivo ao programa Mais Médicos. O repórter José Carlos Oliveira tem as informações.
14: A Comissão de Educação da Câmara dos Deputados aprovou o projeto de lei que retoma incentivos ao programa Mais Médicos, que haviam sido revogados em 2025 diante da lei que criou o programa Agora Tem Especialistas. O texto aprovado permite que os candidatos aos programas de residência médica recebam 10% de pontuação adicional durante o processo seletivo, desde que tenham cumprido integralmente pelo menos um ano de ações em projetos e programas dos Ministérios da Saúde e da Educação, como é o caso do Mais Médicos. Para o relator da proposta, deputado Ismael, do PL de Santa Catarina, a medida tem baixo custo, é fácil de ser operacionalizada e, na prática, vai atrair mais jovens profissionais para o programa Mais Médicos.
17: A gente sabe da importância da presença do programa Mais Médicos nesses pequenos municípios. E o projeto do deputado Ismael Alexandrino permite que especialistas em medicina também adentrem ao programa Mais Médico, permitindo um maior acesso da nossa população à saúde, tão fundamental, uma das prioridades, sem dúvida, desafiantes para o nosso país.
14: A proposta de retomada de incentivos ao programa Mais Médicos ainda vai passar pelas análises das comissões de saúde e de Constituição e Justiça. Da Rádio Câmara de Brasília, José Carlos Oliveira.
11: Orlando Silva, do PCdoB de São Paulo, comemora a aprovação na Comissão de Constituição e Justiça do projeto que veda o ensino à distância nos cursos da área da saúde. Segundo ele, a formação presencial é indispensável para garantir a qualificação dos futuros profissionais.
13: Orlando Silva acredita que a medida preserva a qualidade dos serviços prestados à população e evita a formação de profissionais com diferentes níveis de preparo. O deputado também defende a rápida tramitação da proposta no Senado.
2: Trabalho.
11: Professora Luciene Cavalcante, do PSOL de São Paulo, apoia a instituição do piso nacional para os profissionais não docentes da educação. Segundo ela, a proposta garante valorização aos trabalhadores da educação básica e prevê remuneração equivalente a 75% do piso do magistério.
13: Professora Luciene Cavalcante afirma que o projeto conta com fonte de financiamento por meio do Fundeb e pede prioridade para a votação no Senado. Ela argumenta que a medida corrige uma injustiça salarial e reconhece o trabalho dos profissionais que atuam diariamente nas escolas.
2: Educação.
11: Foram aprovadas novas regras para fiscalização de despesas públicas com educação. A repórter Paula Bittar acompanhou a votação.
0: A Comissão de Constituição e Justiça da Câmara aprovou uma proposta que define regras para acompanhar e avaliar gastos com educação nos estados e municípios. O texto aprovado confere um papel central ao Sistema de Informações sobre Orçamentos Públicos em Educação, SIOP, um sistema eletrônico gerido pelo Fundo Nacional de Desenvolvimento da Educação, o FNDE, que coleta, processa e disponibiliza dados sobre receitas e despesas com educação. O monitoramento da aplicação de recursos na educação será feito por esse sistema, que também será responsável por manter um portal voltado ao cidadão. Estados e municípios deverão publicar no SIOP até 30 dias após o fim de cada bimestre um demonstrativo com as receitas e despesas da educação. Se o relatório não for publicado, o governo federal poderá suspender as transferências voluntárias, com exceção das destinadas à educação, saúde e assistência social. Durante a discussão da proposta na comissão, o deputado Patrus Ananias, do PT de Minas Gerais, ressaltou a necessidade de garantir transparência nos gastos públicos.
15: Esse projeto me tocou muito o coração, porque eu penso que nós vivemos uma época em que nós aqui na Câmara dos Deputados, parlamentares, precisamos mandar um recado claro, passar uma imagem para o povo brasileiro da nossa correção, do nosso rigor, da nossa transparência na aplicação dos recursos públicos, que não podem ser destinados a projetos mirabolantes, a obras inacabadas, mas destinados prioritariamente às políticas públicas que promovem o desenvolvimento do nosso país.
0: O projeto, que define regras para acompanhar e avaliar gastos com educação nos estados e municípios, já pode seguir para a análise do Senado, a menos que haja recurso para votação pelo plenário da Câmara. Da Rádio Câmara, de Brasília, Paula Bittar.
16: Saúde.
18: Hélio Lopes, do PL do Rio de Janeiro, é autor de projeto que estabelece diretrizes para a caderneta de saúde da gestante e do bebê no SUS. Entre as medidas previstas, o texto determina o uso de terminologia baseada no sexo biológico e veda a adoção de linguagem neutra.
11: Segundo Hélio Lopes, a proposta também define que as cadernetas de pré-natal sejam voltadas exclusivamente à proteção da saúde da mãe e do bebê, sem conteúdos que estimulem a interrupção da gestação. O projeto ainda prevê orientações sobre denúncia e proteção em casos de violência sexual.
18: O projeto de Felipe Beccari, do Podemos de São Paulo, cria uma política de incentivo à produção e ao acesso a medicamentos genéricos de uso veterinário. O deputado propôs estímulos para empresas que produzem esses medicamentos e adotem políticas de preços mais acessíveis.
11: De acordo com Felipe Beccari, a medida busca reduzir os custos dos tratamentos veterinários e ampliar o acesso da população aos cuidados com os animais. Ele acredita que o fortalecimento do mercado de genéricos pode estimular a concorrência, beneficiar tutores e contribuir para o bem-estar animal.
16: Direitos humanos.
18: O projeto cria uma pensão especial para pessoas que adquirirem deficiência permanente em decorrência de violência doméstica. Um dos autores da matéria, Dimas Gadelha, do PT do Rio de Janeiro, explica que a ideia é indenizar as vítimas sem renda suficiente para garantir o próprio sustento.
11: O texto também dispensa o tempo de carência para a concessão de benefícios às vítimas. De acordo com Dimas Gadelha, a proposta ainda prevê mecanismos para que o Estado busque o ressarcimento dos gastos junto aos agressores.
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16: Ciência e tecnologia.
18: Está pronta para ser votada no plenário da Câmara a proposta que cria uma política para auxiliar na saúde de pessoas afetadas por jogos de azar. A repórter Mônica Tati tem mais informações.
19: A Comissão de Constituição e Justiça da Câmara dos Deputados aprovou o projeto de lei que institui política para atender pessoas e famílias que foram afetadas pelos jogos de apostas.
1: O texto cria a Estratégia Nacional de Atenção Integral às pessoas com necessidades decorrentes das práticas de jogos e apostas. Entre outros pontos, aborda a prevenção, a redução de danos, a proteção e a reinserção social de pessoas que tenham problemas com vícios em jogos. A relatora na comissão, a deputada Laura Carneiro, do PSD do Rio de Janeiro, afirmou que a proposta tem relevância social e sanitária, devido aos efeitos das apostas sobre a saúde mental, a vida familiar e a proteção de grupos vulneráveis. Já o autor do projeto, o deputado Rui Carneiro, do Podemos, da Paraíba, informou que o número de pessoas atendidas pelo SUS, o Sistema Único de Saúde, com problemas associados ao jogo patológico, passou de 108 para 1.200 entre 2018 e 2023.
4: Os jogos de azar no Brasil se transformaram numa questão gravíssima de saúde pública. Essa é a moral principal do nosso projeto, dar uma resposta às pessoas que, junto com os seus familiares, estão vivendo essa nova realidade do Brasil, inclusive uma das maiores causas do endividamento do brasileiro. Então, o objetivo é preparar a estrutura, sobretudo de saúde, as unidades básicas de saúde, nos CAPs, para atender esse novo tipo de paciente, vamos dizer assim, que precisa de socorro.
1: O projeto que cria uma política de atenção às pessoas com problemas com jogos de apostas já foi aprovado por todas as comissões e aguarda a votação do plenário da Câmara. Da Rádio Câmara de Brasília, Mônica Tati.
16: Justiça.
11: Adriana Ventura, do Novo de São Paulo, pede a instalação de uma CPMI para investigar o Banco Master e acusa o governo de priorizar gastos com publicidade em vez de áreas como saúde. Ela defende o combate à impunidade e a responsabilização dos envolvidos em crimes.
18: Adriana Ventura também faz críticas ao governo federal e cita investigações da Polícia Federal envolvendo o Banco Master e integrantes da base governista. Segundo ela, as denúncias reforçam a necessidade de aprofundar as apurações sobre possíveis casos de corrupção.
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16: Comissões.
11: A Comissão de Administração da Câmara debate experiência de ouvidorias externas em defensorias públicas. O repórter Luiz Cláudio Canuto tem os detalhes.
21: 20 unidades da Federação têm ouvidorias externas em suas defensorias públicas, que funcionam como órgãos auxiliares e autônomos para garantir o controle social, a transparência e a participação da sociedade civil. As ouvidorias externas não pertencem à carreira da defensoria e seus integrantes são eleitos a partir de listas tríplices com representantes da sociedade. Criadas pela Constituição de 88, as defensorias públicas são instituições estatais que garantem assistência jurídica integral e gratuita à população que não possui recursos financeiros para contratar um advogado. Elas atuam na defesa dos direitos individuais e coletivos e na promoção dos direitos humanos. A Comissão de Administração e Serviço Público da Câmara dos Deputados debateu a experiência das ouvidorias externas das defensorias públicas com representantes do setor. A audiência pública foi presidida pela deputada Fernanda Melchiona, do PSOL do Rio Grande do Sul, autora também do pedido para a realização do debate.
22: 20 estados já têm a defensoria, a ouvidoria da defensoria pública, que é um órgão do controle social. que não é da carreira da instituição e que é eleita pelos movimentos sociais populares. E por que eu estou fazendo esse preâmbulo? Porque é o único órgão do sistema judicial que tem esse controle externo, externo mesmo, que não é da carreira, que não tem aquele elemento corporativo. Isso é muito importante.
5: Os estados que não têm ouvidorias externas nas defensorias públicas são Espírito Santo, Sergipe, Alagoas, Tocantins, Mato Grosso do Sul, Amazonas, Roraima e Rio Grande do Norte. A Defensoria Pública da União conta com uma ouvidoria geral composta por representantes da sociedade civil. O projeto apresentado no Senado Federal muda a lei de responsabilidade fiscal e destina limite de até 2% da receita das unidades federativas para o orçamento das defensorias públicas, a fim de garantir autonomia financeira. A proposta também impede contingenciamentos severos no sistema de assistência jurídica gratuita. Da Rádio Câmara de Brasília, Luiz Cláudio Canuto.
8: Economia.
9: Florentino Neto, do PT do Piauí, defende o projeto que autoriza a União a criar uma empresa estatal para atuar na distribuição de combustíveis e gás de cozinha. A proposta também permite ampliar a participação pública em refinarias e outras estruturas estratégicas para o abastecimento nacional.
10: No entendimento de Florentino Neto, a medida fortalece a soberania energética e protege o país em situações de desabastecimento. Ele considera ainda que a iniciativa contribui para a estabilidade da oferta de combustíveis, além de proteger os consumidores contra aumentos abusivos.
9: Glauber Braga, do pessoal do Rio de Janeiro, apresentou o projeto que revoga a lei do Programa Nacional de Desestatização. O deputado afirma que a proposta busca fortalecer a presença do Estado em áreas estratégicas, como energia, mineração, telecomunicações e infraestrutura.
10: Glauber Braga avalia que as privatizações reduzem a capacidade do poder público de planejar o desenvolvimento do país. Ele defende que empresas estatais atuem em setores essenciais para atender ao interesse da população, especialmente onde a iniciativa privada não vê lucro imediato.
8: Relações Exteriores.
9: Edilson Barroso, do PL de São Paulo, integra a Frente Parlamentar Mista em apoio à integração União Europeia-Mercosul, criada para acompanhar o acordo comercial entre os dois blocos. Ele detalha a importância da fiscalização legislativa para dar mais segurança às empresas brasileiras.
10: Adilson Barroso afirma que o acordo vai reduzir aos poucos impostos cobrados sobre milhares de produtos e serviços. O deputado aponta que a mudança pode facilitar as vendas do Brasil para outros países e atrair novos investimentos.
8: Agricultura.
9: Representantes da cadeia de produção do tabaco defenderam na Câmara uma proteção para o setor. A repórter Maria Neves nos conta quais as propostas.
20: Representantes da cadeia produtiva do tabaco reclamaram em audiência pública na Câmara dos Deputados que o sistema integrado de produção do setor está ameaçado no Brasil. De acordo com o deputado Heitor Schur, do PSD Gaúcho, que pediu a realização do debate, o aumento do número de produtores independentes e a carga tributária representam as principais ameaças à produção integrada de fumo no Brasil. Heitor Schur afirma que o sistema integrado foi construído há mais de 100 anos e engloba desde os produtores de fumo até a fabricação dos produtos derivados, como cigarro. O deputado argumenta que essa organização é importante para garantir aspectos como equilíbrio entre produção e demanda, assistência técnica e controle da qualidade dos insumos. Com o crescimento dos produtores independentes, ele acredita que essa estrutura esteja ameaçada.
23: Nós temos diversas safras dentro de um ano. Uma vez era a safra do fumo, agora é a safra de verão, a safra de inverno, a safra de primavera. Está plantando e colhendo o ano inteiro. Talvez isso para a indústria seja muito bom, mas para o segmento que está lá no campo, eu não vejo ganhar com isso. E, ao mesmo tempo, a gente percebe que cada vez tem mais produtores independentes plantando por conta. Não sei se os insumos que eles usam são os corretos. E essas coisas acabam influenciando também o nosso setor.
20: Com o aumento da produção, Heitor Schur afirma que houve queda no preço do tabaco. O deputado sustentou que enquanto em janeiro a arroba do produto custava R$ 340, hoje está sendo vendida por R$ 260.
10: Da Rádio Câmara de Brasília, Maria Neves. Marcelo Moraes, do PL do Rio Grande do Sul, defende a securitização das dívidas dos produtores rurais do Estado. Na visão do deputado, a medida é essencial para permitir a renegociação dos débitos acumulados após anos de estiagem e das enchentes de 2024.
3: Marcelo Moraes afirma que os agricultores não pedem perdão das dívidas, mas condições para quitá-las. Ele também cobra a apreciação da proposta pela Câmara, alegando que a demora na votação agrava a crise no campo e compromete a economia gaúcha.
8: Meio ambiente.
10: Cabo Gilberto Silva, do PL da Paraíba, critica a atuação de órgãos federais durante operações de fiscalização ambiental em Novo Progresso, no Pará. Segundo o deputado, as ações truculentas provocam conflitos com produtores rurais e moradores da região.
3: Cabo Gilberto Silva pede ao governo federal que reveja a atuação dos órgãos responsáveis pela fiscalização ambiental na região. No entendimento do parlamentar, é necessário garantir o cumprimento da legislação sem comprometer os direitos dos produtores.
10: Joaquim Passarinho, do PL do Pará, também denuncia a truculência de órgãos federais durante a operação de fiscalização ambiental em Novo Progresso. O deputado defende que a fiscalização seja conduzida com respeito à população e prioridade para medidas de orientação.
3: Joaquim Passarinho cobra do governo ações para acelerar a regularização fundiária e ambiental na região. Segundo o parlamentar, é preciso garantir segurança jurídica aos produtores e conciliar a proteção do meio ambiente com o desenvolvimento das atividades econômicas locais.
10: Termina agora o jornal Câmara dos Deputados, produzido pela Rádio Câmara, com trabalhos técnicos de Wellington Pérez e apresentação de Ana Raquel Macedo e Márcio Aquiles Sardi. Boa noite.
3: A Voz do Brasil volta na segunda-feira. Boa noite e bom final de semana.
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0: 8 horas.
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0: 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Boa noite, Natália de Merri. Boa noite, Cássio Show.

0: Muito boa noite para você que está aqui na sintonia da Rádio Universitária. Mais uma sexta-feira juntos, mais um sextou da nossa rádio pública com 80 por hora que vem chegando, que está começando aqui para você que está na sintonia da 99.9 FM. Eu sou Natália Demerri, junto aqui com Cássio Shoa. A gente fica as próximas duas horas com você que está aqui sextando junto com a gente. Não é isso, Shoa? Boa noite, Cássio Shoa.
1: Meu Deus do céu, sempre sensacional. Não tem como passar uma sede sem esse boa noite. Isso aí já faz parte.
0: Já tá assim, já não tem como chegar uma sexta-feira e não ser assim, com esse boa noite. E a gente aqui, juntinhos, nessas próximas duas horas, não é isso?
1: Pois é, Natália, esse programa que já tem uma comunidade que espera esse momento, exatamente, o sino bater essas 8 horas pra gente fazer essa nossa terapia de grupo aqui, ouvindo o melhor dos anos 80, que hoje tá daquele jeito, pelo que eu vi aqui hoje.
0: Gente do céu, que a gente preparou, revirando aqui os acervos da Rádio Universitária para essas próximas 2 horas, não tá brincadeira não, é só pedrada para você curtir muito, sério.
1: E tem aquele equilíbriozinho, porque tem os hitzões que não pode faltar,
0: sim,
1: mas tem aquelas pérolas que você só vai ouvir aqui.
0: Só no acervo da gente.
1: Aqueles
0: exatamente.
1: Achados. Música brasileira também dos anos 80, sempre em especial, tudo no equilíbrio perfeito nessas próximas 2 horas, então é só aproveitar.
0: Vamos nessa,
1: vamos
0: então?
1: Embora.
0: Vamos começar?
1: Deixa eu pedir a você,
0: vai,
1: pro Obizek,
0: por
1: Obizek, Natália,
0: favor.
1: Eu peço pra você,
0: vai.
1: Pau na máquina.

0: Gente do céu, sentiu o sol, Showa? Que sequência aqui no 80 por hora.
1: Natália, você não tem pena, não?
0: Não, é só assim, ó, sem deixar cair, sem deixar...

0: te desacelerar. É 80 por hora e mais nesse programa. Mais duas horas, nas duas horas seguidas aqui pela Rádio Universitária. 80 por hora, que é a nossa viagem musical pelos anos 80.
1: Que maravilha. Você pode também interagir com a gente, participar lá pelo WhatsApp da Universitária 81-3879-5454. 81-3879-5454. Manda sua mensagem, seu áudio, sua figurinha, que a gente vai amar.
0: Inclusive, você pode ajudar a gente a montar os próximos programas.
1: Exato.
0: Não é isso?
1: Porque o pessoal do 80 gosta de pesquisar.
0: Exatamente.
1: Sabe tudo, sabe muita coisa, muito mais que a gente até. Então, já chega, manda a sua sugestão e a gente já aproveita para montar o próximo programa, os próximos que vem por aí.
0: Exatamente. Você faz junto com a gente, porque esse programa é delicinha por isso. A gente pesquisa e revira o acervo da Rádio Universitária e a gente faz em conjunto com o que você manda aí de pedido, de dica pra gente, porque são ouvintes especializados nessa pesquisa aí dos anos 80 junto com a gente. Isso é bom demais. E assim a gente monta esse 80 por hora, amorzinho e delícia, né?
1: Agora vamos de música?
0: Vamos com mais música.
1: Próximo bloco, vem com tudo aí, hein?
0: Vamos nessa?
1: Vamos embora.

0: Senhoras e senhores, isso é o 80 por hora no ar na Universitária FM 99.9 toda sexta-feira. Já deu pra se acostumar, né, Natália?
1: Gente, olha pra isso, show. Que sequência. E bora com mais música, sem
0: vamos
1: perder tempo.
0: Vamos nessa. Não, não perder tempo. Simbora, mais música.

0: Esse é o 80 por Hora comigo, Natália Demerri, junto com Cássio Shoa, toda sexta, a partir das 8 da noite. A gente tá por aqui com uma playlist, montando um programa super especial, 2 horas de 80 por Hora pra você. E aí, tá curtindo? De onde você tá ouvindo a gente? De onde você tá curtindo 80 por Hora nessa noite de sexta-feira? Eu espero que a gente esteja aí sendo a sua trilha sonora, que esteja embalando bem o seu sextou, né? O seu merecido sextou. Se ainda trabalha amanhã, tá criando aquela coragem, fechando o dia pra amanhã, seguir mais um dia de trabalho, então dá pra todas as vibes.
1: Dá pra tudo, esse programa se encaixa em todos os momentos, Natália, só não vale é não ouvir. Então, inclusive, é bom lembrar pro pessoal que dá pra ouvir 80 por hora nos aplicativos de rádio pra celular, viu?
0: Exatamente.
1: E aí você já procura um aplicativo de rádio que tenha a rádio universitária, né? Tem um monte que tem. Tem um bocado também que não tem, e aí esses que não tem, não vale a pena.
0: São legais, não.
1: Pelo amor de Deus. Se um aplicativo de rádio não tem a rádio universitária lá, pelo amor de Deus, você tá fazendo o que no seu celular aí? Procura o que tem a rádio universitária, já baixa lá e já favorita a rádio universitária para ouvir de onde você estiver aí no seu celular, Rádio Universitária Recife.
0: Exatamente. E aí tem o streaming também da UFPE para você ouvir. Tá no radinho, gostosinho, mas aí vai sair de Recife, vai pegar a estrada, tá em outra cidade, outro estado, outro país e por aí vai. radio.ntvru.fpe.br. Pode ser pelo streaming, pode ser pelo aplicativo de rádio no celular. Você escolhe, só não vale ficar sem ouvir a gente aqui durante o 80 por Hora e durante toda a programação da Rádio Universitária. Aí eu falei da galera que já tá no sextou, a galera que vai trabalhar ainda amanhã, tem gente que tá trabalhando ouvindo 80 por Hora também.
1: É verdade.
0: A gente tem que mandar um alô pra galera que fica aí de plantão, pra galera que tá trabalhando em portaria, em hospital, tá naquele momento de descanso. Tem o pessoal também dos aplicativos de carro, de Uber e por aí vai.
1: Os melhores ouvintes.
0: Então a gente tá mandando um oi aí pra todo mundo.
1: Um beijo. Abraço. Amo vocês.
0: Dá uma emoção quando a gente entra no aplicativo desse de carro assim e aí tá na sintonia da Rádio Universitária.
1: Eu fico emocionada,
0: minha gente. É bom demais.
1: Então agora o próximo bloco vai especialmente pra vocês agora, que tá sensacional. Vamos de mais música, Natália?
0: Vamos nessa.